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7: Olá, boa noite.
8: Boa noite para você que nos acompanha em todo o país.
7: Quinta-feira, 30 de julho de 2026.
8: Vamos aos destaques do dia.
7: IBGE aponta a existência de 103 milhões de brasileiros ocupados no segundo trimestre do ano. Luana Karen.
9: A taxa de desocupação ficou em 5,4% no trimestre encerrado em junho de 2026.
8: Parte da arrecadação com as apostas de cota fixa, as conhecidas bets, vai para o fundo da Polícia Federal. Luciana Colares de Holanda.
10: O repasse vai ocorrer de forma gradual. 1% em 2026, 2% em 2027 e 3% a partir de 2028.
7: Hoje é Dia Mundial de Enfrentamento ao Tráfico de Pessoas.
8: Data chama a atenção para formas de aliciamento, perfis de vítimas e canais de denúncias.
7: Em entrevista, a ministra substituta dos Direitos Humanos e da Cidadania, Caroline Reis, explica como não se tornar uma vítima.
11: O mais importante é a pessoa verificar bem a proposta que está sendo oferecida, desconfiar de propostas com muitos benefícios e poucas exigências e jamais dar documentação para que fique aos cuidados de um terceiro.
8: Na apresentação da Voz do Brasil hoje, eu, Mariana Jungmann e Luciano Seixas.
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8: O IBGE divulgou hoje dados do emprego no país.
7: A taxa de desocupação ficou em 5,4% de abril a junho, índice menor que o registrado no primeiro trimestre.
8: Um indicador divulgado todos os meses mostra o percentual de pessoas que estão sem trabalho, mas que seguem procurando uma vaga.
7: E é uma das principais referências para acompanhar o mercado de trabalho no Brasil.
9: A taxa de desocupação ficou em 5,4% no trimestre encerrado em junho de 2026, uma redução de 0,7 ponto percentual em relação ao trimestre de janeiro a março de 2026. Na comparação com o mesmo período do ano passado, a queda na taxa foi de 0,4 ponto percentual. O levantamento da Pesquisa Nacional por Amostra de Domicílios, PNAD Contínua, feita pelo IBGE, mostrou que no segundo trimestre deste ano, eram quase 6 milhões de desocupados no país, 700 mil a menos que no primeiro trimestre. Queda no número de desocupados, aumento na quantidade de ocupados. São mais de 103 milhões de brasileiros com uma ocupação, um crescimento de 1% em relação ao trimestre anterior. Já o rendimento médio real dos trabalhadores ficou em R$ 3.738, um crescimento de 2,8% em relação ao mesmo período do ano passado. Luana Karen, para a Voz do Brasil.
8: Parte dos recursos das casas de apostas online, as BETs, será destinada ao Fundo de Aparelhamento e Operacionalização das Atividades FIM da Polícia Federal.
7: Criado em 1996,

0: modernização de equipamentos da Polícia Federal, como veículos e armas. A nova lei autoriza ainda a destinação de recursos do FUNAPOL para o custeio da saúde dos servidores da Polícia Federal. O texto da lei nasceu de uma medida provisória enviada pelo governo federal, que foi alterada e aprovada pelo Congresso Nacional. O repasse da arrecadação das BETs vai ocorrer de forma gradual: 1% em 2026, 2% em 2027 e 3% a partir de 2028. Além disso, a lei autoriza o governo federal a repassar até 200 milhões de reais ao FUNAPOL ainda este ano, usando recursos livres do Tesouro Nacional. Além da fatia vinda das BETs, o fundo conta com outros recursos para cobrir os seus custos globais. Transferências voluntárias de entes federativos ou de organismos internacionais e doações de pessoas físicas ou jurídicas, nacionais ou estrangeiras. Luciana Colares de Holanda, para a Voz do Brasil.
1: O Conselho Nacional de Política Energética aprovou novas regras para a comercialização do gás natural no Brasil.
2: Com isso, fica permitida a venda direta do gás natural pertencente à União por meio de leilões.
1: Os detalhes você vai ouvir agora na matéria de Márcia Fernandes.
3: Com as novas regras para a comercialização do gás natural no Brasil, fica permitido que a União leiloe o gás e, assim, outras empresas explorem, vendam e distribuam o produto. O gás extraído do pré-sal e que pertence à União poderá ser comercializado pela Empresa Brasileira de Administração de Petróleo e Gás Natural. Para isso, estão previstos dois leilões, um deles ainda para este ano, como apontou o ministro de Minas e Energia, Alexandre Silveira.
4: Vai sim, nos leilões de curto prazo, que são abertos, servir as térmicas do setor elétrico, e os leilões de longo prazo ficaram destinados à indústria de base nacional, que é a indústria da cerâmica, a indústria do vidro. Vai ser o primeiro e fundamental passo para que as nossas infraestruturas sejam melhor utilizadas a favor do Brasil.
3: O gás natural pode ser usado como fonte de energia em casas, comércio e indústrias. Com a mudança, ficará permitida a venda direta do gás natural da União ao mercado, com prioridade à indústria de base, inclusive nos setores químico e siderúrgico. Reportagem Márcia Fernandes.
2: O que pode influenciar a próxima safra brasileira? Clima, custos de produção, mercado internacional e mudanças nos hábitos de consumo estão entre os fatores que entram no radar do setor.
1: Em Brasília, um encontro reuniu especialistas e representantes do agronegócio para discutir os cenários para a safra 2026-2027.
5: Antes da próxima safra chegar ao campo, uma série de variáveis já começa a ser observada. O comportamento do clima, a oferta de fertilizantes, as condições do mercado internacional e até o que o consumidor quer colocar no prato podem interferir nas decisões de quem produz. Em um cenário de mudanças no comércio global, especialistas também acompanham fatores que podem influenciar o fluxo internacional de alimentos. Um espaço fundamental para o agronegócio brasileiro, destaca o ministro da Agricultura e Pecuária, André de Paula.
6: Nós somos importantes do ponto de vista econômico. 38 milhões de brasileiros trabalham com o agro, mas nós temos um papel de enorme relevância do ponto de vista social também.
5: O Outlook Agro Brasil reúne em Brasília representantes do setor público, da iniciativa privada e especialistas para analisar diferentes cenários para o ciclo 2026-2027. A programação inclui debates sobre logística, abastecimento de insumos e gestão dos riscos climáticos. Também entram na discussão os fertilizantes, que têm impacto direto nos custos de produção, as transformações no consumo de alimentos e os desafios do cenário internacional para o setor, explica Laudemir Miller, presidente da Apex Brasil.
7: O aumento de tarifa não ajuda na previsibilidade. Inclusive, aumenta a incerteza. E o Brasil se coloca justamente no caminho diferente. O Brasil se coloca como um parceiro estável, como um parceiro que negocia.
5: No fim, a discussão.

0: A discussão volta para quem está no campo. Representantes de setores como proteínas animais, carnes, óleos vegetais, algodão, etanol de milho, cafés especiais e frutas apresentam as expectativas para o comércio internacional. As análises também buscam apoiar o planejamento de produtores, cooperativas e empresas para a próxima safra. A representante do setor privado, Tânia Regina Zanella, diretora executiva da Organização das Cooperativas Brasileiras, defende que todos os segmentos precisam estar unidos na busca de soluções para os desafios do setor.
1: Mas os desafios não são só os de hoje, e sim daqui a 5, 10 anos, como que a gente, de fato, está pensando e preparando para esse futuro? Qual o norte de gestão de risco para o campo? Qual será a política de diversificação de mercados? Aí todos os nossos embaixadores que estão presentes, parceiros do setor produtivo agro aqui no nosso país, para garantir que tenhamos sempre, cada vez mais, as portas abertas.
0: Mais do que antecipar números, o evento propõe um exercício de entender o que o campo brasileiro pode encontrar pela frente e como o setor pode se preparar para diferentes cenários. Reportagem Pablo Mundim.
2: Após participar do encontro de agronegócio, o ministro do Desenvolvimento, Indústria, Comércio e Serviços, Márcio Elias Rosa, afirmou que o governo brasileiro vai tentar uma nova negociação com os Estados Unidos para diminuir a lista de produtos que foram sobretaxados.
3: Neste mês, os Estados Unidos aplicaram novas tarifas para produtos brasileiros que entram no mercado norte-americano. Essa lista atinge 23% dessas exportações.
4: O que nós vamos discutir a partir do mês de agosto, no momento em que for possível, né, a ampliação da lista de exceções, a eventual redução de tarifas, a rediscussão do mérito, a discussão muito improvável, mas a rediscussão do mérito, e o Brasil, como volto a dizer, está aberto para negociação.
2: De acordo com o Ministério do Desenvolvimento, Indústria, Comércio e Serviços, cerca de 52,7% das exportações brasileiras para os Estados Unidos não estão alcançadas pelas sobretaxas.
3: Nessa categoria estão, por exemplo, café, carnes, ferro fundido, aeronaves, suco de laranja, frutas, vários produtos químicos e a maior parte das exportações de celulose.
2: Hoje é Dia Nacional e Internacional de Combate ao Tráfico de Seres Humanos. Um crime que envolve falsas ofertas de emprego, promessas de estudo no exterior e oportunidades divulgadas nas redes sociais que podem esconder situações de exploração.
3: Em 2025, o protocolo operativo padrão de atendimento às vítimas brasileiras de tráfico internacional de pessoas do Ministério da Justiça e Segurança Pública identificou 84 vítimas brasileiras.
2: Mas esse é um crime em que há subnotificação, o que indica que o número pode ser muito maior.
3: Mais da metade das pessoas identificadas no ano passado tinham sido levadas ao Camboja, na Ásia, para serem exploradas em centros de golpes virtuais.
2: Esse é um tipo mais recente de destino do tráfico de pessoas, mas existe também o tráfico para outros tipos de trabalhos forçados, exploração sexual, adoção ilegal de crianças, entre outras modalidades.
3: Os dados sobre raça e cor mostram que pessoas pretas e pardas constituem a maioria das vítimas nas bases que coletam essas informações.
2: Homens costumam ser mais traficados para trabalhos análogos à escravidão e mulheres para exploração sexual.
3: Mais cedo, nós conversamos com a ministra substituta do Ministério dos Direitos Humanos e da Cidadania, Caroline Reis, sobre esse tipo de crime, como denunciar e que precauções podem ser tomadas. Acompanhe. Olá, ministra, seja muito bem-vinda à Voz do Brasil para a gente falar desse tema que é tão sensível, né? Que é o tráfico de pessoas. Eu queria que a senhora começasse falando para a gente quais são as formas mais comuns de tráfico. Para quais finalidades o tráfico de seres humanos é mais comumente utilizado? É trabalho? Prostituição? Quais são os tipos mais comuns?
5: Bom, os tipos mais comuns são para exploração sexual, né, em geral, de mulheres e meninas, também para exploração de trabalho. Então, muitas pessoas são tiradas dos seus locais para ter esse trabalho forçado, sem garantia de dignidade e de direitos, né, trabalhistas nesses locais em que eles são forçados aí. E também para fazer outras questões relacionadas a coisas forçadas, né, nesses outros países.
2: Ministra, é muito comum que as vítimas sejam atraídas por um sonho, né? Promessas de conhecer o mundo, de ter um emprego dos sonhos, de receber valores muito vultosos, né? Quais são os sinais de que algo pode estar errado na proposta?
5: Geralmente propostas que são muito atrativas e que tenham assim, vantagens muito grandes, sem grandes retornos, elas devem ser tratadas como um risco. Então as pessoas devem verificar altos pagamentos, poucos direitos que são providos, retornos que sejam muito altos, parte dessas promessas de outras pessoas, isso indica riscos de tráfico de pessoas.
3: Bom, ministra, a gente conversou mais cedo com a Cíntia Meirelles, que é presidente no Brasil da organização não governamental Êxodos, que é uma organização especializada em tráfico de pessoas. E ela falou sobre a importância das pessoas denunciarem quando elas desconfiarem. Vamos ouvir e aí depois eu sigo com a nossa conversa.
6: Na dúvida, a família tem que denunciar, ainda que não consiga fazer com que a pessoa que está iludida acredite, denuncie. O segundo ponto é trazer a razão e a lógica. Então, por exemplo, se alguém recebe uma proposta de trabalho e essa empresa está pagando esse passaporte, pergunte se a empresa tem um documento oficial, um contrato assinado. Ao mesmo tempo que essas pessoas são aliciadas pela internet, elas podem utilizar a mesma internet para fazer uma verificação simples. Se essa pessoa existe, se existe um contato dessa empresa, se existe um site dessa empresa, se essa empresa aplicou um visto de trabalho, porque assim, outro detalhe, ninguém sai do Brasil para ir trabalhar em outro país sem ter um visto de trabalho em seu passaporte. E sempre canais de denúncia. É muito importante denunciar.
3: Ministra, quais são os canais de denúncia, então, que ela menciona aí, né? Quais são os canais de denúncia disponíveis no Brasil? E para brasileiros que possam estar nessa situação fora do país, também, como eles podem procurar ajuda?
5: O principal canal de denúncia é o Disque 100. O Disque 100 ele é coordenado aqui pela nossa Ouvidoria Nacional dos Direitos Humanos, mas o canal do Disque 100 ele pode ser acessado por várias formas, tanto ligação, como WhatsApp e também pela internet. Então, a pessoa em qualquer lugar do mundo ela pode acessar o Disque 100. Esse serviço ele funciona todos os dias da semana e também 24 horas por dia.
2: Existem outras dicas de autoproteção também para quem está indo viver uma experiência de trabalho no exterior? Por exemplo, compartilhar o roteiro de viagem com a família, manter cópia de documentos, alguma coisa assim?
5: Sim, o mais importante é a pessoa verificar bem a proposta que está sendo oferecida, desconfiar de propostas que são com muitos benefícios e poucas exigências, né? Em troca, e a pessoa deve manter contato perene, né, constante com a sua família, falando sobre o roteiro da viagem, falando sobre as formas e por onde ela esteja passando, e jamais dar documentos para que fique aos cuidados de um terceiro.
3: E aí, lembrando também que a pessoa pode deixar cópias também dos seus documentos pessoais aqui no Brasil com a sua família, né? Para tentar também ter aí um pouco mais de garantia, né?
5: Isso mesmo. Isso é muito importante. As pessoas que estão aqui no Brasil, familiares, amigos, é muito importante que eles estejam sabendo sobre a viagem, sobre os passos dessa pessoa e também mantenham documentação, mesmo que seja cópia, aqui no país.
3: Agora, ministra, mesmo já estando em situação de exploração, pode demorar para que a pessoa identifique que está numa situação grave, assim, né? Às vezes, ela tem uma dívida, promessas de ganhos futuros, expectativa de que a situação ali ruim é temporária e vai melhorar depois. Tudo isso pode deixar a pessoa um pouco confusa, né? O que ajuda a identificar que se trata de uma situação de tráfico de seres humanos e de exploração?
5: Quando você tem a sua dignidade ali violada, em geral você não consegue sair, ter liberdade para sair, né, do seu local de trabalho. Em geral você é maltratado, as pessoas te tratam mal, podem, né, eventualmente te tratar com termos pejorativos, qualquer indicação de maus tratos e de cerceamento da sua liberdade de ir e vir é um indicativo de que você está sendo submetido a tráfico de pessoas.
2: A gente está falando até agora de pessoas que são levadas daqui para o exterior e são exploradas lá. Mas existem também redes de tráfico de pessoas que trazem estrangeiros para o Brasil? Quais são as mais comuns e como é que o brasileiro pode desconfiar desse tipo de situação, ministra?
5: Sim, existem também tráfico de pessoas, infelizmente, que acontecem aqui em território brasileiro. Em geral, são pessoas estrangeiras que estão em situação de vulnerabilidade, não têm ali muita informação, tem uma dificuldade com a língua também, de acesso a serviços. Então, essas pessoas têm que buscar ajudas dos órgãos responsáveis. A gente tem aqui a nossa Política Nacional de Enfrentamento ao Tráfico de Pessoas, coordenada pelo Ministério da Justiça, mas em coordenação com vários órgãos do governo federal. Temos também que divulgar, né, os canais de denúncias existentes. E aqui no Disque 100, a gente também tem a opção de atendimento em outras línguas para facilitar o atendimento de migrantes que não falam português. E essas pessoas, principalmente, devem buscar informações e acessar os órgãos que são responsáveis por combater esse tipo de ilícito.
3: Lembrando que o Disque 100, né, a senhora mencionou, ele pode ser feito por ligação telefônica, pela internet. Quando a pessoa vai ligar, é só discar o número 100 de qualquer telefone?
5: Isso, é só discar o número 100 de qualquer telefone ou acessar um número no WhatsApp ou também acessar a internet, coloca Disque 100 que vai aparecer o local que ele pode fazer a denúncia via internet também.
2: Nós conversamos com a ministra substituta dos Direitos Humanos e da Cidadania, Caroline Reis. Muito obrigado, ministra, por sua entrevista aqui à Voz do Brasil.
5: Eu que agradeço. Obrigada.
3: Quem está esperando por uma perícia médica do INSS deve ficar atento.
2: Uma iniciativa da Perícia Médica Federal está antecipando o atendimento em agências de 14 estados.
3: Os detalhes na reportagem de Pedro Sardinha.
7: Atenção, segurados do INSS em todo o país. A Perícia Médica Federal está antecipando atendimentos em 37 agências espalhadas pelo Brasil. A ação contempla municípios de 14 estados: Alagoas, Bahia, Ceará, Goiás, Maranhão, Minas Gerais, Mato Grosso, Pará, Paraíba, Pernambuco, Piauí, Rio Grande do Norte, Rondônia e Tocantins. Quem explica como você pode garantir a sua vaga mais cedo é o diretor do Departamento da Perícia Médica Federal, Álvaro Fagundes.
8: O cidadão, sabendo que vai haver mutirão na sua cidade, ele pode ligar na Central 135 e solicitar a antecipação da sua perícia, assim como acessar o aplicativo Meu INSS. Além disso, a própria administração provê essa antecipação em muitos casos, naqueles casos que estão com longa espera, e avisa o requerente da nova data. Então ele tem que ficar atento nas mensagens que eventualmente receba por mensagem de aplicativo ou por SMS.
7: Fique de olho no seu celular e lembre-se, mudar a sua perícia para uma agência mais rápida não altera o local onde você vai receber o pagamento do seu benefício. Não perca tempo. Acesse hoje mesmo o aplicativo Meu INSS ou ligue para o telefone 135. Reportagem Pedro Sardinha.
2: Guardar documentos é também preservar a história e a identidade de um povo.
3: Para incentivar iniciativas que cuidam desse patrimônio, está aberto um edital de apoio a projetos voltados à conservação e ao acesso de acervos documentais em todo o país.
9: Parte da memória do país está guardada em arquivos públicos, privados e comunitários. Nesses locais é feita a conservação, organização e digitalização dos acervos. Um trabalho que pode ser financiado pelo edital Brasil Arquivos. A iniciativa vai destinar R$1.400.000 a 20 projetos. Cada um receberá R$70.000. O edital é uma parceria entre o programa ProMemórias, do Instituto Galo da Manhã, e o Arquivo Nacional. Podem participar projetos de preservação, organização, tratamento técnico, digitalização e difusão de acervos documentais. Um dos critérios do edital é regionalizar a seleção. Metade das vagas será distribuída entre as 5 regiões do país, com pelo menos 2 projetos de cada uma. A outra metade será preenchida pela classificação geral, independentemente da região. Nos dois casos, será respeitada a ordem de classificação. As inscrições são gratuitas e podem ser realizadas até o dia 2 de agosto. Acesse o edital e o formulário de inscrição pelo endereço promemorias.org.br. Reportagem Uriel Ricardo.
2: Está aberta até amanhã a indicação de vagas dos programas de pós-graduação do Brasil que desejam participar do Programa de Desenvolvimento Acadêmico Indígena.
3: A chamada prevê a concessão de até 300 bolsas, sendo 200 de mestrado e 100 de doutorado, para candidatos pertencentes a povos indígenas reconhecidos no território nacional.
2: As instituições interessadas devem informar o número de vagas que pretendem ofertar. A relação de habilitados será divulgada até 13 de agosto.
3: Saiba mais em gov.br/mec.
2: E essas foram as notícias do Governo Federal.
3: Uma realização da Secretaria de Comunicação Social da Presidência da República.
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3: Fique agora com as notícias do Poder Judiciário e do Congresso Nacional. Boa noite.
2: Boa noite, até amanhã.
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12: STF determina que a União apresente novas informações sobre os recursos destinados à Comissão de Valores Mobiliários. Para o STJ, valor de indenização por dano moral decorrente da morte de uma pessoa não deve ser definido apenas pelo parentesco. E Semana Nacional do Sistema Eletrônico de Votação acontece de 3 a 9 de agosto. Boa noite, eu sou Marcela Luiza. O ministro Flávio Dino, do Supremo Tribunal Federal, determinou que a União apresente novas informações sobre os recursos destinados à Comissão de Valores Mobiliários, a CVM. Pablo Lemos.
13: O ministro negou o pedido do Partido Novo para obrigar o governo a reservar, desde já, uma verba mínima para a autarquia no orçamento de 2027. Apesar disso, Flávio Dino reafirmou que os recursos arrecadados com a taxa de fiscalização do mercado de capitais devem ser destinados à CVM, conforme determinação do Supremo. Na decisão, o ministro determinou que o governo informe a previsão de arrecadação da taxa em 2027, quanto pretende destinar à comissão no orçamento e qual o custo necessário para manter as atividades de fiscalização da autarquia. Flávio Dino destacou ainda que o fortalecimento da CVM é importante para combater fraudes e crimes financeiros envolvendo o mercado de capitais.
12: STJ entende que valor de indenização por dano moral no caso de morte deve considerar convivência e dependência emocional ou econômica entre vítima e familiares que pedem a reparação. Fátima Uchoa.
14: Para a quarta turma, é preciso considerar também a convivência efetiva e se havia dependência emocional ou econômica entre a vítima e os familiares que pedem a reparação moral. O julgamento tratou da indenização a familiares de uma criança de 1 ano que morreu no desastre causado pelo rompimento da barragem da mina Córrego do Feijão em Brumadinho, Minas Gerais, em 2019. O colegiado manteve o direito de avós e tios, mas por considerar o valor desproporcional, o reduziu para R$ 150 mil a cada avô e para R$ 25 mil a cada tio. Segundo a relatora ministra Isabel Galotti, os critérios buscam evitar ampliação excessiva do número de beneficiários e fixação de condenações desproporcionais.
12: Vem aí a primeira Semana Nacional do Sistema Eletrônico de Votação, de 3 a 9 de agosto. E os tribunais regionais eleitorais de todo o país já se preparam para o evento. Rimac Souto.
15: Na região sul, por exemplo, vão ter demonstrações sobre o funcionamento e a segurança da urna eletrônica, atividades educativas com estudantes, exposições, votações simuladas, sessão plenária externa e ações de enfrentamento à desinformação. O TRE do Paraná vai promover 137 ações em todo o estado. O de Santa Catarina vai apresentar os procedimentos de preparação da urna eletrônica, as etapas da votação e os mecanismos de segurança e auditoria, entre outras atividades. O TRE do Rio Grande do Sul vai começar a programação com uma demonstração da parte interna da urna eletrônica no plenário do tribunal. Para mais informações sobre a Semana Nacional do Sistema Eletrônico de Votação, é só acessar o site tse.jus.br.
12: Justiça do Trabalho considera que nem sempre é preciso avaliar perícia médica para julgar comportamento de profissional demitido por justa causa. Rocine Gomes.
16: Um bancário da Caixa foi demitido por assédio ao atender uma cliente. Anos antes, ele já havia sido alertado e suspenso pelo comportamento inadequado. Em defesa, alegou que sofria de alcoolismo e tentou apresentar uma perícia médica para provar que não tinha consciência dos atos. Mas a Justiça do Trabalho rejeitou, porque entende que as provas do processo foram suficientes para mostrar que o profissional tinha capacidade de entender o que fazia.
12: Justiça Federal determina que município de Viana, no Maranhão, encerre atividades de lixão clandestino em até 6 meses. A decisão atendeu a um pedido do MPF. Sabrine Menezes.
17: Além disso, a Justiça determinou a apresentação do Plano Municipal de Gestão Integrada de Resíduos Sólidos e de um projeto de aterro sanitário que deve ser regularizado no prazo de 3 meses. O objetivo da decisão é recuperar a área degradada e regularizar a gestão de resíduos sólidos produzidos no município. Em caso de descumprimento da ordem de desativação do lixão, será aplicada uma multa diária de R$5.000.
12: 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Uma boa noite e até amanhã.
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18: Eu sou Paula Groba.
19: E eu sou Ricardo Nakaoka.
18: E estes são os destaques de hoje do Jornal do Senado, que começa agora.
19: Vítima de violência doméstica e mãe solo podem ter prioridade na reforma agrária.
18: Pix Pensão, nova lei cria transferência automática da pensão alimentícia.
19: Plataforma do Senado para sugestão de projetos registra recorde de participação.
18: Boa noite.
19: Boa noite.
18: O pagamento da pensão alimentícia vai ganhar um novo mecanismo para facilitar o cumprimento das decisões judiciais.
19: Sancionada pelo Executivo, a chamada Lei do Pix Pensão altera o Código de Processo Civil e autoriza a transferência automática do valor devido da conta bancária do devedor para a do beneficiário. A reportagem é de Yasmin Rodrigues.
20: Foi sancionada pelo Executivo a chamada Lei do Pix Pensão, que altera o Código de Processo Civil para permitir que o valor da pensão alimentícia seja debitado automaticamente da conta do devedor e transferido para a do beneficiário. A medida busca dar mais segurança às famílias que dependem desses recursos. A advogada especialista em direito de família, Aline Sacomano, explica como o mecanismo vai funcionar.
21: O chamado Pix Pensão, porque que o mecanismo de pagamento automático da pensão alimentícia por meio do PI, mas sempre mediante uma determinação judicial. A grande novidade é que em vez do pagador da pensão alimentícia realizar a transferência manual, sai automaticamente debitado da conta dele.
20: Caso não haja saldo suficiente na conta indicada, o sistema poderá tornar indisponíveis outros ativos financeiros do devedor até alcançar o valor da dívida. Depois dos prazos previstos em lei, esses recursos poderão ser convertidos em penhora e transferidos ao credor. A proposta foi aprovada pelo Congresso Nacional e recebeu parecer favorável da relatora no Senado, a senadora Ana Paula Lobato, do PSB do Maranhão. Segundo ela, a iniciativa vai fortalecer a proteção de crianças e adolescentes que dependem da pensão alimentícia para custear despesas com vestuário, educação e alimentação, por exemplo.
22: A proposição merece acolhida porque enfrenta problema recorrente nas execuções de alimentos, a necessidade de sucessivas provocações judiciais diante de inadimplementos mensais. Ao permitir a transferência automática da prestação alimentícia, o projeto confere maior efetividade à decisão judicial já proferida.
20: A lei do Pix Pensão vai entrar em vigor um ano após a publicação, em julho de 2020. 2027.
18: E mulheres vítimas de violência doméstica e mães que criam os filhos sozinhas podem ter prioridade na distribuição de terras da reforma agrária.
19: O projeto está pronto para ser votado pela Comissão de Agricultura. A reportagem é de Marcela Cunha.
0: A proposta altera a lei da reforma agrária para facilitar a titulação de terras em nome de mulheres trabalhadoras da agricultura familiar. Na distribuição dos lotes, terão prioridade as trabalhadoras rurais responsáveis sozinhas pela família e as vítimas de violência doméstica. Para a senadora Tereza Cristina, do Progressistas de Mato Grosso do Sul, a medida amplia a autonomia econômica das mulheres.
1: Isso dá segurança. Nós temos muito alcoolismo na área rural, né? E às vezes o marido vai embora e deixa a mulher com 4, 5 filhos para criar, quando não quer que ela saia do lote, nos assentamentos. Elas tendo a segurança do título de propriedade da sua terra, para poder buscar crédito e tendo assistência técnica, elas podem fazer a diferença.
0: As regras serão detalhadas em regulamento depois de consulta pública. O projeto também beneficia famílias rurais com pessoas com deficiência. Já aprovado pela Comissão de Direitos Humanos, o projeto tem parecer favorável do relator, senador Wellington Fagundes, do PL de Mato Grosso. E se passar pela Comissão de Agricultura, seguirá para votação no plenário.
18: A pauta climática avançou no Senado no primeiro semestre.
19: Com a previsão de intensificação do fenômeno El Niño nos próximos meses, projetos voltados ao enfrentamento dos eventos climáticos extremos e a adaptação às mudanças do clima devem ganhar prioridade na retomada dos trabalhos legislativos. Os detalhes com o repórter César Mendes.
4: O El Niño é um fenômeno climático natural que causa o aquecimento das águas do Oceano Pacífico, alterando os ventos e a distribuição das chuvas em várias regiões do planeta, inclusive no Brasil. Este ano, o pico será entre outubro e dezembro, mas fortes ventanias, chuvas torrenciais e um tornado registrado nos últimos dias no país alertam que propostas de enfrentamento das mudanças do clima devem ter prioridade. É o caso do projeto aprovado na Comissão de Assuntos Econômicos e agora em análise na Comissão de Meio Ambiente, que cria o Programa Nacional do Metano Zero, do senador Fernando Dueire, do PSD de Pernambuco.
23: Esse projeto estimula tecnologias e a recuperação energética de resíduos.
4: Na Comissão de Meio Ambiente foram aprovadas a criação das políticas de fomento à agricultura regenerativa, do senador Sérgio Petecão, do PSD do Acre, e de desenvolvimento sustentável da pesca, de Alessandro Vieira, do MDB de Sergipe, além do mapa do caminho brasileiro da transição justa para a economia de baixo carbono, do senador Beto Faro, do PT do Pará, agora em análise na Comissão de Constituição e Justiça.
18: E na retomada dos trabalhos legislativos, o Congresso Nacional terá como prioridade a análise de pelo menos 87 vetos presidenciais que trancam a pauta. Os dispositivos tratam de temas como saúde, educação, economia e segurança pública. Pela Constituição, um veto precisa ser apreciado em até 30 dias após o recebimento. Passado esse prazo, ele passa a impedir a votação de outras matérias em sessão conjunta de deputados e senadores. Para derrubar um veto presidencial, é necessária a maioria absoluta dos votos das duas casas. A última sessão do Congresso para análise de vetos foi realizada em maio.
19: Entre os vetos que aguardam votação, estão trechos do Estatuto do Pantanal e da Lei Geral do Esporte. Também está na pauta o veto integral ao projeto que flexibilizava regras para a contratação de jovens de 18 a 29 anos que nunca tiveram a carteira assinada.
18: A proposta reduzia a alíquota do FGTS e a contribuição previdenciária como incentivo para que empresas contratassem trabalhadores sem experiência. Ao vetar o projeto, o governo argumentou que a medida contrariava a Constituição e o interesse público. Autor da iniciativa, o senador Irajá, do PSD do Tocantins, afirma que a proposta representa uma alternativa para reduzir o número de jovens que não estudam nem trabalham.
24: Os adolescentes, os jovens, que tanto sonham e almejam ter uma profissão, ter a sua independência financeira, hoje não possuem nenhum tipo de perspectiva, porque o próprio mercado de trabalho justifica que esses jovens não têm experiência profissional. Ora, é um dilema. Se ele não tem oportunidade, como é que ele vai ter experiência?
19: Cada vez mais brasileiros têm usado a internet para participar das decisões do Senado. O balanço do primeiro semestre do site E-Cidadania aponta crescimento no uso da plataforma, que permite ao cidadão apresentar ideias para novas leis, manifestar opinião sobre projetos em análise e acompanhar audiências públicas e sabatinas.
18: Entre os assuntos que despertaram maior interesse da população estão propostas relacionadas à educação e sugestões sobre direitos e remuneração de militares. A reportagem é de Yasmin Rodrigues.
20: O programa E-Cidadania registrou mais de 8 mil ideias legislativas enviadas por cidadãos, que receberam mais de 500 mil apoios. Além disso, milhares de pessoas participaram de consultas públicas e de eventos interativos promovidos pelo Senado. Entre os assuntos que despertaram maior interesse da população, estiveram ideias relacionadas à educação e sobre direitos e remuneração de militares. Segundo o coordenador do programa E-Cidadania, Alisson Bruno, a quantidade de apoios registrados já se aproxima de todo o volume alcançado em 2025. Ele ainda destacou que qualquer cidadão pode participar das atividades do Senado, inclusive pessoas surdas ou quem não possui acesso à internet.
5: É importante informar que essa ferramenta é o espaço onde as pessoas participam enviando as suas ideias para virarem projetos de lei. É possível enviar as ideias pela internet, escrevendo as ideias, ou até mesmo gravando um vídeo em Libras e nos enviando o link desse vídeo. E aqueles que não têm acesso à internet podem ligar para o telefone 0800 do Senado.
20: As ferramentas do programa E-Cidadania seguem abertas durante todo o ano. Para participar das atividades, é só acessar o portal em senado.leg.br/e-cidadania ou ligar na ouvidoria do Senado em 0800-061-2211.
19: Com edição de Paula Groba e trabalhos técnicos de Eliseu Caires, o Jornal do Senado fica por aqui. Acompanhe agora as notícias da Câmara dos Deputados. Boa noite.
18: Boa noite e até amanhã.
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6: Avança na Câmara a instituição de auxílio financeiro para cuidador familiar.
7: Mulheres com medida protetiva terão benefício em programa habitacional.
6: Projeto reduz tributo para combustível produzido a partir do óleo de dendê.
7: Boa noite. A Câmara está examinando proposta que concede benefícios tributários para o combustível produzido a partir do óleo de dendê. A repórter Silvia Munhato traz mais informações sobre o projeto de lei.
8: A Comissão de Minas e Energia da Câmara aprovou o projeto que reduz a zero as alíquotas de PIS/PASEP e COFINS para o biodiesel fabricado a partir de dendê. O óleo de dendê é uma das principais matérias-primas para a produção de biocombustíveis na região norte. Segundo o relator, deputado Gabriel Mota, de Roraima, o dendê se destaca por sua alta produtividade, baixo custo de produção, oferta regular ao longo do ano, baixa exigência tecnológica na colheita e adaptação a solos pobres. O autor da proposta, deputado defensor Estélio Denner, também de Roraima, diz que o objetivo é aumentar a produção e o total de empregos.
9: Quem produz lá na ponta fica mais incentivado para produzir ainda mais o dendê. Então a perspectiva é com esse nosso projeto, depois que entrar em vigor, depois da sanção presidencial, é que a gente tenha uma maior produção no óleo de dendê do Brasil e que a gente possa também fomentar a indústria de biodiesel.
8: A proposta que elimina a tributação de contribuições sociais sobre a produção de biodiesel a partir do dendê será analisada agora pelas comissões de Finanças e Tributação e de Constituição e Justiça. Da Rádio Câmara de Brasília, Silvia Minhato.
11: Justiça.
6: O projeto que permite ao juiz decretar divórcio de forma imediata, mesmo com disputa sobre bens, foi aprovado pela Câmara e seguiu para análise do Senado. Entenda a mudança com a repórter Sofia Peçanha.
25: A Câmara dos Deputados aprovou o projeto que permite ao juiz decretar o divórcio de forma imediata no início do processo judicial, mesmo que haja disputa por bens ou discordância de uma das partes. A proposta, aprovada pela Comissão de Constituição e Justiça, altera o Código de Processo Civil. Hoje, quando uma pessoa entra na justiça pedindo a separação, o outro cônjuge precisa ser comunicado oficialmente antes da decisão do juiz. Pelo projeto, o magistrado poderá decretar o divórcio logo no início do processo. A outra parte será avisada oficialmente depois e poderá recorrer. Na prática, isso significa que o fim do casamento poderá ser reconhecido mais rapidamente pela justiça, enquanto outras questões do processo, como divisão de bens, pensão ou guarda de filhos, continuam sendo analisadas. Segundo a autora do projeto, a deputada Laura Carneiro, do PSD do Rio de Janeiro, a medida busca tornar mais rápida a dissolução do casamento e evitar conflitos prolongados entre os cônjuges.
2: Porque às vezes o casal continua sem se divorciar, impede que uma nova família seja constituída, ou pior, vira uma grande chantagem entre cônjuges que não é saudável, especialmente para as crianças.
25: Segundo especialistas, a mudança acompanha entendimento já adotado pelo Superior Tribunal de Justiça, que admite a decretação do divórcio de forma antecipada em determinadas situações. A especialista em Direito Constitucional, Adriane Folt, explica que hoje a separação do matrimônio depende apenas da vontade de um dos cônjuges.
3: Podendo então o divórcio ser decretado de forma direta e imediata, sem a anuência da outra parte, sem a sua concordância.
25: O projeto que permite ao juiz decretar o divórcio de forma imediata no início do processo judicial segue para análise do Senado se não houver recurso para análise no plenário da Câmara. Da Rádio Câmara de Brasília, Sofia Peçanha.
11: Meio Ambiente.
7: Proposta impede punição de dono de imóvel rural com incêndio involuntário. O repórter José Carlos Oliveira nos conta como está a análise do projeto na Câmara.
13: As comissões de Agricultura e de Meio Ambiente da Câmara dos Deputados aprovaram um projeto de lei que isenta de sanção ou embargo o dono de imóvel rural que tenha ocorrido incêndio involuntário. A proposta do deputado Lúcio Moschini, do PL de Rondônia, altera a lei que criou a Política Nacional de Manejo Integrado do Fogo a fim de proteger o proprietário rural nos casos de queimada na vegetação nativa sem intenção nem negligência. Relator na Comissão de Meio Ambiente, o deputado Nilton Tato, do PT de São Paulo, explica a situação em que ocorrerá a isenção de punição ao proprietário rural.
14: Se é um proprietário de uma área for atingido por um incêndio que começou numa área vizinha, a legislação pode ter uma interpretação hoje que coloca ele no mesmo grau de responsabilização. Então, o que o deputado Moschini fez, e por isso é meritório o projeto dele, é de deixar muito claro de que aquele proprietário vizinho que foi atingido por um incêndio que não tem a responsabilidade, não venha a ter esta responsabilidade.
13: Nilton Tato fez ajustes pontuais no texto.
14: E o que a gente fez foi deixar mais explícito para que isso não venha causar algum dano, algum prejuízo, porque não é justo que um proprietário assuma dano de um crime que tenha acontecido em outra área e não na dele.
13: Falta apenas a aprovação da Comissão de Constituição e Justiça para a proposta ser encaminhada diretamente para a análise do Senado, sem necessidade de votação no plenário da Câmara. Da Rádio Câmara de Brasília, José Carlos Oliveira.
11: Previdência.
6: Comissão aprova projeto que institui auxílio para cuidador familiar. A repórter Maria Neves tem os detalhes da proposta.
15: A Comissão de Defesa dos Direitos da Pessoa Idosa da Câmara aprovou o projeto do deputado Marcos Tavares, do PDT do Rio de Janeiro, que institui auxílio financeiro de R$ 600 para cuidadores não remunerados de pessoas idosas ou com deficiência. Pelo texto, terá direito ao benefício cuidadores da família que residam na mesma casa de quem recebe o cuidado. O cuidador familiar também não poderá ter trabalho formal remunerado que impeça o cuidado. Além disso, deve estar com os dados atualizados no Cadastro Único do Governo Federal, o CadÚnico, e a renda mensal de cada integrante da família não pode ultrapassar um quarto do salário mínimo. Hoje, esse valor equivale a R$ 425. O relator, deputado Heriberto Medeiros, do PSB de Pernambuco, ressaltou que em 2024 entrou em vigor a Política Nacional de Cuidados prevista em lei. Segundo explica, a norma estabelece diretrizes para profissionalização e apoio a cuidadores, além de reconhecer o cuidado como dimensão fundamental da proteção social. No entanto, a legislação não prevê compensação financeira para situações em que familiares assumem a tarefa de cuidar de um parente de forma integral e permanente. Na opinião do deputado, a remuneração por esse trabalho vai melhorar, inclusive, o bem-estar de idosos e de pessoas com deficiência.
10: Projeto que irá beneficiar, dar atenção àquelas pessoas da família que cuidam dos seus familiares por necessidade. As pessoas idosas, pessoa com deficiência que não tem condições de pagar a um cuidador, esse cuidador da família que está dando essa atenção irá ter o auxílio de R$ 600 para a sua sobrevivência, mas também para cuidar com atenção, com cuidado, com zelo que verdadeiramente merece a pessoa idosa e a pessoa com deficiência.
15: Ainda de acordo com o texto aprovado, o auxílio financeiro ao cuidador não remunerado poderá ser recebido mesmo por quem já conta com outros benefícios de programas de transferência de renda, como Bolsa Família. Entretanto, a soma dos valores recebidos não pode ultrapassar um salário mínimo. Os cuidadores de famílias em que a renda de cada integrante seja maior que 1/4 do salário mínimo poderão receber a metade do auxílio financeiro, no valor de R$ 300, por até 24 meses. A proposta que institui o auxílio para o cuidador familiar ainda será analisada pelas comissões de Previdência e Assistência Social, de Finanças e Tributação e de Constituição e Justiça. Da Rádio Câmara de Brasília, Maria Neves.
12: Habitação.
7: Comissão aprova projeto que beneficia mulheres com medidas protetivas no Minha Casa Minha Vida. A repórter é Silvia Munhato.
8: A Comissão de Desenvolvimento Urbano da Câmara aprovou o projeto que altera as regras do programa Minha Casa Minha Vida para beneficiar mulheres sob medida protetiva. Pelo texto, essas mulheres poderão financiar um imóvel pelo programa, mesmo que já possuam outra casa ou tenham recebido subsídios habitacionais anteriormente, condições que normalmente impediriam o acesso ao benefício. A proposta original focava no financiamento de reformas de segurança nas residências atuais das vítimas. O texto aprovado é o relatório da deputada Natália Bonavides, do PT do Rio Grande do Norte, que permite a compra de novas unidades. Segundo ela, a prioridade deve ser a retirada da vítima do local de risco.
16: Aquela situação dessa mulher vai permitir com que ela acesse de forma emergencial as políticas do programa Minha Casa Minha Vida. Isso é muito importante porque a gente está vendo um crescimento da violência contra as mulheres e um crescimento brutal.
8: O projeto que beneficia mulheres sob medida protetiva dentro do Minha Casa Minha Vida será analisado agora pelas comissões de Defesa dos Direitos da Mulher, de Finanças e Tributação e de Constituição e Justiça. Da Rádio Câmara de Brasília, Silvia Munhato.
12: Transportes. Avança na Câmara projeto que permite a substituição das lâmpadas originais dos faróis dos veículos por modelos de LED. A repórter Júlia Lopes tem os detalhes.
17: A Comissão de Viação e Transportes da Câmara aprovou um projeto que permite a substituição das lâmpadas originais dos faróis por modelos de LED, independentemente da idade do veículo. Atualmente, o Conselho Nacional de Trânsito, o CONTRAN, proíbe a troca em carros que não foram projetados para esse tipo de tecnologia. Pelo texto aprovado, a substituição será permitida desde que as lâmpadas tenham certificação do Instituto Nacional de Metrologia, Qualidade e Tecnologia, o Inmetro, e que a instalação siga os padrões de segurança e regulagem definidos pelo próprio CONTRAN. O relator da proposta, deputado Zé Trovão, do PL de Santa Catarina, afirmou que o objetivo é ajudar principalmente proprietários de veículos mais antigos que hoje enfrentam dificuldades para encontrar peças compatíveis. Ele destacou que os benefícios do uso de LED podem trazer mais eficiência, durabilidade e sustentabilidade.
21: Você às vezes está viajando, queima uma lâmpada. Você chega num lugar, não tem lâmpada normal, o cara só tem lâmpada de LED. Você coloca, porque você não pode andar no escuro. Quando a polícia te para, você é multado por isso. E ele pode reter o seu veículo. Então o que nós estamos fazendo hoje é dando clareza a isso. O caminhão, ele pode ser feito a transferência de lâmpadas comuns para lâmpadas de LEDs, que além de ser mais eficaz, inclusive na iluminação, são lâmpadas que consomem menos energia. dia. Então a gente está ajudando em vários sentidos. Primeiro, na sustentabilidade e também na visão do caminhoneiro, que é tão importante no nosso transporte.
17: A proposta que altera as regras atuais do CONTRAN sobre o uso de lâmpadas de LED em veículos segue agora para análise na Comissão de Constituição e Justiça. Da Rádio Câmara de Brasília, Júlia Lopes.
11: Ciência e tecnologia.
7: Projeto amplia recursos de acessibilidade na internet, em transmissões de vídeo e em jogos eletrônicos. A repórter Daniele Lessa nos traz quais as medidas.
0: A Comissão de Ciência, Tecnologia e Inovação da Câmara dos Deputados aprovou o projeto que amplia os recursos de acessibilidade na internet e em jogos eletrônicos para pessoas com deficiência. A proposta é da deputada Maria Rosas, do Republicanos de São Paulo, e altera o Estatuto da Pessoa com Deficiência para garantir mais inclusão no ambiente digital. Entre as medidas previstas, o projeto estabelece que empresas de jogos eletrônicos devem garantir, na medida do possível, o acesso de pessoas com deficiência. O texto aprovado também prevê que transmissões de vídeo pela internet, inclusive videoconferências, ofereçam legendas em tempo real, janela com intérprete de Libras e opção de áudio com audiodescrição. Além disso, serviços de streaming e de distribuição de conteúdos audiovisuais na internet deverão apresentar planos de ação para implantar os requisitos de acessibilidade, com um prazo de adaptação de até 10 anos. O relator na Comissão de Ciência, Tecnologia e Inovação, deputado Davi Soares, do Podemos de São Paulo, destacou o impacto social da medida.
1: Olha, eu creio que não vai ter nenhuma resistência, porque essa pauta é justa. Nós estamos falando aí entre 7,3% a 8,9% da população que tem deficiência, muitos deles deficiência visual. Precisavam fazer esse regulamento até para a indústria ter em base legal para poder prover. Certamente vai se tornar uma legislação aí há muito tempo esperada por esse grupo da população.
0: Segundo o relator, a proposta cria uma base legal importante para que empresas e plataformas digitais ampliem a oferta de recursos acessíveis, reduzindo barreiras ainda existentes no ambiente digital. O projeto que amplia recursos de acessibilidade na internet, em transmissões de vídeo e em jogos eletrônicos, será analisado agora pelas comissões de Comunicação e de Constituição e Justiça. Da Rádio Câmara de Brasília, Daniele Lessa.
11: Educação.
12: Avança na Câmara a proposta que muda a LDB para exigir das escolas a definição de uma estratégia de prevenção de acidentes e doenças. Confira na reportagem de Luiz Cláudio Canuto.
4: A Comissão de Integração Nacional e Desenvolvimento Regional da Câmara dos Deputados aprovou projeto que exige estratégia nas escolas para prevenção de acidentes e doenças. A proposta altera a LDB, Lei de Diretrizes e Bases da Educação Nacional, que já prevê ações contra as drogas. A relatora na comissão, deputada Socorro Nery, do PP do Acre, manteve as mudanças feitas na Comissão de Educação. A versão original previa a criação nas escolas de comissões internas para prevenção de acidentes, doenças e violência. Mas o entendimento foi o de que as escolas devem ter autonomia para tomar as providências que acharem mais oportunas para cumprir suas responsabilidades.
22: Nós observamos que durante a pandemia de Covid-19, a escola passou a ser um espaço muito importante. Não apenas porque ali também pode se disseminar muito rapidamente vírus, doenças, mas também como um espaço que pode e deve atuar na busca de novos comportamentos, novas atitudes, novos valores. Cuidando devidamente da infraestrutura, dos brinquedos, do parque, da carteira escolar, portanto, olhando para todo o ambiente escolar e fazendo a devida prevenção para evitar acidentes e violências a crianças e adolescentes nesse ambiente.
4: O projeto foi apresentado pelo deputado Bruno Ganem, do Podemos de São Paulo, e ainda vai passar pelas comissões de Finanças e Tributação e de Constituição e Justiça. A proposta, em princípio, não precisa passar pelo plenário. Para virar lei, o projeto deve ser aprovado pela Câmara e pelo Senado. Da Rádio Câmara de Brasília, Luiz Cláudio Canuto.
11: Direitos Humanos.
7: Comissão de Direitos Humanos da Câmara aprovou projeto que garante o uso de elementos culturais e espirituais em espaços públicos e privados. A repórter é Sofia Peçanha.
25: A Comissão de Direitos Humanos, Minorias e Igualdade Racial da Câmara dos Deputados aprovou o projeto que garante o direito ao uso de elementos culturais e espirituais por povos indígenas, comunidades quilombolas, povos e comunidades tradicionais e grupos de matriz afro-brasileira em espaços públicos e privados de uso coletivo. A proposta, apresentada pela deputada Célia Chacrabá, do PSOL de Minas Gerais, estabelece que itens como cocares, turbantes, tranças, vestes rituais, maracás e outros adornos simbólicos possam ser utilizados sem que isso resulte em restrição de acesso, constrangimento ou qualquer forma de discriminação. Durante a votação na comissão, a autora evidenciou a necessidade de proteger a diversidade cultural brasileira.
5: Mas dizer que a nossa identidade é a nossa principal vestimenta, as pessoas compram calça, tiram calça, compram paletó de todas as cores, isso não muda a estética das pessoas. Ao mesmo tempo, isso é uma pressão monocultural. A nossa cultura na fotografia é expressão, porque as pessoas, por muitas vezes, a gente tem medo quando a gente perde uma identidade no aeroporto, quando perde uma identidade no meio do caminho. Eu tenho medo mesmo é de perder a nossa identidade ancestral, porque esse sim é o nosso principal documento.
25: O projeto reforça direitos já previstos na Constituição, como a liberdade de crença, a livre expressão cultural e a dignidade da pessoa humana, além de responder a casos de discriminação. Em seu parecer, o relator, o deputado Rimonte, do PT do Rio de Janeiro, afirmou que a proposição contribui para o fortalecimento da proteção jurídica dessas manifestações, ao explicitar garantias e induzir mudanças institucionais necessárias à prevenção de violações de direitos. A deputada Duda Salabert, do PSOL de Minas Gerais, concordou com o parecer do relator e acrescentou que o projeto garante o direito de existir no espaço público.
18: A cidade é um espaço de disputa simbólica, disputa cultural e disputa humanitária. Então, se os indígenas não podem ocupar os espaços com suas vestimentas, com a sua tradição, a cidade está dizendo que os indígenas não podem ocupar aquele espaço. Então, é um projeto sobre democracia, é um projeto sobre o direito à cidade.
25: O texto proíbe a discriminação em locais como aeroportos, escolas, hospitais, repartições públicas e estabelecimentos comerciais, além de prever que órgãos públicos e empresas prestadoras de serviços adotem medidas de capacitação de seus agentes para promover o respeito à diversidade cultural e étnica. O projeto vai ser analisado ainda pelas comissões da Amazônia e dos Povos Originários e Tradicionais e de Constituição e Justiça. Em princípio, não precisa passar pelo plenário. Para virar lei, a proposta precisa ser aprovada pela Câmara e pelo Senado. Da Rádio Câmara de Brasília, Sofia Peçanha.
6: Termina agora o Jornal Câmara dos Deputados, produzido pela Rádio Câmara, com trabalhos técnicos de Wellington Teles e apresentação de Paula Bittar e Val Monteiro. Boa noite.
7: A Voz do Brasil volta amanhã. Boa noite para você.
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7: Tô de bem comigo, de bem com você e de bem com a vida. Boa noite. Que legal que você tá por aqui. Seja bem-vinda, seja bem-vindo. A noite é nossa. Abraço para você. Você faz a nossa programação ficar muito mais especial.

0: João. Fala, João. João Batista. Ele que é de Alvorada do Sul, já tá chegando aqui mandando um boa noite, um salve. E você também pode mandar aquele abraço, aquele salve. Pode participar aqui da nossa programação através do nosso WhatsApp. 43-33-16-40-06.
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0: Fernando em Sorocaba e Hugo e Guilherme.
2: Chega pra cá, Hugo e Guilherme, teu segredo!

0: Aí sim. Moda boa demais, né? Aqui na nossa programação. Boa noite pra você. Seja bem-vinda, seja bem-vindo. Você fala comigo aqui no 33 16 40 06. Só música maravilhosa aqui na Noite é Nossa. Pra você que tá aí no trabalho, abraço. Bom trabalho pra minha amiga, pro meu amigo. Prazer ter você aqui na 107.1
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0: A nossa saudade em sertaneja, Zezé de Camargo e Luciano, Flores em Vida. Essa música é muito linda. Eu trouxe para você que acompanha aqui a nossa programação. Grande abraço para você, que o Papai do Céu abençoe a sua
1: Rainha
0: vida.
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0: 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Agora 10:30.

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9: Prazer ter você aqui na nossa programação. Tamo aí, né? Super noite de quinta-feira, já caminhando para mais um fim de semana e a Cobra FM tá sempre com você. Kaique Felipe, Luan Santana, Mente Sana 107, boa noite.

Tá aí, sucessão maravilhosa aqui na Cobra FM. Léo e Rafael, pra te esquecer. Boa noite aí pra Clarice, que tá acompanhando a nossa programação. E aí, tudo bem? Toca aqui, ó, tamo junto, né? Prazer ter você aqui, sabia? Fico feliz quando você manda um salve pra mim. Só falta o seu, né? Tá com preguiça hoje? Tá com preguiça de mandar um salve pro sucesso? Bora aí, mande um salve pro sucesso. O sucesso! É fácil demais, né? 33-16-40-06 WhatsApp aqui da Cobra FM e do Mejeca. Bora? Bora viver?

0: Qual que é de mentir?
1: Pior que a gente gosta de cair, né? Nesses dois.
0: Vamos deixar isso pra eles?

0: Jean e Giovanni aqui na nossa programação, na Noite é Nossa. E aí, como é que você tá? Tá tudo bem? Meu amigo do trânsito, boa noite, obrigado aí pela carona. Que bom que você tá com o rádio ligado aqui na Cobra FM.
1: Boa noite. Sucesso.
0: Beleza,
1: boa
0: sucesso.
1: Noite. Ele Reis.
0: Diga aí pra mim.
1: Eu adoro o programa de vocês.
0: A gente sou
1: Rosângela
0: de Pitangueiras.
1: Tá Rosângela, como gostaria como de ouvir a música da Fátima Leão.
0: Esquece
1: em cima de outro.
0: Esquece em cima do
1: outro. Eu fiz pra todo mundo que curte, pra vocês da rádio.
0: Então tá bom. Obrigado pela sua participação. Olha, essa música eu vou ficar devendo pra você, que por enquanto eu não consegui encontrar aqui na nossa playlist, mas em breve a gente vai deixar aqui pra você, tá bom? De um jeito, tá legal? Mas eu agradeço a sua participação, só de falar com você eu já tô felizão da vida, menina. Obrigado, Pitangueiras. Obrigado, Rosângela.
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0: A gente matou saudade aqui com Cleiton e Camargo na Hora de Amar. Você matou saudade aqui comigo na 107.1. Top, né? Essa música é muito legal. E eu trouxe pra você aqui na Saudade Sertaneja, top das tops. Nossa, a hora passou aí, vou finalizando. Na verdade, tô finalizando aqui o Top BR, porque o Sem Censura tá vindo por aí. Então o top fica por aqui. Obrigado aí pela sintonia, gente.
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3: Boa noite para você. Muito obrigado pelo rádio ligado. 11 e 14.
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3: Fim de noite é na 107. E aí, tá tudo bem? Abraço. Mais um abraço. Mais um abraço. Fim de noite é sem censura.
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3: Você sabe, nosso sem censura é muito especial. Porque eu tenho você aqui comigo. Não teria graça, né, se não tivesse você. Com você, tudo fica muito mais especial. Mais legal, mais top. Boa noite pra você, tá bom, minha amiga? Tá no trabalho? Tamo junto, né? Tá aqui na Cobra FM, que legal. Meu amigo, boa noite. Trânsito, tá no trânsito aí? Radão ligado aqui na 107, agora é gostoso, né? É o sem censura. Você tá sendo o trabalho da empresa. Tranquilidade, que o Papai do Céu proteja você. Logo, logo você tá em casa pra rever sua família. Coisa boa, né? Chega em casa, depois de um dia de trabalho, nossa senhora, é muito bom, então eu tô torcendo aqui que tudo dê certo pra você, tá bom, meu amigo? Tá bom, minha amiga? Boa noite, fica à vontade aqui, ó, gostaria que você ficasse muito, muito, muito à vontade, porque eu tô bem à vontade, porque a partir de agora é o nosso Sem Censura com lindas canções aqui na Cobra FM.
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0: Belchior. Falar o quê, né? Poesia. É uma poesia essa música, é linda, linda, linda. Belchior deixou músicas maravilhosas, bonitas pra gente ouvir. Belchior também faz parte aqui do Sem Censura Cobra FM. 11:27.
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0: demais, Débora Blando aqui no nosso fim de noite. Linda, linda essa música aí. A Maçã 107 e o nosso Sem Censura fim de noite.
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0: 107.1 11:31.

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2: Boa noite para você que acompanha aqui a programação, 11:36.
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2: Silêncio, você tá aqui no Sem Censura. E aqui você sabe, sem censura, você pode ficar bem à vontade. Esse fim de noite, olha, que delícia, né?
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Lulu Santos, que música linda, né? Lá vem o sol, tá legal. Essa música é maravilhosa do Lulu. Aqui no nosso fim de noite 107.1, boa noite para você. Muito obrigado pela companhia. Fico feliz, fico assim, contente em saber que você acompanha aqui a nossa programação. Boa noite para você. Seja bem-vindo, seja bem-vinda.

Falta um para meia-noite. Tô ficando por aqui. Muito obrigado, senhoras e senhores. Muito obrigado, minha amiga, meu amigo. Boa noite. Papai do Céu fica aí com você, te protegendo. Você, toda a sua família, seu trabalho. Muita paz, saúde e prosperidade. Lembre-se que você é muito importante para mim e para Deus. Tô de volta amanhã às 2 e às 7 da noite. Às 4 tem o Peruca. Aqui você tem um amigo, um campeão em cada horário. E agora tá chegando a madrugada. A madrugada é toda sua, tá? Fica à vontade aqui com a nossa madrugada. Ela gosta muito de você. Tô indo embora. Tchau, gata. Tchau, gato. Fui.

0: Hora certa, 12:04. 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
1: Meia-noite mais 28 minutos.
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0: 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Conferindo a hora, acerte com a gente, 12:55.
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1: Hora certa, 1:22.
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2: Acertando. 1:57.
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2: Hora certa pra você, agora 2 horas e 5 minutos.

0: Se me faz barulho aí, Fortaleza, por gentileza, vá.
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2: 2 horas e 16 minutos.

0: Para FM, a hora certa para você. 2:30.
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0: 2:49. 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
1: Vai ter azar igual esse caboclo que eu nunca vi, viu?

0: conferindo. 3:01. 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

0: conferindo com a gente. 3 horas e 35 minutos. 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

0: 3:59.
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0: beleza, ótima sexta!
1: Toca gaiteiro que sextou, meu camarada!
0: Vem em mim, senhor! Que maravilha, que beleza, ótima sexta-feira pra você acompanhando o programa Som Modão. E aqui, meu filho, tem moleza não. Aqui, nós acorda o galo, meu filho, é das quatro até às seis da manhã. E você sabe, com

0: 6 da manhã.
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2: Modão. Aí eu pergunto a vocês: tem quem aguenta?
3: Não.
2: Tem quem aguenta um negócio desse?
3: Não, uma moda dessa, numa sexta-feira, não tem quem aguenta. Participe no 43-3316-4006. Um abraço pro parceiro Roberto Braquiara aqui de Londrina. Meu parceiro Braquiara, o famoso Giuliani, é o Márcio Giuliani, também tá com a gente lá na Fazenda Sete Arqueiro, acompanhando o programa Só Modão desta sexta-feira. Obrigado pela audiência, pelo carinho. E você participa, manda sua mensagem no 43-3316-4006. Daqui a pouquinho, meu parceiro, meu amigo Darcio Campos, trazendo tudo que vai acontecer no programa Cobra Repórter, que começa às 6 da manhã. E por aqui, meu filho, muita moda!

0: conferindo 4:39. 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

0: abraço, meu parceiro Vitor Rubio, famoso. E o mais temido, Anjinho.
1: Gente, vocês não vão vir aqui no puteiro, não? Vai fechar 4 horas.
0: Ah, minha filha, até 4 horas tem chão, hein? Às 4 da tarde tem chão ainda. E você aí, já tá tomando aquele cafezinho? Eu vou tomar meu cafezinho aqui também, ó. Que delícia, que cafezinho gostoso. Tem que acordar cedinho, dar aquela caprichada no banho e tomar aquele cafezinho bem quentinho, uma delícia, uma maravilha. Pãozinho também, bem quentinho, uma delícia, que maravilha. Um abraço meu parceiro Roberto. Alô Roberto, meu parceiro Edivan. Alô Tabata, acompanhando também a gente nesta sexta-feira. E

0: beleza? Que maravilha! Lembrando que eu estou com você aqui também aos domingos, do meio-dia às 16h, fazendo a festa! Fazendo a festa no seu rádio! É, meu filho, e das 16h tem o Boteco da 107.
1: Que perfume é esse, Renato do céu?
0: Você gostou, filho? Daqui a pouquinho eu passo pra você o nome dele, beleza? Mas das 16h tem o Boteco da 107. E você sabe que nesta sexta...
2: Gaiteiro que sextou!
0: Até às 18h, muita moda pra você. Participe, nossa amiga ligadinha com a gente. Alô, Daniele. Um beijo no seu coração. Obrigado pela audiência. Ligadinha com a gente aqui na ZN, na cidade de Londrina. Um beijo. Já pulou, você tá tomando cafezinho e acompanhando o programa Só Modão. Beleza? E você sabe que até...

0: 5:16. 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
6: Ótima sexta. Obrigado pela audiência.
7: Mundo velho está
6: perdido. Um abraço pro parceiro Robertão de Munhoz de Melo. Quero mandar um abraço pra nossa amiga Adriane do Jardim Perazolo em Rolândia. Nossa amiga Nicinha de Cambé. Alô, Nicinha, nossa amiga Ângela ligadinha com a gente. Pensa na mãe que fala um doce gostoso, hein? Doces caseiros. É, da nossa amiga Ângela. Alô, Ângela. Alô, Roque. Ótima sexta-feira pra vocês. Obrigado pela audiência, pelo carinho. E você participa, manda sua mensagem. Lembrando que daqui a pouquinho o programa Cobra Repórter, a partir das 6 da manhã, Londrina, região muito bem informada, com muita informação pra você. Mas enquanto isso, por aqui, meu filho, é muita moda!

0: ótima sexta. Obrigado pela audiência.
1: Mundo velho está
0: bem. Um abraço pro parceiro Robertão de Munhoz de Melo. Quero mandar um abraço pra nossa amiga Adriane do Jardim Perazolo em Rolândia. Nossa amiga Nicinha de Cambé. Alô, Nicinha, nossa amiga Ângela ligadinha com a gente. Pensa na mãe que fala um doce gostoso, hein? Doces caseiros. É, da nossa amiga Ângela. Alô, Ângela. Alô, Roque. Ótima sexta-feira pra vocês. Obrigado pela audiência, pelo carinho. E você participa, manda sua mensagem lembrando que daqui a pouquinho programa Cobra Repórter, a partir das 6 da manhã, Londrina, região muito bem informada, com muita informação pra você. Mas enquanto isso, por aqui, meu filho, é muita moda!

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1: É, meu filho, você sabe que até às 6 da manhã aqui tem muito modão e você participa 43-3316-4006 e vai pedindo a sua moda. Lembrando que daqui a pouquinho tem programa Cobra Repórter e é claro, você vai estar muito bem informado, beleza? E quem tá aqui é o meu parceiro Dárcio Campos, o Nego Lindo. Alô, Dárcio, bom dia.
2: Muito obrigado, Peruca, muito obrigado, Peruca. Bom dia pra você também, Peruca. Bom dia pra todos os nossos ouvintes. Sextou, Peruca. É mais um dia na vida da gente, 31 de julho, último dia do 7º mês do ano. Tá indo embora, hein? Acabou já. Praticamente julho, só o ano que vem agora, hein? Meu Deus do céu. Amanhã já estaremos vivendo o mês de agosto. Peruca, já coladinho com o seu programa, tem edição desta sexta-feira do nosso Repórter Notícia. A gente traz a cobertura completa do que foi o resgate do corpo da fotógrafa Ana Paula. Inclusive, o velório dela será nesta sexta-feira, viu? Sob muita comoção, essa jovem que ficou desaparecida aí 5 dias, não é? E ontem foi localizada na manhã o corpo dela. A gente vai trazer todas as informações, todos os detalhes. Tivemos 2 operações da Polícia Civil, uma da DENARC e outra contra o tráfico de drogas, né? E uma contra o Tribunal do Crime, viu, Peruca? Daqui a pouco a gente conta essa história já. A gente fala também, viu, Peruca, sobre uma situação, né? Facada. Casal acabou brigando e foi faca pra tudo quanto é lado. Truco, bebedeira e briga de casal. Já contaremos essa história. A Polícia Civil de Arapongas está investigando aquele homicídio registrado no domingo. Tem novidades, viu? Daquele rapaz que foi encontrado morto às margens da PR-444. A gente vai falar também, Peruca, sobre a previsão do tempo, como que vai ficar o final de semana. Tem o futebol, rodada do Campeonato Brasileiro e a projeção pro final de semana. Final de semana de Copa do Brasil, 8ª de final. Você sabe, Peruca, às 6 no Repórter Notícia.
1: Combinado então, Dárcio Campos, daqui a pouquinho às 6 da manhã, muita informação no seu rádio. E você sabe que até lá, meu filho, tem muito, mas muito modão, beleza? Alô, Maria, do Jardim Teresópolis. Seguro modão.
3: Bom dia pra vocês, boa tarde.

0: Tá aí, Moda Boa com Chico Rei Paraná na sua manhã de sexta-feira, na sequência agora. Programa Repórter Notícia. Beleza, eu volto ainda hoje, se Deus quiser, às 16h com o Boteco do Peruca. Beleza, show de bola. Alô, Cleidinho, meu amigo Galdinão. Galdinão, aquele negocinho lá, eu falei pra você que eu vou ajeitar, mas vai demorar um pouco, beleza? Fica tranquilo que vai chegar aí na sua mão. Meu amigo Esmeralda tá ligadinho com a gente. Alô, Sem Terrinha, nossa amiga Tânia, a mulher da maionese oficial. Um abraço pra vocês, eu tô indo nessa e tudo... de bom?
1: Bom dia pra vocês, moçada. Vai, cachorro!

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0: Senhor, no silêncio deste dia que amanhece, venho pedir-te a paz, a sabedoria e a força. Quero olhar hoje o mundo com os olhos cheios de amor, ser paciente e compreensivo, manso e prudente. Quero ver os meus irmãos e irmãs além das aparências. Quero vê-los como tu mesmo os vês, e assim não ver senão o bem em cada um. Cerra meus ouvidos a toda calúnia. Guarda minha língua de toda maldade. Que meu espírito viva só de paz. Seja eu tão bom e alegre que todos quantos se achegarem a mim sintam a tua presença, Senhor. Reveste-me interiormente da tua beleza e que no decorrer deste dia eu te revele a todos. Amém.
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1: 6:05. Bom dia, Norte do Paraná. Está começando mais uma edição do Repórter Notícia. Edição desta hoje, sexta-feira. Hoje é dia 31. É o derradeiro dia do mês de julho. Hoje termina aí o sétimo mês do ano. Amanhã já estaremos em agosto. É mais um dia na vida da gente. É sexta-feira, meu povo.
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1: A sexta-feira, sua linda, chegou. 6:05. A partir de agora, Repórter Notícia pra você. Nesta sexta-feira, sextou 31 de julho. Canta, Tiaguinho.
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1: É mais um dia na vida da gente. A sexta-feira, sua linda, chegou.
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1: Dia de número 212 do ano. Restando 153, 153 dias pra terminar 2026.

0: sexta-feira, dá aquela animada na sexta-feira já, hein? 6:30. Pirulito tá ali, viu? Todo faceiro. É, final de semana, né, Pirulito?
1: Será?
0: 6:30. Você quer vale, Pirulito? O Pirulito quer vale, olha só. 6:07 agora, bom dia pra você que tá nos acompanhando. Hoje, dia do Mundial do Guarda Florestal, viu? É sexta-feira, pra você que tá nos acompanhando nesta manhã. Vamos acordando, levantando, 6:07. Não vai perder a hora, não vai perder a condução, hein? De 5 em 5 minutos, logo, logo dá uma hora, hein? Cuidado. É, você fica aí dormindo de 5 em 5 minutos? Daqui a pouco dá uma hora aí. Aí você perde a condução. 6:07. Pula da cama, meio chuveiro, toma aquela ducha caprichada pra você sair fresquinho, fresquinha. Vamos tomar o nosso cafezinho gostoso? É o nosso café mineiro. Saboroso, delicioso, pra dar um levante. O café gostoso é o café mineiro. Café forte, encorpado, saboroso. 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E o cheiro de café, tá vindo da casa de quem hoje, hein? Dorval Torelli. Ô, Dorval Torelli, bom dia, viu? Tá nos acompanhando em Rolândia. Ligado, Dorval Torelli. Ligado com a gente. 6:08, tá indo pro trabalho, bom trabalho pra você. Tá voltando do trabalho, bom descanso pra você. Você que trabalhou a noite toda, a madrugada toda, agora vai descansar. Agora a gente quer saber como que tá o seu caminho pro trabalho, viu? 3316-4006, você... Manda mensagem, interage conosco na programação, viu? 3316-4006. Polícia trabalhando. Os bombeiros em ação. Polícia Rodoviária Federal, Polícia Rodoviária Estadual, SIAT, SAMU, as forças de salvamento, as forças de segurança, para mais um dia.
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0: 6:08:30 agora. E a Prefeitura de Londrina emitiu uma nota ontem confirmando que não vai acatar a recomendação do Ministério Público em relação à devolução de mais de 20 milhões de reais para o fundo gerido pelo Conselho Municipal do Meio Ambiente, Consema. No último dia 29, a 20ª Promotoria de Justiça, na figura da promotora Révia Luna, apontou para uma série de irregularidades na realocação dos recursos e deu aí 45 dias para que a devolução fosse realizada. Em nota, a prefeitura disse que, apesar de respeitar o posicionamento do Ministério Público, decidiu não acolher a recomendação administrativa. Que embrólio que tá isso, viu? O MP contra-atacou. É, daqui a pouco a gente traz mais detalhes aqui a respeito dessa situação, desses recursos, né, que era do Consema, que foi usado, a prefeitura de Londrina pegou e foi usado para outros fins. 6:09:30 agora. Evandro Ribeiro está chegando com seu destaque. Evandro, bom dia.
3: Olá, pessoal, muito bom dia. Daqui a pouco os detalhes de uma briga, um sururu danado na Vila Romana. Briga de casal. Um homem foi separar a briga e foi esfaqueado na cabeça. O homem, o brabão, foi preso. Polícia Militar, SIAT no local, Vila Romana.
0: 6:10.
3: Todos os detalhes.
0: Miro Silva com seu destaque. Miro, bom dia.
4: Muito bom dia, Darcio Campos. Bom dia, nossa equipe. Bom dia para você que está sintonizado aqui na rede de rádios. Daqui a pouco eu trago detalhes a respeito de um indivíduo. Ele tentou fugir da polícia na PR-445, ali nas proximidades do Jardim Ana Rosa, na cidade de Cambé. Foi abordado, quis encarar os policiais do choque e acabou morrendo nesse confronto. Madrugada, viu? Daqui a pouco eu trago os detalhes.
0: 6:10. Luiz César Jaimes com seu destaque. Luiz, bom dia.
5: Bom dia. Bom dia pra você, bom dia pra todos aí, trazendo o meu primeiro destaque pra esta sexta-feira. E atenção, homem é morto a tiros na frente de criança em Mandaguari. Os detalhes eu trago daqui a pouco.
0: 6:11. Guilherme Gaspar com seu destaque. Gaspar, bom dia.
6: Opa, Darcio Campos, muito bom dia. Um bom dia à nossa equipe e um bom dia pra você que está sintonizado aqui na nossa programação. E olha, o velório da fotógrafa Ana Paula Silveira Cardoso, de 29 anos, será realizado nesta sexta-feira na cidade de Londrina. A despedida ocorrerá de forma reservada a partir das 10 horas da manhã no

0: respeito do homicídio que aconteceu no último domingo nas proximidades da PR-444.
1: Daqui a pouco os detalhes, viu, dessa situação. Esse crime que aconteceu no final de semana. A polícia está investigando, tem novidades, inclusive. O delegado fala no nosso programa já já. Daqui a pouco tem o momento do esporte. Falando de futebol, rodada do Brasileirão. Ontem tivemos o quê? Dois jogos, Gaspar? Ontem, isso?
2: Ontem tivemos Corinthians e Atlético Paranaense, que ficou no 0x0. E o Cruzeiro venceu o Coritiba fora de casa por 1x0.
1: Boa vitória do Cruzeiro, hein? E o Corinthians ficou no 0x0, um joguinho meio que morno, teve uma chance daqui, outra dali, reclamação da arbitragem também, e duas lesões do Corinthians aí, grave, né, Gaspar?
2: É, uma foi a do Labiá, né, acabou lesionando o joelho, e a outra lesão foi do Realberto, né, provavelmente estirou a coxa, saiu do campo chorando, mas o que chamou atenção também no jogo de ontem é as condições do gramado, né, Darcio?
1: Nossa, o gramado,
2: feio, da Neoquímica Arena tá bem ruim nessa
1: e
2: volta
1: que fizeram
2: da Copa.
1: Que o gramado, cara... Eles usaram a Copa do Mundo, esse período da Copa do Mundo, para trocar o gramado. E a Arena Corinthians, Neoquímica Arena, um dos gramados mais. Um dos melhores gramados do Brasil. E aí reclamaram um monte já. Não sei o que vai fazer ali. Agora no que tange ao futebol, lesão do Labiá feia, hein? Imagem feia. Até sangrou, viu? Ele não volta mais. Esse ano não, esquece. Agora, tem que ver a lesão do Yuri Alberto, né? Se é grau 1, grau 2, grau 3, né, o Gaspar? Porque daí já desfalca o Corinthians pro final de semana, né?
2: É, já desfalca. O Yuri, ele tem ainda essa capacidade, né? Todas as lesões que a gente viu dele, ele volta antes do previsto, né? Mas nessa, ele tava bem desesperado no momento da lesão ali, o que parece que é algo bem grave. O jogador, ele já sente, né, Darcy?
1: Já sente.
2: Quando é algo mais grave, quando é uma lesão mais leve. Então, ele saiu bem triste ali, chorando. E acho que foi uma lesão um pouco mais grave dessa vez.
1: 6-14. Falando ainda de campo, o Corinthians, Miro Silvio, eu acho que deixou de ganhar ontem o jogo. Por que que não entrou com o time titular? Entrou com reserva e depois colocou os titulares, os caras? Eu não entendo isso aí.
3: É, a torcida do Corinthians tá na bronca com o Fernando Diniz por conta disso, né? É, todo mundo achando que o Corinthians dava pra ter ganhado.
1: Dava pra ter ganhado.
3: Ele poupou por conta do jogo da Copa do Brasil no próximo final de semana, né?
1: É, e aí o Atlético Paranaense teve alguma chance aqui, outra ali, mas cozinhou o Galo também. Se ganhasse, né, ficaria em segundo, né?
3: Passava o Flamengo.
1: É, tá bem o Atlético Paranaense, né?
3: Inclusive tem o artilheiro do campeonato, né?
1: Tem um time bom, não é um time ruim, não. Mas tá aí, é a rodada do Brasileirão, já projetando esse final de semana também, daqui a pouco no nosso momento do esporte, falando de Copa do Brasil. Esse final de semana será todo voltado, essas duas datas, a CBF já deixou, né? Duas datas do Campeonato Brasileiro, nesse final de semana, no meio de semana, pra Copa do Brasil. Então, no final de semana, mais precisamente na quinta-feira da semana que vem, a gente já conhece todos os que estarão nas quartas de final da Copa do Brasil. Já já o momento do esporte para você aqui, trazendo essas e outras informações. 6:15.
4: Daqui a pouco, grande operação do delegado Bruno Almeida, da Delegacia Central. Eles saíram às ruas logo cedo para o cumprimento de mandados de prisão, busca e apreensão. É, o chamado Tribunal do Crime sendo combatido pela Polícia Civil.
5: E o indivíduo morreu durante um confronto com policiais militares na cidade de Ataizinho. O carro que ele conduzia estava carregado com drogas. O detalhe é que, na sequência, arrotando o 30º Batalhão de Londrina, eles foram até a entrada da cidade de Cornélio Procópio. E lá houve um outro confronto e dois indivíduos também morreram. Total de 13 indivíduos aí que morreram em confronto na mesma ocorrência entre Jataizinho e Cornélio Procópio.
6: E um jovem de 20 anos foi preso após agredir a companheira de 19 anos na Cidade Alta. O sargento Michael, da Polícia Militar, traz os detalhes daqui a pouco.
2: E olha, o programa Celular Seguro registrou mais de 80 mil alertas de roubo, furto e perda de aparelhos em 2026 até o dia 30 de julho. No mesmo período, 407 mil celulares foram cadastrados na plataforma e 261 mil pessoas de confiança foram adicionadas pelos usuários. Mecanismo esse que permite a uma pessoa autorizada bloquear rapidamente a linha e o aparelho em caso de ocorrência. Esse programa, que foi lançado lá em dezembro de 2023, os detalhes já já.

0: 6h16 agora. Ô Miro, morreu aí um grande jogador, né? Franco Baresi, lenda do Milan. Ícone do futebol mundial, aos 66 anos. Foi uma nota agora de madrugada, né? Do Milan. Da Federação Italiana de Futebol também, o Baresi. Eu vi jogar o Baresi. Um baita de um jogador, viu?
1: Deixou história, né?
0: Ele tava lá no vice-campeonato de 94. O Brasil foi tetra, ele tava. Na zaga ali, filho, não passava ninguém. Um baita de um zagueiro. Ele jogou a vida toda também no Milan, o Baresi, né? Jogando com a camisa 6. Inclusive, depois que ele se aposentou em 97, aposentou a camisa. Ninguém usa mais. Olha a importância do jogador. Ninguém usa 6 no Milan devido aí à importância do Franco Baresi. Que o ano passado ele fez uma cirurgia no pulmão, tirou uma espécie de um tumor e tava se recuperando, né? E aí as causas da morte não foi detalhada, mas esse ícone, né? Luto no futebol mundial, esse baita do jogador Franco Baresi, jogador italiano, né? Que fez a carreira toda, né? No Milan e também na seleção italiana de futebol. 6h18.
2: Daqui a pouco os detalhes, as informações da DENARC, a Divisão de Narcóticos Núcleo Londrina, que realizou operação no combate à traficância em Londrina e também nas cidades vizinhas.
1: E olha só, um trabalhador foi assassinado na manhã de ontem na cidade de Mandaguari. O que chamou a atenção é que o homem não tinha passagens pela polícia e foi morto por conta de uma vingança. Ele teria se envolvido em uma confusão. O indivíduo que foi preso, ele confessou, era matador de aluguel e acabou aí matando esse trabalhador. Segundo ele, ganharia a quantia de 10 mil reais para matar esse homem. Daqui a pouco é história.
0: 6h19. Está no ar o show de notícia. Está no ar o show de informação. Até as 9, repórter. Notícia.
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4: Ah, é previsão do tempo? Como que fica o tempo e a temperatura? É sexta-feira, meu povo, sextou, hein? Como que vai ficar o fim de... Sexta-feira, o último dia de julho, a maior cobertura de nuvens deve se concentrar entre as regiões Centro-Sul, Sudeste, Campos Gerais e Leste, onde as temperaturas, elas mínimas, elas ficam ali perto dos 10 graus, né? Mas é sempre dois dígitos. Essa semana, nenhuma... temperatura, ela ficou aí um dígito, né, abaixo de 10 graus nesta semana. Tá um pouquinho mais quente, né? Já no interior do estado, o predomínio de sol favorece o aquecimento mais expressivo durante a tarde, com as máximas ao redor dos 28 graus. Mínima foi 13, máxima 25 graus para hoje. Não há previsão de chuva, pode lavar roupa, pode colocar no varal que não vai chover nesta sexta-feira, assim como amanhã também. Mínima 14, máxima 25 graus para o sábado. Domingo, máxima 26/27 graus. A mínima deve ficar na casa dos 16, um pouquinho mais de nebulosidade variável, tanto no domingo quanto também na segunda-feira. Tem um indicativo de pancadas de chuva só na quarta-feira, viu? Pouca coisa também, pouca quantidade lá para quarta-feira. Mas o final de semana deve ser de estabilidade. O mês de agosto começando amanhã também, tempo bom, não é? Não deve ter aí muitas intercorrências nesses primeiros dias. Eu tô vendo aqui nos prognósticos da meteorologia, né? No relatório do CIMEPAR, tem aqui uma instabilidade, deixa eu ver que dia que é aqui, vai ser lá no dia 10, dia 10 de agosto. Então vai ser o dia dos pais, né, no domingo, máxima 23, e aí lá pro dia 10. Dia 10 a temperatura já vai começar, na segunda-feira a temperatura ela vai começar já cair um pouco. Mas vai ficar na casa dos 18, 19 graus, mas é uma temperatura de inverno, né, 18 a máxima, 19 a máxima, é um friozinho. É um friozinho. Aí a gente vê também no dia 11 de agosto aqui, uma mínima 7, 8 graus. Então deve ser aí do mês de agosto, deve ser o dia que vai bater a temperatura menor, né? A temperatura aí mais baixa nesse dia. Vamos aguardar aí no decorrer dos próximos dias para a gente estar trazendo aí como vai se comportar o tempo e a temperatura nesse mês de agosto que começa amanhã. Ah, a gente sabe que o mês de agosto é mais quente, né? Tem mais seco, né? Pouca probabilidade de chuva. Mas a gente não sabe o que vai acontecer agora, né? Com essa questão do El Niño. É, tudo tá virado. Então, né? Formação de nuvens, temporais localizados, a meteorologia diz. Temporais localizados. O que, que é, Darcio Campos? Temporais localizados. Chove numa cidade, não chove na outra. É isso. Cai um mundo numa cidade e na cidade vizinha não faz nada. Tem sol. Chove no bairro, pancada de chuva, não chove no outro. E por aí vai. Né? Isso vai ser mais corriqueiro no mês de setembro. É, no mês de setembro. Mas agosto também, como já é um mês mais seco, então tem pouca probabilidade de chuva. Mas está marcando aqui algumas pancadas de chuva, por enquanto. Aí pouca quantidade. pouca quantidade de chuvas. Aí é histórico, né? O histórico do mês de agosto é assim mesmo. Não tem aí muita instabilidade pro histórico aí do mês de agosto. É mais seco, o tempo aqui mais, a umidade relativa do ar mais baixa. Então é bem típico do mês de agosto. E ele só venta, né? É um mês que venta bastante, mas tem essa peculiaridade de ser um tempo aí com não tem tantas intercorrências de chuva. 6h25, portanto, o final de julho, né? O julho se despede com tempo bom, temperatura aqui 25 graus. Eu tava fazendo até recapitulando os dias aqui de julho, na redação da rádio agora de madrugada, eu tava percebendo que o mês de julho não fez frio, cara. Não teve aquele dia que falou, cara, que friozão, não teve. E é o pico do inverno. Você vê que fez frio no mês passado, mês de junho, né? Acho que uns 4, 5 dias de frio mais intensos. Até geadas aí no Paraná fora, mas você me vê o mês de julho, ficou, né? Acho que foi um dos meses de julho aí que menos fez frio. Fez aquele friozinho, né? Na arrancada do dia, como é normal. Depois a temperatura vai esquentando, mas até a nível de estado do Paraná, locais mais gelados, mais frio, Guarapuava, General Carneiro, Palmas, você vê que não fez tanto frio assim. E aquilo que a meteorologia falou, lá no outono ainda, no inverno ele vai ser um pouco mais quente, vai ser mais quente que o ano passado, dos últimos anos inclusive, e vai ser mais molhado, choveu mais, né? A gente percebe que teve mais incidência de chuva nesse mês de julho, que é o pico do inverno. É, à vista do ano passado, que fez muito frio, né? Falou-se até em geada negra, né? Esse ano foi bem diferente, já nessa finaleira do sétimo mês do ano. Portanto, mês de agosto, aí, praticamente aí na reta final, o último mês de julho, o que esperar é assim de tempo estável na maioria aí dos dias. Provavelmente aí a gente vai ter aí uma estabilidade atmosférica com essas pancadas de chuvas pontuais, é o que diz a meteorologia, e pouca queda na temperatura. 6h27, Gaspar, um panorama do tempo, da temperatura na região.
5: Cidade de Arapongas, Darcio, 14 graus nesse momento, a máxima hoje não deve ultrapassar os 23 graus. Para amanhã, mínima 15, máxima 24, para o domingo, mínima 16, máxima 25 graus, sem indicativo de chuva aí para os próximos dias. A gente vê que a temperatura ela dá uma leve subida aí durante o final de semana, uma leve elevada aí, chegando aos 25 graus lá no domingo, no sábado 24 e hoje 23, subindo um dígito aí por dia na Cidade dos Pássaros. Indo lá para o nosso litoral, 15 graus nesse momento, a máxima chega aos 21 hoje. Para amanhã e para o domingo, mínima 17, máxima 22 graus, hoje tem indicativo de pancada de chuva, deve chegar no período da tarde, cerca de 5 milímetros, nada muito significativo, mas tem esse indicativo para o dia de hoje. No final de semana, tanto sábado quanto domingo, o tempo deve ficar aberto aí para o nosso litoral, mas as temperaturas ainda um pouco mais abaixo do que comparado às outras regiões, atingindo ali apenas a casa dos 22 graus. Indo lá para a região do Vale do Paranapanema, 16 graus nesse momento, a máxima que chega aos 25 hoje. No sábado e domingo, calor, viu? Mínima 18, a máxima chega ali na casa dos 28 graus. A sensação térmica que pode facilmente, né, chegar na casa dos 30 graus e sem indicativo de chuva para este final de semana. Também na semana que vem a temperatura não tem muita mudança, viu? Fica aí nessa casa 26, 27, 28, alternando aí bastante entre essas casas aí a temperatura na próxima semana, com exceção do próximo final de semana, mas isso é assunto para o próximo programa. A gente tem aqui que não vai chover, né, nesse final de semana, e as temperaturas vão seguir elevadas para a região do Vale do Paranapanema, uma das regiões que nos últimos dias, últimas semanas, também está apresentando aí as maiores temperaturas do nosso estado. Indo lá para a região noroeste, 15 graus nesse momento, a máxima hoje chega aos 26 graus. Para amanhã e para o domingo, mínima 18, máxima 27 graus e sem indicativo de chuva também para a região de Maringá. Indo lá para a região de Cornélio Procópio, Norte Pioneiro, 13 graus nesse momento, a máxima que chega aos 25 hoje. Para amanhã e para o domingo, mínima 16, máxima 27 graus. E finalizando aqui, nossa capital Curitiba e região metropolitana, 11 graus nesse momento, a máxima que deve chegar aos 20 hoje. Amanhã, mínima 10, máxima 24. Para o domingo, mínima 15, máxima 26 graus. Hoje também o tempo mais fechado aí, o sol não aparece muito, mas a partir de amanhã já com as temperaturas elevadas na nossa capital, atingindo aí 26 graus lá no domingo, e o tempo aberto aí, bastante sol, calor aí se comparado às últimas semanas, o que a gente vem vendo aí para nossa capital. Agora, falando um pouco mais a respeito aqui da nossa região, é para a próxima semana, viu? Na próxima semana a gente não vai ter muita mudança aí na temperatura. Nos próximos dias, na verdade, a temperatura ela se mantém nessa média. As mínimas variando entre 15 e 17 graus e as máximas aí variando durante a semana entre 24 e 25 graus. Na próxima semana não deve ultrapassar os 26 graus. O que o Darcio falou a respeito das chuvas também, a gente não está tendo muita chuva aí nos últimos dias. A chuva que está vindo é em pouco volume. E também, e na verdade, nos próximos dias, na verdade, todos os indicativos de chuva que a gente tem aqui para o nosso estado é em pouco volume, viu? Tem alguns indicativos, principalmente para hoje, cerca de 5 milímetros aí, por exemplo, no nosso litoral, que deve chegar essa chuva aí no período da tarde. E para a próxima semana também, poucos indicativos de chuva. E nos dias que tem esse indicativo, é pouco volume. Então a gente pode se esperar aí um tempo mais aberto para os próximos dias, mas a temperatura sem muita mudança aí. Como eu disse, por exemplo, aqui para a nossa região, as temperaturas variando entre 23, 24... 25 graus, temperaturas mais amenas e sem esse indicativo de chuva por bastante tempo, viu, Darcio?
4: Deve seguir a tendência, né, Gaspar? De do mês de agosto mesmo. Mês mais seco e com pouca chuva, né? Provavelmente mês de setembro, espera-se, né? Com a intensificação do fenômeno El Niño, espera-se ser um setembro mais molhado, né? Já nessa reta final do inverno. Para começar a primavera. 6h31.
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4: Seis horas 34 minutos, é um show de notícia, é um show de informação para você que está nos acompanhando. Tá tudo certo aí, Pirulito, com as rádios? É, tudo certo, Arapongas tá fora? Vamos resolver esse problema aí, viu? Abraçando o pessoal que está nos acompanhando, bom dia para você que está ligado. Vai mandando a mensagem em 3316-4006, a sua mensagem é sempre importante. Ô Gaspar, teve um terremoto, cara, de magnitude 5,6, foi registrado perto da fronteira entre Peru e Brasil. Foi na noite passada, viu? Até medo disso, hein? Segundo o órgão, o tremor ocorreu perto da cidade de Pucallpa. Ou Pucallpa, achei que era um I aqui, mas é Pucallpa. Ao lado peruano da fronteira, informações preliminares indicam que o terremoto teve profundidade de 145 quilômetros, o que reduz a probabilidade de danos. Tá aí. O epicentro do tremor está a cerca de 60 quilômetros da fronteira entre o Peru e o Acre. Até publicação da reportagem do G1, não havia relatos de moradores que tivessem sentido aí o terremoto do lado brasileiro. Depois eu vi uma postagem antes de... na redação aqui também, que algumas pessoas lá postaram até nas redes sociais, viu, que sentiram abalos. Mas, ó, em junho, mês passado, moradores do Pará, Amazonas, Roraima e Amapá sentiram os efeitos do duplo terremoto atingido na Venezuela. Sentiram o reflexo. Cara, é sempre preocupante, né? Porque tem muito terremoto aqui também, né? As placas tectônicas aí, elas ficam sempre se movimentando. E aí acontecem essas questões. 5.6. Depende da profundidade. Ele não é tão forte, né? Depende, né, o grau ali também, né? Agora, o que a gente vê por aí, viu, Gaspar? Teve um terremoto essa semana também no Japão, né? Sete ponto alguma coisa na escala Richter, que acabou também aí provocando algumas mortes. Agora você vê, obviamente tem toda a questão de geolocalização, onde aconteceu. Agora, você percebe, eu tava fazendo análise, inclusive ontem, o terremoto lá da Venezuela passou de 5 mil, né? 5 mil mortos. Perdi até a conta. 5 mil mortos. Você vê que é poucas pessoas afetadas no Japão, mas o país é mais preparado quando acontece. Você vê no Haiti? O Haiti aconteceu esse terremoto, 7 ponto alguma coisa, lá em 2010 por aí. Matou mais de 300 mil pessoas. Devastou. 300 mil pessoas morreram no Haiti. Então você vê que às vezes tem locais que acontecem terremotos e não são preparados. Eles não fazem. É, não tem como. Aí a Itália também foi acometida, né, com terremotos fortes também. Já é uma cidade, já é um local, né, mais preparado. Mas você vê que o Japão ali tem toda, né? Historicamente o Japão, eles se preparam. Obviamente, não estou falando, falando que é do grau do terremoto. A gente não sabe a profundidade do que aconteceu, os abalos, as réplicas, né, que deram também ali. Mas você começa a fazer uma análise de que quando ocorre um terremoto aqui e ali, você vê que a cidade, né, o país, ele se prepara para isso. E o Japão, eles fazem até na escola lições para evacuar em caso de terremoto. Então a criança já vai saber o que vai fazer. Se ela, às vezes ela não vai usar nunca na vida dela, mas já sabe como se preparar, se proteger, como fazer, né? Então você vê que, obviamente, ao longo dos anos, das décadas, os países aí que são acometidos por terremotos, eles são preparados. Agora, o que chama a atenção é que, viu, Gaspar? A gente não se ouvia falar tanto de terremoto atingindo até o Brasil, sentindo aqui no Brasil, dos anos pra cá, meu, tem muitas situações de terremotos. Ah, foi sentido aqui, tremor ali. Eu fico até com medo dessas coisas, viu?
5: É, Darcy, até por conta da geolocalização, né, do Brasil em relação à placa tectônica, né, não era pra gente sentir esses terremotos, nem nós, né, nem muitos países vizinhos aqui sentir terremoto com essa magnitude, né? De 7 ali na casa da escala 7, né? Agora o que você falou a respeito da preparação, né? A engenharia de um país, a diferença que dá a engenharia de um país que é preparado com a de outra que não é preparado para receber esse tipo de fenômeno, né?
4: Exatamente, porque do nada ocorre, cara. Não sabe o que vai acontecer, não tem como escapar. Do nada, um estalar de dedos, um piscar de olhos, acontecem esses fenômenos. Aí, os terremotos.
5: Às vezes até os estudos, né, do país, no Japão, muitas vezes eles já até alertam quando vai acontecer, porque eles sentem a movimentação através dos aparelhos, dos estudos, sentem a movimentação da placa tectônica e falam, ó, pode estar próximo de um terremoto acontecer. Então o país já se prepara, né? Aqui na América do Sul a gente não tem esse tipo de coisa.
4: E tecnologia, viu, Gaspar? Eu acho que é uma frente, cientistas, pessoas ligadas à tecnologia da informação, os TIs aí. Eu acho que essa vai ser a bola da vez, a tônica de investir nessas questões climáticas, radares meteorológicos mais avançados, estudos. Vamos falar mais aqui do nosso quintal, que, né, sofrendo com, eu sempre falo aqui, tornados, que nunca se ouvia falar tanto, com tanta frequência. Passava uma década, passava outra, agora é frequente. Então acho que tem que ser mais investido nisso, em aparelhos mais modernos, exemplos de outros países também, né, que mexem com isso, para antever ou mitigar, né, os efeitos. Às vezes não vai dar, a natureza não tem como você encarar a natureza, mas você tem como você amenizar os danos que um fenômeno desse acaba provocando. 6:41.
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6: Sexta-feira, 31 de julho, trazendo primeiro o mercado financeiro para hoje. O dólar comercial fechou a R$ 5,06. O dólar turismo para venda, R$ 5,27. E o euro a R$ 5,83. Nos produtos agropecuários, o boi gordo em pé, arroba R$ 346,90. O frango congelado, R$ 7,14 o quilo e o suíno a R$ 4,59 o quilo. Nos produtos agrícolas, o café Robusta R$ 1.080,81 a saca de 60 quilos. O café Arábica R$ 1.746,47. O milho saca de 60 quilos R$ 56,70. O trigo R$ 75 e o soja R$ 122,00. R$ 2,50 a saca de 60 quilos. Nos produtos do Ceasa de Londrina, o destaque de hoje vai para o preço do abacate. A caixa com 20 quilos saindo a R$ 40.
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0: 6h44, vamos girando as primeiras notícias aqui do nosso programa, viu? Tem muita informação para você que está ligado na nossa programação. 3316-4006 é o nosso canal de informação, o nosso canal de contato, é o nosso canal aqui. É o seu canal que você tem para reivindicar, criticar, sugerir, opinar. Manda mensagem, viu? Só não vamos falar de política, viu, gente? Porque estamos num período aí político agora. Então, não pode ficar falando aí de política, tá? E a emissora pode ser punida. Então, eu conto com a colaboração de todo mundo, né? E com a compreensão de todos também, porque é um período político agora, então não pode ficar falando, citando essas coisas todas, e aí para a emissora a gente não ter problema, porque a gente tem problema aí com o Tribunal Regional Eleitoral e também Tribunal Superior Eleitoral. No mais, você pode mandar sua mensagem, reivindicar, criticar, sugerir, opinar, nos pautar aqui também. Tem algum problema na sua cidade, no seu bairro, você manda mensagem aí, a gente vai atrás, viu? É o nosso elo aqui, né? O elo entre você e o poder público. Você fala aqui, você grita aqui no rádio, a gente encaminha aí a sua reclamação, a sua reivindicação para os órgãos competentes. 6h46 agora. Vamos girando as primeiras notícias, as primeiras informações, Miro Silva. Vários confrontos que tivemos aí noite passada, isso?
1: Isso mesmo, Darcio Campos. Teve, na realidade, 3 confrontos, um total de 4 elementos que foram neutralizados pela Polícia Militar. Um dos confrontos que aconteceu foi na PR-445, ali na altura do Jardim Ana Rosa, na cidade de Cambé. O indivíduo, né, ele tentou fugir ali da companhia de choque e aí, infelizmente, né, teve disparos efetuados ali, tanto da parte do indivíduo quanto da parte da Polícia Militar, e o elemento acabou morrendo. Foi na marginal ali da PR-445, como eu disse, nas proximidades do Jardim Ana Rosa, no trecho que liga cidade de Cambé a Sertanópolis. De acordo com as primeiras informações apuradas no local, a ocorrência teve início após um trabalho do serviço de inteligência, ou seja, a P2, que localizou um veículo suspeito. Durante a tentativa de abordagem, houve uma troca de tiros entre os policiais militares e ocupante deste automóvel. O condutor do veículo foi atingido pelos tiros e não resistiu aos ferimentos. A equipe do SIAT foi acionada até o local, fez ali algumas manobras, mas esse elemento acabou morrendo. A área foi isolada para o trabalho da perícia e também da Polícia Militar, e o corpo recolhido ao Instituto Médico Legal da cidade de Londrina. Ainda não tem a identificação deste elemento, né? O corpo, como eu disse, está no Instituto Médico Legal da cidade de Londrina. Nas próximas horas, provavelmente vai ser identificado. O indivíduo que, segundo a polícia, tinha suspeita de vários crimes, tentou fugir ali da abordagem, foi durante a madrugada, inclusive o Brunão Chupetão, com a nossa equipe, esteve no local. Ao decorrer aí do dia, o oficial de área ali da cidade de Cambé vai dar entrevista a respeito dessa ocorrência.
0: Daqui a pouco a gente amplia essa informação. 6h48, Gaspar, velório da Ana Paula, fotógrafa que foi encontrada morta ontem lá em Sapopema. Acontece nesta sexta-feira, isso?
2: Exatamente, Darcio. O velório que vai acontecer na cidade de Londrina. Inclusive, o corpo, já trouxeram o corpo, né? Ele vai ser realizado na manhã de hoje. Começa às 10 horas, Parque das Alamandas, o velório, e depois a cremação ao meio-dia. Como eu disse, cemitério das Alamandas, a cerimônia ela vai ser restrita aos familiares e amigos mais próximos, como forma de preservar a intimidade da despedida, Darcio. Provavelmente muitas pessoas iriam, né, se fosse aberto ao público. Muitas pessoas iam participar, mas a família optou por fazer algo mais reservado ali para poder se despedir da jovem.
0: A cronologia, viu, Gaspar, pessoal que tá ligado com a gente, às vezes não acompanha a informação, na audiência rotativa do rádio, essa moça, ela tava com a amiga Ana Caroline, elas duas foram no sábado fazer esse passeio, essa trilha lá no Salto das Orquídeas, em Sapopema, sábado à tarde. Tinha chovido quarta, quinta e sexta. No sábado até choveu um pouco também, mas o tempo ficou bom aí na parte da tarde. Elas foram fazer esse passeio. Aí elas estavam passando pela corredeira ali, né? Pelo rio, segurando uma corda, se desprendeu. As duas foram. Só que a Ana Carolina conseguiu se segurar. Ser socorrida no domingo. Você vê que ela ficou das 3 e pouco da tarde do sábado até as 9:30 da manhã, 10 horas da manhã do domingo ali, e foi resgatada. Já a Ana Paula não teve a mesma sorte, ficou desaparecida. O socorro começou aí no domingo, e ontem pela manhã, como você trazia informação aqui, viu, Gaspar, em primeira mão, o corpo foi encontrado ontem pela manhã, isso.
2: Exatamente, Darcy. Inclusive, precisou, né, do auxílio dos drones. Quem encontrou foi um bombeiro, que ele estaria operando um drone, e conseguiu, através do drone, localizar o corpo da Ana Paula. Ela estava em um poço na queda da cachoeira, uma queda de aproximadamente 45 metros de altura. Depois do corpo ter sido localizado, foram algumas horas para poder retirar por conta do difícil acesso no local. E essa é exatamente a cronologia. Ela foi fazer esse passeio, né? Não pagaram o guia, como foi informado pelo delegado. Elas não pagaram nenhuma espécie de guia, elas foram por conta própria. Tinha a opção de pagar o guia para poder ajudar, elas optaram por não pagar. Elas foram nesse momento em que elas saíram ali da trilha e foram tentar atravessar o rio para chegar em um mirante, que estaria do outro lado, na outra margem do rio. Tinha uma corda que até mesmo os próprios guias utilizam aquele local para poder atravessar o rio mesmo. Sim. É uma corda que é utilizada por eles. Mas, né, um guia, ele sabe o momento em que o rio ele está propício para você atravessar ali. Naquele momento não estava, né? Como você disse, já tinha chovido, né? Dias antes, a correnteza ela estava bem forte. E aí, nesse momento, tanto a Ana Paula quanto a Ana Carolina acabaram caindo, né? A Ana Carolina ainda conseguiu ali sair, ser resgatada depois pelos trabalhadores da pousada em que elas estavam, né? Os trabalhadores foram verificar o nível da água e perceberam ali que tinha uma mulher ali, resgataram ela, foi transferida até o hospital para receber o atendimento médico. E nesse tempo todo, a Ana Paula, ela acabou ficando desaparecida até ser localizada na manhã de ontem. Como eu disse, precisou do auxílio do drone ali, o drone localizar esse corpo que estava em uma área de difícil acesso.
0: Tá aí, portanto. Agora, 6h52. Lamentável, né? Felizmente terminou aí essa tragédia. Não conseguiu encontrá-la com vida. Agora que chama atenção, viu, o Gaspar? Até o próprio pessoal lá da trilha, né, do local ali, eles falaram que eles assinam um termo, né? Foi assinado um termo, das duas assinaram. Termo de responsabilidade. Todo mundo assina esse termo, né? Fala, ó, é sua responsabilidade o que aconteceu aí, entendeu? Então, foi até divulgado ontem isso, para deixar claro. A Polícia Civil também abriu um inquérito para investigar como é o protocolo. E aí tem todo esse termo, né? E ali é um local que todo mundo vai, viu, gente? Esse aí não é de agora. Muita gente, e até a informação que chegou também até a nossa equipe, que a Ana Paula já tinha ido outras vezes ali, gostava de fazer esse tipo de prática. Mas, lamentavelmente, uma vida que se foi, uma verdadeira fatalidade que ocorreu ali no Norte Pioneiro. 6h53 agora, vamos girando as notícias, girando as informações aqui para você que está nos acompanhando, viu? Você que está ligado na nossa programação. Mas antes, quero dar um recadinho para você que está ligado, você que está nos acompanhando nesta manhã. 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Operação contra o Tribunal do Crime em Londrina foi registrado ontem. Tribunal do Crime, eles resolvendo entre eles. Evandro Ribeiro.
3: Policiais da Delegacia de Homicídios fizeram ontem uma operação na zona norte de Londrina e também lá em Santa Catarina. A intenção foi prender integrantes do chamado Tribunal do Crime, que já teria matado várias pessoas. Os agentes cumpriram 7 mandados de busca e apreensão na zona norte, São Jorge, Vista Bela e o assentamento Nossa Senhora Aparecida, o Aparecidinha, foram os locais alvos da operação. Além de policiais civis, a PM e a Guarda Municipal também colaboraram no trabalho. A intenção da Delegacia de Homicídios foi desarticular um grande esquema intitulado como Tribunal do Crime. Uma mulher foi presa em flagrante com drogas e foi levada para a delegacia. A polícia também cumpriu uma ordem judicial em Florianópolis, Santa Catarina. Os agentes chegaram cedo e foram logo pulando o muro da casa. A investigação começou depois do assassinato de Patrick Schneider, em janeiro de 2025, no Jardim São Jorge. É o que informa o delegado Bruno Almeida.
4: Esse crime aconteceu em janeiro de 2025. Na ocasião, a vítima Patrick Schneider foi morto no interior da residência. Foi executado com vários disparos. Bem, iniciamos a investigação com base em denúncias de algumas pessoas ali familiares que apontaram a participação desse grupo que nós cumprimos busca hoje. Denúncias anônimas que chegou pelo 181 da Polícia Civil, da Polícia Militar. Policiais militares que realizam patrulhamento no local também informaram que estavam recebendo denúncia que esse grupo que hoje cumprimos os mandados teriam praticado esse homicídio. Pedimos busca na casa deles, 8 mandados de busca, 7 em Londrina, 1 em Florianópolis. Um dos alvos, só para esclarecer que o homicídio do Patrick foi em janeiro, logo na sequência aconteceu outros homicídios no mesmo bairro, e em um desses homicídios, tentativa na verdade, foi um tribunal do crime que a Rotan conseguiu impedir. Dessa ação da Rotan, foram apreendidos alguns aparelhos celulares. Nós fizemos a análise, a Delegacia de Homicídio fez a análise e conseguiu desvendar como que funcionava ali a questão do tráfico de drogas, quem seria a liderança do bairro, quem seria o disciplina que autorizava o tribunal, que dava o aval. Então, essa prova em outro inquérito foi utilizada também nessa ação de hoje. A liderança, apontado como liderança, está residindo em Florianópolis. Foi localizado, foi apreendido aparelho celular. Alguns aparelhos apreendidos em Londrina também passaram por análise. Na residência de um dos alvos, foi localizado pouco mais de 300 gramas de maconha, balanço de precisão, porções já fracionadas. Então, a esposa de um dos alvos vai ser autuada em flagrante nessa data. Essa situação que eu mencionei do Tribunal do Crime, inclusive o júri, por coincidência, vai ser hoje. A maioria deles estão presos, 5 presos, um está com monitoração eletrônica. A esposa de um deles, inclusive, ia participar como testemunha, mas foi autuado em flagrante hoje. Então, assim, é um grupo que atuava ali naquela região. Agora, o desenrolar da investigação é a análise dos aparelhos para confirmar ou descartar a participação deles. E vamos seguir por esse caminho.
3: As investigações continuam na tentativa de encontrar os assassinos de Patrick e também de outras vítimas da quadrilha do Tribunal do Crime. Evandro Ribeiro.
0: Tá aí, obrigado Evandro Ribeiro por suas informações. Daqui a pouco tem mais outra operação também, viu? Divisão Estadual de Narcóticos, DENARC. Prendeu os caras que já estavam presos, inclusive, viu? Daqui a pouco os detalhes. 6h58. E-mail agora, manda mensagem aí, viu? 3316-4006, sextou na nossa programação. 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
0: Seize, vai pular o ponteiro agora, viu? Pontualmente 7 horas, entrando na nossa segunda hora de programa, viu? Começamos às 6, vamos até às 9. Repercutindo aí as principais notícias, tudo que foi notícia nas últimas horas, setor policial, setor do trânsito, setor da política, você fica sabendo aqui, sempre com um palavreado simples, do jeito que você entende. 7 horas.
6: Bom dia, Dércio Campos, bom dia a você, a toda a equipe do Sistema Cobre de Comunicação, Ailton de Arapongas. Estou aqui em casa, já tomando aquele café mineiro e ouvindo esse maravilhoso programa, beleza? Ô Darcio, você poderia me dar uma informação? Aqui na cidade de Arapongas, que é a 88.9, tá fora do ar. Quase todo dia de manhã que eu tô ligando, ela tá fora.
0: Aí, ó.
6: Você poderia me informar se tá arrumando alguma coisa? É que o pessoal tá mandando eu ligar pra você ver pra gente, né? Uhum. Tem muita gente que não tá conseguindo sintonizar.
0: Aí, já vamos resolver isso aí, viu? Agora tá no ar, né? Mas tava fora, né, no comecinho. Tá bom, viu, Ailton? Vamos passar aqui pra nossa engenharia, tá? Pra resolver esse problema aí, porque a gente é sinal de internet, né? Fibra ótica. Hã? É, tem que colocar um satélite, né? Satélite da Starlink, da Elon Musk. 7:01 agora. O tempo tá ainda meio, né, amanhecendo agora. O sol acho que vai nascer agora, nesse momento, o Astro Rei. 7:01. Você manda sua mensagem aqui na nossa programação. Teve um homem que foi morto a tiros na frente do filho pequeno em Mandaguari. Luiz César Jaimes.
7: E foi identificado como Ronaldo Rodrigues do Amaral, de 38 anos, o homem morto a tiros em Mandaguari, na manhã de ontem. Ronaldo se preparava para levar o filho pequeno para a escola, quando foi surpreendido por criminosos na própria casa. Ronaldo chegou a ser socorrido por equipes do SAMU e do Corpo de Bombeiros. Os socorristas tentaram reanimar o homem por cerca de 40 minutos. Contudo, ele não resistiu e veio a óbito ainda no local do crime. Ele foi morto a tiros na frente do filho pequeno. Um cerco policial foi montado para capturar os suspeitos de envolvimento no crime. Um homem foi preso em Maringá e a motocicleta supostamente usada no crime também foi apreendida. O caso passa a ser investigado pela Polícia Civil de Mandaguari. O tenente Ribeiro da Polícia Militar fala sobre o momento do atendimento desta ocorrência.
8: A nossa equipe veio atender uma situação, né, de homicídio em Mandaguari, aqui no bairro Jardim Esplanada. É, onde um indivíduo teria sido alvejado ali por disparos de arma de fogo. É, na sequência ali, coletando informações do local, a equipe relatou ali que provavelmente ali o suspeito ele teria se evadido numa Honda Bis, com destino ali direção sentido Maringá. É, nós estamos agora fazendo diligências lá na Avenida Morangueira, próximo ao Contorno Norte, com esse principal suspeito, né, que foi abordado por outra equipe nossa com essa motocicleta. O indivíduo ali era pela manhã, né, ele estaria ali possivelmente não trabalhar, quando foi surpreendido ali por esse indivíduo, né, que estava nessa motocicleta. Ali, coletando informações do local, estaria o condutor e mais um passageiro atrás da motocicleta. A vítima não tem antecedentes criminais, só ali o abordado, né, lá na Avenida Morangueira, que tem ali algumas passagens ali por tráfico de drogas e descumprimento de medida protetiva ali. É, ontem a gente tem informação de que uma motocicleta teria sido roubada ali em Marialva, na parte da noite, e esse autor desse roubo teria ali informado para a vítima que iria utilizar a motocicleta para efetuar um homicídio posteriormente. Como ali a gente não conseguiu verificar nenhum estojo no chão, provavelmente foi utilizado ali um revólver para efetuar o crime ali.
9: O que ocorreu é que tem informação dessa motocicleta, uma Bis preta, que teria sido utilizada no homicídio aqui em Mandaguari. Acontece que essa Bis preta, ela é produto de roubo, foi roubada ontem por volta das 11 horas da noite em Marialva. Então essa motocicleta foi localizada por uma equipe da patrulha escolar que estava próximo ao posto G10, ali em Maringá. Essa motocicleta estava abandonada, então já de prontidão foi acionada a equipe de papiloscopista da Polícia Civil, que foi até o local para colher as digitais. E essa mesma equipe da patrulha escolar estava em diligências ali, e próximo ao motel Dallas ali tem uma obra. E o indivíduo com as mesmas características estaria escondido nesse terreno. Então ele foi abordado pela equipe, ele acabou confessando o roubo da motocicleta, porém, quanto ao homicídio, ele nega a participação.
7: E por último aí falou o Tenente Queiroz da Polícia Militar de Maringá, falando aí sobre essa situação ocorrida em Mandaguari, deste homem que foi morto a tiros na frente do próprio filho, uma criança aí que presenciou a morte do próprio pai. E o homem preso anteriormente, apontado como autor dos disparos, confessou participação no assassinato. Segundo o depoimento, ele teria sido contratado para executar Ronaldo e receberia R$10 mil pelo crime. O suspeito afirmou ainda que utilizou um revólver calibre 22 na execução, mas se recusou a informar onde escondeu a arma. De acordo com a investigação, a motivação do homicídio estaria ligada a um desentendimento anterior. As investigações seguem para esclarecer todas as circunstâncias e identificar eventuais mandantes do crime.
0: 7-6, chamou atenção Mandaguari, esse crime. Agora, os caras não têm pudor nenhum, né, Miro? Inclusive, esse cara, montador de aluguel aí, 10 mil, ele recebeu pra executar o outro.
1: Segundo informações, o Darcio Campos, do próprio indivíduo que foi preso aí pela Polícia Militar, ele vivia ali na cidade de Maringá como matador de aluguel. Ele cobrava R$10 mil pra matar as pessoas. E foi o que aconteceu na cidade de Mandaguari. Eles chegaram em Mandaguari, porque foram dois indivíduos presos nessa motocicleta furtada. Eles chegaram em Mandaguari por volta das 6 horas da manhã e passaram a monitorar o ambiente ali onde estava a vítima. Quando ele sair, inclusive tem imagens dele saindo, ele sai do quintal empurrando a motocicleta até a rua. Aí ele liga a moto, o filho sobe na garupa da moto. Quando esses dois indivíduos chegam, abordam a vítima, pede para o filho descer da garupa, o filho desce, aí a vítima é executada. O indivíduo, Darcio Campos, ele fala que o único arrependimento dele era ter matado o homem na frente do filho. O filho presenciou tudo isso, né? Como que vai viver esse garotinho daqui pra frente? E o rapaz que morreu, de 38 anos de idade, ele não tinha passagens pela polícia, era um trabalhador, viu?
0: 7-7, agora mirou, vai preso o cara que matou e o cara que mandou matar, né?
1: A princípio, Darcio, esse rapaz que morreu, ele teria se envolvido em uma confusão, teria tido um desentendimento com a mulher, né? E aí tudo isso desencadeou e esse homem acabou sendo morto por conta disso. Pelo menos essa é a linha de investigação da polícia. Inclusive esse indivíduo que foi preso, o matador de aluguel, ele prestou depoimento e confessa, né, que matou esse rapaz.
0: Tem o depoimento dele aí?
1: Temos o depoimento dele. Olha a frieza desse homem. Ele cobrava R$10 mil para matar, né? Segundo ele vivia na cidade de Maringá, né, fazendo esse tipo de crime. Ele cobrava R$10 mil para matar. Ouça aí o depoimento desse elemento.
10: Ela pode falar com você, eu confesso mesmo. Foi eu que fiz a situação ali mesmo, certo? Falar um motivo também, pode falar. O motivo foi o seguinte, que ele deu uma capacetada na pessoa errada, certo? Se é ele que era essa pessoa. Aí eu não vou falar, senão vai chegar em outras pessoas também, mas...
11: Isso foi
10: que?
11: Foi isso. Você foi mandar o pintado?
10: Fui mandar.
11: Você chegou a ganhar dinheiro pra fazer isso ou não?
10: Ia ganhar, no meu tempo não.
11: Quanto?
10: Ia ganhar, não.
11: Quanto você escolheu pagar pra você?
10: 10 mil.
11: E quanto roubo da bola?
10: Quem tem?
11: Você que fez?
10: Foi eu que fiz também.
11: E você chegou a falar alguma coisa pra mim?
10: Falei o que eu fiz agora cedo.
11: Você falou com a vítima.
10: Sim, sim. Você
11: conhecia a vítima?
10: Não conhecia a vítima.
11: Sim. Essa vítima é um masculino, feminino, como que é?
10: É uma feminina.
11: Ela estava lá.
12: Eu só tava indo embora, não sei.
13: Você aonde que você abordou ela?
12: Lá em Marial mesmo.
13: Pois?
12: Lá em Marial mesmo.
13: Lá em Marial.
12: Lá em Marial.
13: Certo. E foi isso aí durante o dia, à noite? Mas foi?
12: Foi de noite.
13: É? Você utilizou a arma?
12: Utilizei.
13: Que arma que foi?
12: Um 22.
13: Um 22?
12: Um 22.
0: É, daí no depoimento ele já fala tudo que o delegado falou, mas o comecinho do depoimento dele ali, Miro, ele fala que, né, foi, confessou, matei mesmo.
1: É, ele confessa e depois ele dá detalhes, Darcio Campos, sobre o roubo da motocicleta em que ele utilizou para matar esse rapaz na cidade de Mandaguari. Ele abordou uma mulher, né, nessa motocicleta, acabou roubando essa mulher. Em seguida, ele mais um outro indivíduo também foi preso, vieram até a cidade de Mandaguari, monitoraram o ambiente ali onde estava esse rapaz de 38 anos, e aí quando ele saía para levar o filho na escola, ele foi abordado. Como eu já relatei, eles pediram para o filho que estava na garupa, ó, desce da moto. O filho desce e aí o rapaz de 38 anos, o Ronaldo, é executado ali na frente do filho.
0: Deus livre. 7 e 10.
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4: 7h14. É um show de informação para você até as 9. Você é muito bem informado. Daqui a pouco tem um trânsito nosso de cada dia. Um repeteco da previsão do tempo também. Já já aqui na nossa programação, viu? Vai mandando a sua mensagem aqui também, que é sempre importante a sua participação. O André Garcia vai trazer detalhes que a polícia de Arapongas está investigando aquele homicídio que ocorreu no domingo. Aquele rapaz que foi encontrado às margens da PR-444, 22 anos de idade apenas, foi executado sumariamente. André Garcia.
5: A Polícia Civil de Arapongas deu continuidade nas investigações envolvendo o assassinato de Lucas Gabriel, um homem de 22 anos que foi morto a tiros na manhã do último domingo próximo à PR-444. Na ocasião, algumas hipóteses foram levantadas que ele teria se envolvido em discussões em casas de show da cidade. Agora quem traz os detalhes a respeito das atualizações é o delegado operacional da Polícia Civil de Arapongas, Dr. Saulo Batista.
6: Isso, domingo foi encontrado no corpo do Lucas, um jovem de 22 anos, local ermo ali nas margens da PR-444. As forças policiais foram até o local, foi acionada a polícia científica, já estamos em posse aí do laudo de necropsia, constatado aí os disparos de arma de fogo que vitimaram esse jovem. E a Polícia Civil iniciou as diligências já no domingo. Nossa equipe de investigação de homicídios, aí, principalmente o chefiado aí pelo Marcelo Evetal e pelo Márcio Tobias, iniciaram essas diligências e também recebemos muitas informações referentes ao fato da Polícia Militar, principalmente serviço reservado e também da Guarda Municipal. A partir dessa situação, a gente passou a reconstruir as últimas horas de vida do Lucas para a gente conseguir entender como ele foi parar naquele local e onde ele estava e com quem estava antes do crime. A gente agora trabalha, já conseguiu identificar todas as pessoas que estavam no local através de denúncias e também de diligências do setor de inteligência aqui da Delegacia de Arapongas, e agora a gente busca localizar esse adolescente. A gente ainda não tem informações precisas de onde ele está, mas inclusive o advogado dele já procurou a unidade para tratar de uma eventual apresentação desse adolescente. De qualquer forma, a gente vai continuar as buscas e vai tentar localizá-lo. A gente já tem informação que ele está próximo aqui de Arapongas, uma área rural. Então vamos diligenciar nessas localidades aí que a gente tem conhecimento para tentar capturá-lo quanto antes e apresentá-lo ao Poder Judiciário para que ele responda pelo ato infracional análogo ao crime de homicídio qualificado. Então, infelizmente a gente não consegue trazer de volta o Lucas para sua família, mas o compromisso da Polícia Civil é elucidar o crime, no caso o ato infracional, e apresentar para que essa pessoa... De

0: alguma forma seja, tenha algum tipo de reprimenda referente ao, a esse fato bárbaro.
1: Tá aí na polícia investigando novos elementos para tentar chegar até os autores, o autor ou os autores desse crime que acabou vitimando esse rapaz. 7h17.
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5: O presidente Luiz Inácio Lula da Silva sancionou a lei que destina parte da arrecadação das apostas esportivas de cota fixa, as chamadas bets, ao Fundo para Aparelhamento e Operacionalização das Atividades FIM da Polícia Federal, o FUNAPOL. A cerimônia foi realizada no Palácio do Planalto e contou com a presença de ministros e do diretor-geral da Polícia Federal, Andrei Rodrigues. A lei também autoriza um aporte de até 200 milhões de reais do Tesouro Nacional ao FUNAPOL ainda neste ano. Ao comentar a sanção da lei, o diretor da PF, Andrei Rodrigues, afirmou que a medida vai permitir, entre outras ações, o pagamento do auxílio saúde aos integrantes das polícias da União.
6: Investir naqueles que enfrentam diariamente desafios complexos, muitas vezes em situação de elevado risco e grande desgaste físico e emocional, é investir num Brasil mais justo e próspero. Essa sanção da lei também simboliza o compromisso do Estado brasileiro com seus profissionais de segurança pública e reafirma que as instituições fortes se constroem com pessoas saudáveis, motivadas e reconhecidas. É uma conquista, presidente, que beneficia servidores e familiares e que indiretamente alcança toda a sociedade que conta com o trabalho das polícias federais.
5: Pela nova legislação, o fundo passará a receber de forma escalonada até 3% da arrecadação das bets. O percentual será de 1% em 2026, 2% em 2027, chegando ao teto em 2028. O FUNAPOL também continuará financiando investimentos em infraestrutura, tecnologia, equipamentos e operações da corporação. A nova legislação também permite que o Ministério da Justiça estenda o custeio das despesas com saúde aos servidores da Polícia Rodoviária Federal e da Polícia Penal Federal. De Brasília, Yuri Hudson.
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0: Agora 7:20, 7:20, vamos girando as principais notícias para você que está nos acompanhando, viu? Você que está ligado aqui na nossa programação, bom dia para você, viu? É sexta-feira, sextou, hein? Hoje o último dia derradeiro mês, ou melhor, é derradeiro dia do último mês do ano, 31 de julho, é mais um dia na vida da gente. Quero que você mande sua mensagem aqui, participe conosco na nossa programação, que é sempre importante. Daqui a pouco tem um giro de repórteres trazendo mais informações, Miro Silva atualizando também as informações a respeito lá da situação dos outros confrontos que foram registrados, viu? 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Plano Assistencial Unipam Bom Pastor. 7:22, Miro Silva.
1: E olha só, ontem teve uma situação de surto psicótico na Zona Sul de Londrina. O indivíduo, ele acabou se trancando dentro da residência e aí mobilizou ali um grande, né, aparato de segurança e também socorristas do SIAT. Foi no Parque Ouro Branco, no final da tarde de ontem, que esse elemento, ele acabou se trancando dentro da casa e aí a suspeita é de que ele estava fazendo a família de refém. Os policiais do pelotão de choque cercaram essa residência e aí foram horas ali para convencer esse homem a se entregar. Inclusive tiveram que usar ali algumas estratégias para poder, né, conversar com esse homem, convencer ele a se entregar. Desligaram inclusive o padrão de energia para que ele não fizesse algo mais grave. Ele é armado com uma faca todo o tempo, surtado, né, gritava bastante dentro do imóvel e os policiais, durante essa conversa com ele, eles acabaram descobrindo que não havia ninguém na residência e aí ele acabou se entregando e foi levado até o hospital pela equipe médica do SAMU. Um caso de surto que mobilizou ali, teve que isolar ali até uma quadra ali da residência para poder negociar com esse homem. Foram horas ali negociando até que ele se entregasse, todo mundo assustado, até entender o que estava acontecendo, demorou um pouco e aí, né, foi, né, constatado que ele estava sozinho dentro da residência, armado com uma faca e aí, né, depois de algumas horas ele acabou se entregando. Um susto muito grande, viu?
0: É, assusta, hein, Miro? Surto psicótico? Surto cara psicótico. Cara loucão.
1: Como tem, né? O povo tá doente mental,
0: muito,
1: né?
0: Tá tendo muito, hein? Tá tendo muito. Pessoas surtadas. 7:23, a gente falava da operação da DENARC, que foi realizada ontem também, por isso deu um tombo num monte de gente, viu? Pessoas de Rolândia envolvida, Londrina, região aí. Evandro Ribeiro.
2: Operação da DENARC contra o tráfico. A DENARC, a Divisão de Narcóticos Núcleo Londrina, cumpriu ontem 6 ordens da Justiça. Numa operação contra o tráfico de drogas, 2 presos eram chamados motocas, ou seja, eles entregavam entorpecente na casa do usuário. Mais detalhes com o delegado Adilson José da Silva.
3: Isso, 3 alvos estão presos por operações da Polícia Civil de Rolândia. Os alvos são de lá, né? Sempre foram moradores de Rolândia. No entanto, essa parte do grupo, moravam alguns, 2 que estão sendo presos hoje moram aqui em Cambé. Um deles está em local incerto e o restante já foi, como eu disse, já foi preso em operações recentes da Polícia Civil de Rolândia. O alvo principal era morador de Rolândia. No entanto, quando ele estava com mandado de prisão no ano passado, ele foi localizado aqui em Cambé. Na posse dele foi apreendido apenas um aparelho de telefonia celular. A análise desse aparelho demonstrou que ele agia associado com outros investigados e cujos mandados de prisão foram expedidos na modalidade de disque entrega. Esses 2 que estão sendo presos hoje tinham a finalidade de fazer as entregas de drogas, aos motoca, que eles chamam, né? Sob o comando e a organização de 2 lideranças que, como eu disse, estão presos. e tinha outros ali com função de gerência, de coordenação abaixo dessas lideranças. Todos, como eu disse, à exceção de um, estão sendo presos e esses que já estão presos, mandados serão cumpridos hoje nos respectivos presídios onde eles estiverem.
2: Dos 6 mandados de prisão expedidos pela justiça, 5 foram cumpridos durante a operação. Em 3 deles, as pessoas já estavam presas, crimes anteriores. Receberam um comunicado, 2 ou 2 foram presas no serviço e 1 está foragida. Segundo informações, foram encontradas numa casa em Cambé e que a polícia queria ter certeza, né, de que porções maiores não estavam escondidas, aí até o cão da Denarc aí foi acionado. A investigação apurou que, além de Cambé, Londrina, o grupo atuava principalmente na cidade de Rolândia. Repórter Evandro Ribeiro.
0: Tá aí, obrigado Evandro Ribeiro por suas informações. Tá aí, né? Prendeu a galera que já tava presa, Miro Silva. Os caras que estão presos já, toma de Rolândia, divisão estadual de narcóticos, Denarc, deu em cima mais um mandado pro cara que já tava preso. Então só vai aumentando as penas desses elementos.
1: É que assim, ó, por mesmo estando presos dentro da cadeia, eles comandam, sim, aqui do lado de fora. Sim, sim. São os chefões, né, Darcy? E a polícia trabalhando, né, e penalizando ainda mais esses traficantes, aí, os chefões, né, como são chamados aí, mesmo estando detidos.
0: Agora são 7h27, manda sua mensagem aqui, o Pirulito vai apertando o play já. Na sua mensagem que for chegando, quero abraçar o pessoal que tá aqui com a gente na nossa live também, viu, Pirulito? Lá no Facebook, o pessoal que tá ligado com a gente, facebook.com/portalcobranews. Quem tá comigo lá no Facebook, manda um alô, deixa eu ver aqui, pessoal que tá comigo nesta manhã. A Maria Aparecida Obis tá ligada, a Lucimara Fátima também, Aparecida Veloso, bom dia. Olinda Froz Botelho, a boa palmeirense, Edivan Martins, nosso amigo. A Neide Barreiro, bom dia. Solange Ireno tá com a gente também. Maria Machado Leriano, o Maurício Promoções, o Luciano Gabriel tá aqui com a gente. Vai mandando a sua mensagem em 3316-4006 no WhatsApp ou aqui na nossa live em Facebook, para você ver, ouvir e ver. Manda lá, viu? Na nossa programação, lá na nossa live em facebook.com/portalcobranews. 7h28.
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0: 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É a saúde bucal, que você sabe que a saúde começa pela boca, e é sempre importante a gente estar aqui sempre falando de saúde. 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
0: 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Ótimo final de semana. 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
5: Obrigado. Bom final de semana. Fique todos com Deus. Um abraço.
0: Amém. Tchau, tchau. 7h31.
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0: A hora certa, você confere.
1: Agora 7h31.

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8: Sete horas 35 minutos e meio. Miro Silva, o que, tem depois do esporte que destaca aí rodada do Brasileirão?
9: 13 indivíduos morreram em confronto com a polícia militar entre Jataizinho e Cornélio Procópio. O primeiro aconteceu ali na praça de pedágio ali da cidade de Jataizinho. Em seguida, os policiais foram até a entrada da cidade de Cornélio Procópio e lá mais dois indivíduos acabaram morrendo. No total, 3 elementos nesse trecho ali acabaram morrendo em confronto.
8: 7h36, Gaspar, o que, tem depois do esporte que destaca também a projeção da rodada aí do final de semana da Copa do Brasil?
10: Vou trazer detalhes a respeito de um acidente que aconteceu ontem à noite na BR-369 na cidade de Cambé e deixou um motociclista de 34 anos ferido.
8: 7h36.
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8: Hoje é uma sexta-feira, 31 de julho, ano 2026, a estação. Inverno Brasileiro, dia de número 212 do ano, restando 153 dias para terminar 2026 nesta data, do exato 31 de julho lá de 1971, programa Apollo. Os astronautas da Apollo 15 se tornam os primeiros a andar em um veículo lunar. Hoje é Dia Mundial do Guarda Florestal. É um show de notícia, é um show de informação. Vamos juntos até as 9 aqui na Sul.

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1: O Atlético Paranaense desperdiçou a chance de assumir a vice-liderança do Brasileirão depois de empatar com o Corinthians na Neoquímica Arena em São Paulo por 0 a 0. O Furacão ultrapassaria o Flamengo em caso de vitória. O Timão optou por poupar alguns jogadores titulares, pensando nas oitavas de final da Copa do Brasil, que serão iniciadas no fim de semana. Apesar disso, o atacante Yuri Alberto sentiu uma lesão muscular e deve desfalcar o time por um longo período. O técnico Fernando Diniz lamentou ter perdido um dos seus principais jogadores.
2: É um jogador dos mais importantes do nosso time, tanto no aspecto defensivo para começar a pressão, que é um jogador muito forte, muito rápido, e no aspecto tático ofensivo, que é um cara que ataca espaço, que está toda hora na área, que incomoda os zagueiros, que joga também se associando com os demais jogadores pela sua mobilidade. Então é um desfalque que de fato preocupa e a gente vai tentar achar a melhor solução para domingo.
1: Já o Cruzeiro se recuperou da derrota para o Botafogo com uma vitória diante do Coritiba no Couto Pereira por 1 a 0. O gol da Raposa foi marcado pelo meia Matheus Pereira. O Grêmio está eliminado da Copa Sul-Americana. Jogando na Arena, em Porto Alegre, o tricolor voltou a ser derrotado pelo Bolívar da Bolívia pela repescagem do torneio internacional. Na ida, na altitude de La Paz, o time gremista perdeu por 3 a 2 e, por isso, precisava de pelo menos uma vitória magra para levar a decisão da vaga para os pênaltis. Acontece que a equipe boliviana venceu por 1 a 0 e avançou às oitavas de final. O técnico Luiz Castro, que foi muito hostilizado pelo torcedor nas arquibancadas, analisou a atuação do time e a eliminação.
3: Perdemos alguma estabilidade quando sofremos o golo. Não deixámos de atacar, não deixámos de procurar a baliza, mas perdemos alguma fluidez. Até aí tínhamos estado bem no jogo, tínhamos estado por cima no jogo e o golo veio-nos instabilizar um pouco. Abrimos a segunda parte com aos 3 minutos e 30 segundos, já tínhamos tido duas chegadas à baliza com a oportunidade para fazer. Pronto, e quando os jogos são assim fica tudo muito difícil. A equipa continua instável, continuou pouco fluida, embora continuasse a criar.
1: Agora o Grêmio volta a campo no fim de semana para enfrentar o Mirassol pelas oitavas de final da Copa do Brasil, no interior de São Paulo. O duelo será no domingo, às 18h. A União das Ações Europeias de Futebol, a UEFA, que reúne 55 países, anunciou nesta quinta-feira que não vai mais participar de competições organizadas pela FIFA, e isso inclui a Copa do Mundo. A decisão é um ato de protesto da UEFA contra o plano do presidente da FIFA, Gianni Infantino, de vender uma participação minoritária dos direitos comerciais da Copa do Mundo a investidores privados por cerca de 21 bilhões de reais. Entre os potenciais investidores estaria uma empresa que é liderada pelo genro do presidente dos Estados Unidos, Donald Trump. O próximo torneio da FIFA vai acontecer em poucas semanas e vai acontecer na Europa. A Copa do Mundo Feminina Sub-20, que será sediada na Polônia a partir de 5 de setembro. A entidade europeia afirma que vai manter o seu boicote até que a proposta de Infantino seja abandonada integralmente e sejam dadas garantias vinculantes de que a FIFA jamais voltará a abrir sua governança ou suas competições à propriedade privada. A aposta financeira de Gianni Infantino é de alto risco e agora pode ameaçar até mesmo a sua presidência, já que ele está há 11 anos frente à FIFA. À medida que aumenta a irritação e a frustração com a sua liderança entre os diversos setores do futebol, incluindo 3 das 6 confederações continentais. A FIFA estabeleceu o dia 18 de novembro como prazo para eventuais candidatos se registrarem para a eleição presidencial que está marcada para março do próximo ano, no Marrocos. Informações do futebol internacional, Daniela Esperon.
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4: Nesse fim de semana teremos grandes jogos na Copa do Brasil, começando por Vasco e Fluminense, que deve ser no Maracanã e não em São Januário, mas o Vasco é o mandante. Olha, é um jogo muito pegado, um jogo complicado de se analisar porque ele envolve toda a atmosfera, todo o clima de um clássico, de uma rivalidade entre torcidas e até mesmo entre os jogadores dentro de campo. Então assim, é muito complicado você falar da parte tática envolvendo tanto emocional, envolvendo tanto coração quanto envolve nesse jogo. Mas se for pra falar das duas equipes, ambas jogam num 4-2-3-1, que pode variar para um 4-4-2. A diferença é que o Vasco muitas vezes varia do 4-2-3-1 para um 4-3-3. Já o Fluminense realmente joga com uma dupla de ataque, o Canobbio se junta com o Hulk. Essa é a única diferença entre as duas equipes, mas a estratégia é sempre a mesma: tentar ter a posse e sair num contra-ataque em velocidade, seja o Fluminense com o Canobbio, Savarino e o próprio Lúcio Acosta armando o jogo, ou no Vasco da Gama, o Adson sendo um jogador de escape, Andrés Gomes, que fez um golaço no último jogo, ou até mesmo Nuno Moreira, que pode fazer essa função de 10 jogando por dentro, mas que é um ponto esquerda de origem ou meia esquerda. Ele não é tanto de um contra um, mas tem muita qualidade com a bola no pé e pode arranjar um ataque de velocidade pro Vasco. Na minha opinião, as chaves do jogo pro lado do Vasco são Léo Jardim e Andrés Gomes. Começando pelo goleiro de 31 anos, o Léo Jardim não tem muito segredo, tá? É o goleiro milagreiro. Ele salva toda hora, a defesa do Vasco não consegue se organizar e ele tá sempre lá salvando. Agora, aprofundando um pouquinho mais sobre o Andrés Gomes, que é um camisa 11, é um jogador de velocidade, de um contra um, geralmente ponta esquerda, mas pode jogar pela direita também, mas é um cara que tá muito confiante, que vem de uma Copa do Mundo com a seleção colombiana e que tá cada vez mais adaptado a esse Vasco da Gama e pegando um papel que antes era do Felipe Coutinho, como um líder, um jogador experiente que, apesar de ter apenas 23 anos, já carrega uma bagagem do que é o Vasco da Gama, já consegue entender o que é esse clube e ele consegue passar isso pros torcedores, pros companheiros dentro de campo. Eu acredito que nesse jogo, melhorando a finalização assim como ele fez contra o Mirassol, meu irmão, vai ser muito difícil para o Andrés Gomes e vai ser difícil pro Vasco segurar ele também, que tem muito time interessado. E do lado do Fluminense é o Hulk, um jogador de 40 anos, não é mais um menino, tudo bem, acabou de chegar, mas ele tem que pedir a bola, ele tem que chutar de fora da área, ele tem que arriscar pra ganhar confiança, e não tem jogo melhor do que esse. Agora falando do Verdão, do Palmeiras, que joga contra o Fortaleza no Nubank Park, olha, o Palmeiras é muito favorito, não tem nem muito o que comentar, o Palmeiras tem um time muito superior, inclusive o Abel talvez até rode o time, ou queira manter o time titular e goleie o Fortaleza de vez, e pro jogo da volta ele acaba poupando. Mas assim, esse trio de zaga funcionou muito bem, o Alexander Barbosa, Murilo, Gustavo Gomes, gostei muito, e vai manter o que tá funcionando, mantém esse esquema, esse 3-4-2-1, que tá dando certo. O Palmeiras é líder do Campeonato Brasileiro, tá nas oitavas da Copa do Brasil, tá nas oitavas da Libertadores, e assim vai. E o Fortaleza, sinceramente, é um time muito abaixo do que já foi anos anteriores, e se fosse pra citar um nome, eu gostaria de dizer do Rodriguinho. É um garoto, um jogador de velocidade, e que pode criar várias oportunidades pra equipe do Fortaleza por dentro, pelos lados, pisando um pouco dentro da área, mas assim, o Palmeiras é muito favorito, e isso tem que ficar bem claro. E agora o que, na minha opinião, é o melhor jogo dessas oitavas de final de Copa do Brasil, que é Internacional e Corinthians. É um jogo muito equilibrado, as duas equipes podem não viver o melhor momento na temporada, mas vamos ser sinceros, que jogaço. O Inter empata com o Flamengo, faz um bom jogo, parece que tá querendo se reestruturar, mas ainda tá longe de ser aquele Internacional. E o Corinthians joga bem, voltou muito bem da parada com o Fernando Diniz, parece que o treinador conseguiu implementar o que ele queria e conseguiu colocar um pouquinho da cara de Fernando Diniz. Essa raça que ele tanto cobra, essa troca de passes está acontecendo. O Corinthians conseguiu fazer isso contra o Atlético Paranaense, conseguiu fazer contra outras equipes, tá fluindo o Corinthians de Fernando Diniz. Já o Inter precisa reagir, e eu apostaria no Vitinho e em Carboneiro, que são jogadores de transição e que podem pegar os laterais, tanto o Mateuzinho quanto o Matheus Bidu, desprevenidos. E numa dessas, o Internacional vai lá e faz o gol. Lembrando que o Corinthians vai ter Gabriel Paulista e Gustavo Henrique à disposição, ou seja, pode ficar mais tranquilo, vai ter uma defesa muito mais segura do que foi contra o Atlético Paranaense. Eu acredito que deve dar empate esse primeiro jogo, mas na volta o Corinthians é favorito, tem a fiel torcida ao seu lado e, sem dúvidas alguma, é uma equipe melhor. Com as informações do futebol brasileiro, Augusto Galindo.
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0: 7h49, voltando 11 para as 8. Você muito bem informado aí no nosso momento do esporte, falando de Copa do Brasil, a rodada de ontem do Brasileirão, né? E também a notícia da Dani Speron, que fala também que a UEFA quer sair fora, viu, da FIFA. Já pensou? Se eles decidirem boicotar a FIFA tá querendo vender os direitos da Copa aí. Acho que tem Trump envolvido, hein? Não sei não. Aí o que, que a Liga Europeia disse? A UEFA falou, não, se a FIFA fizer os torneios nesse molde, nós vamos sair fora. Aí não tem mais Copa do Mundo. Aí não vai ter mais time europeu na Copa do Mundo. Aí a FIFA vai fazer Copa do Mundo com o quê? Só com os sul-americanos? Com a Ásia? É, tá um brolho aí pro Gianni Infantino. 7h50.
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2: Neste momento tem congestionamento na Avenida Maracanã, na cidade de Arapongas. Em Rolândia tem um trecho congestionado ali, o sinaleiro da ABB, né, na Avenida Ailton Rodrigues Alves, está congestionado para quem vai no sentido a rotatória. Na cidade de Cambé, congestionamento no sinaleiro da Avenida Esperança, ali sinaleiro da Balança Sures, em ambos os sentidos. E em Londrina, alguns pontos congestionados. Na PR-445, em frente ao UEL, também BR-369, ali em frente ao Neibraga e também no viaduto da PUC. Avenida Brasília, próximo a Brataque, ali próximo à Avenida Brasília, também o trecho da Winston Churchill está congestionado. E o principal congestionamento que mais chama atenção aqui são dois. Na Avenida Brasília, lá próximo ao Detran, no sentido Ibiporã, Londrina, um enorme congestionamento. E ali perto também, na Avenida 10 de Dezembro. Esse congestionamento ali que pega um grande trecho da Avenida 10 de Dezembro, neste momento na cidade de Londrina. Tem congestionamento próximo ao Igapó também, Rua Bento Munhoz da Rocha Neto e Avenida Higienópolis. Todos os detalhes sobre o trânsito, se você tem alguma informação, acidente, congestionamento, um sinaleiro que não está funcionando, manda aqui pra gente, 3316-4006.
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0: 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Nosso amigo, nosso parceiro Salgadinho. 7h52, agora vamos falar de saúde, vamos falar do ser forte. 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
0: 7h55.
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0: Ah, um compromisso com a verdade, com a informação. Abraçando a Maria Luísa, né? Compromisso com a verdade. Baita de uma comunicadora, né? Já foi secretária de Cultura, Maria Luísa Miller. Mas sempre quando eu falo compromisso com a verdade, eu lembro dela, né? 7h55, vamos girando aqui as notícias, girando as principais informações. O rapaz foi detido, o pirulito, após agredir a namorada de 19 anos em Apucarana. Luiz César James.
5: E um jovem de 20 anos foi preso após agredir a companheira de 19 anos na cidade de Apucarana. O sargento Michael, da Polícia Militar, é quem traz as informações.
6: A princípio, fomos acionados para atendimento de violência doméstica. Chegando ao endereço, a equipe já foi recepcionada pela solicitante, a qual estava sentada no quintal, bastante nervosa, chorando. Dizendo suspeitar de estar grávida e que teria sido agredida pelo seu convivente. De pronto, o mesmo foi localizado no interior da residência. As partes foram conduzidas até a 17ª. Chegando aqui na delegacia, ela começou a se queixar de muitas dores. Tendo em vista a suspeição de gravidez, acionamos o SAMU, que encaminhou ela até a UPA, onde foram feitos exames. E a equipe agora deu o apoio para ela retornar aqui para fazer a representação criminal. Não foi muito bem especificado, mas a princípio seria uma discussão entre o casal ali por motivo de ciúmes. Não sei se dela com ele ou ele com ela, mas por motivo de ciúmes discutiram e acabaram entrando em vias de fato. A princípio ela relata que é a primeira vez que acontece. O rapaz também de boa índole, não tem passagens criminais, mas foi encaminhado aí e está à disposição da justiça.
5: Daí, portanto, o jovem de 20 anos que foi detido após agredir a companheira de 19 anos em Apucarana.
0: Covarde, né? Covarde, mais um covardão aí. Nessa semana a gente trouxe tantos covardes, não é? A gente vai pegar o levantamento aqui de tantos elementos aí que a gente colocou aqui no ar, trouxe informação, né? Na verdade, e acontece muito no final de semana também, viu? Pode saber, na segunda-feira tem agressão, os machões aí de cozinha batendo nas mulheres. 7h58 agora, viu? Manda sua mensagem aqui, 3316-4006, é sempre importante o seu áudio. De onde você tá falando, de onde você tá nos acompanhando?
7: Bom dia, Nico, bom dia a todos da rádio.
0: Bom dia.
7: Tânia do Nobre. Tânia, eu vou estar ligadinha, viu?
0: Bom dia, ó. A mulher da maionese nos acompanhando. Obrigado pela audiência e pelo carinho, viu? Quem sempre tá nos acompanhando também, o seu Antônio da Vila Oliveira, cidade de Rolândia, nos acompanhando. Obrigado pela audiência, né? O pessoal nos acompanhando também aí no trânsito nosso de cada dia, os motoristas de aplicativo. Obrigado. Abraçando também nosso amigo Guilherme Lima, grande Guilherme Lima, ele que é assessor de imprensa da Copel, sempre tá ligado também, né? Um baita de um radialista, sempre nos acompanhando também. Aí o grande Guilherme Lima, abraço para você, bom trabalho aí. 7h59, vamos até as lojas Colombo, tá com tudo, tá na Colombo. Leonardo, bom dia.
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0: 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Agora são 8:01.
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0: Esta sexta-feira, último dia de julho, a maior cobertura de nuvens deve se concentrar entre as regiões Centro-Sul, Sudeste, Campos Gerais e Leste. Na nossa região, o predomínio de sol favorece o aquecimento mais expressivo durante a tarde, com as temperaturas chegando aí perto dos 28 graus. A mínima na região de Londrina foi 13, a máxima fica na casa dos 25, 26 graus. Gaspar, um panorama do tempo, da temperatura.
2: Cidade Arapongas, 13 graus nesse momento, a máxima hoje que deve chegar aos 23 graus, com o tempo aberto, sem indicativo de chuva hoje na Cidade dos Pássaros. Para a região do Vale do Paranapanema, 16 graus nesse momento, a máxima hoje deve chegar aos 25 graus. Para a região noroeste, região de Maringá, 17 graus agora, máximo hoje chega aos 26 graus e também com o tempo aberto, sem indicativo de chuva para esse final de semana. E finalizando aqui para o norte pioneiro, região de Cornélio Procópio, 13 graus nesse momento, a máxima hoje deve chegar aos 25 graus. Agora 8:02.
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1: A cidade de Cambé é destaque aqui na 107.1 com o repórter Marcelo do Carmo.
10: Olá, muito bom dia, sou Marcelo, estamos de volta. Viaduto da Esperança entra em fase decisiva. Agora vai. As obras do novo viaduto da Esperança avançam para a etapa de elaboração e aprovação de projetos básicos e executivos. A ordem de serviço foi autorizada pelo DR do Paraná no final de maio, com prazo de 4 meses para a conclusão dos estudos, previsto para setembro. E a expectativa é que as obras no local comecem efetivamente em outubro. Atualmente, já estão sendo realizadas sondagens do solo pela empresa contratada. O projeto prevê 2 passagens superiores, novas vias marginais, drenagem, muros de contenção, sinalização e dispositivos de segurança viária também. E o prefeito Conrado Scheller afirma que acompanha de perto o andamento e que a previsão é de apresentação do projeto final em 20 de agosto, incluindo as intervenções necessárias com a Sanepar e a Compagás, além do planejamento do trânsito durante as obras. E, segundo ainda o prefeito, uma obra dessa dimensão deverá causar impactos no trânsito, mas a intenção é trabalhar para reduzir efeitos e garantir um andamento da intervenção considerado importante para Cambé e para quem utiliza a BR-369 e a Avenida Esperança. Eu sou Marcelo do Carmo, desejo a todos uma boa sexta-feira e um bom final de semana.
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0: 8:05 agora, 8:05, girando com as principais informações para você que está nos acompanhando. É manhã de sexta-feira, sextou. 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Doutor Hérnia, cidade de Cambé. 99914-0160. 8:06, Miro Silva.
1: E olha só, trazendo informações a respeito dos confrontos que aconteceram durante a madrugada. O primeiro deles, né, eu já trouxe informações aqui a respeito daquele confronto que aconteceu ali no Jardim Ana Rosa, na cidade de Cambé. E na sequência, já no início da madrugada, aconteceu um outro confronto ali na Praça de Pedágios da cidade de Jataizinho. Um pouquinho, né, atrás ali da Praça de Pedágios, um indivíduo, né, ele estava transportando drogas em uma Fiat Elba quando foi abordado. O elemento, ele acabou reagindo e foi neutralizado pelos policiais militares da Rotan do 30º Batalhão. Foi através de uma informação anônima, né, uma investigação da P2, o serviço reservado, que repassou as informações aos policiais da Rotan. Os policiais tentaram abordar esse elemento que estava, repito, transportando drogas nesse veículo. Ele acabou reagindo e foi morto. Na sequência, os policiais, dando sequência nesta investigação, foram até a entrada da cidade de Cornélio Procópio, e lá um outro veículo também foi abordado com dois indivíduos que também reagiram a essa abordagem e acabaram morrendo também nesse confronto. Então, foram dois confrontos na mesma ocorrência, né? O primeiro, como eu disse, ali nas proximidades da Praça de Pedágio da cidade de Jataizinho, e na sequência, já chegando na cidade de Cornélio Procópio, os policiais abordaram um outro carro com dois indivíduos que também reagiram. Então, foram três indivíduos mortos aí nessa ocorrência, e tem mais esse outro elemento que foi morto aqui na cidade de Cambé. Aí é uma outra situação, mas lá na cidade de Jataizinho e Cornélio Procópio foram três elementos neutralizados, viu, Darcy?
0: Bicho pegou, hein, Miro?
1: Bicho pegou, noite sangrenta.
0: Quatro, viu? Tombaram então, né, no total aí, quatro, né?
1: Total de quatro.
0: Tá aí. 8:08, horário da coincidência.
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0: Girando as principais informações para você que está nos acompanhando aqui nesta sexta-feira, 8:08. O Gaspar vai trazer as informações, as notícias, falando aí a respeito aí das broncas, né? Tem o setor policial, o setor do trânsito, o setor da política, tem várias outras informações aqui e você fica sabendo de tudo que acontece. Mas tem uma notícia aí de um acidente envolvendo aí um motociclista, foi na noite passada, Gaspar, isso?
3: Exatamente, Darcy Campos, um motociclista de 34 anos que acabou ficando ferido neste acidente, aconteceu na BR-369, na cidade de Cambé. Essa colisão, ela foi registrada por volta das 7 da noite, em um trecho de intenso fluxo de veículos nas proximidades do KM-160. De acordo com as informações, esse motociclista, ele acabou atingindo a traseira de um carro. Quando as equipes de resgate chegaram, ele estava consciente e orientado, mas ainda permanecia caído sobre a pista de rolamento. As equipes do SIAT prestaram os primeiros socorros, enquanto a Polícia Rodoviária Federal realizou a sinalização da rodovia. Após ser imobilizado, o motociclista foi encaminhado à Santa Casa de Cambé com ferimentos considerados moderados para avaliação médica. Aconteceu na noite de ontem, por volta das 7 horas, BR-369 na cidade de Cambé. O motociclista de 34 anos bateu na traseira do carro e acabou ficando ferido.
0: Tá aí, fato registrado na noite passada, né? Mais um acidente envolvendo motociclistas. É, aquilo que a gente fala, né? Motocicleta muito vulnerável. No nosso trânsito de cada dia, a gente vê muitas situações aí, né? Os motociclistas ficam muito vulneráveis, infelizmente, né? Sempre na direção defensiva, dirigir pra gente, pros outros. A hora certa, você confere.
1: Agora 8h10.

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0: 8h15 agora, viu? 8 horas 15 minutos. Vamos girando as notícias, as principais informações para você que tá ligado na nossa programação aqui. Nesta manhã de sexta-feira, tempo bom agora, viu? Abriu aí o tempo. Não tem previsão de chuva para hoje, é o que diz a meteorologia. Vamos girando aqui as informações. O Evandro Ribeiro vai trazer detalhes que teve aí uma confusão, né? Truco, bebedeira, briga de casal aí que acabou na faca. Vila Romana, Evandro Ribeiro.
1: Homem esfaqueado na Vila Romana. Uma confusão sem tamanho na Vila Romana. Foi durante a madrugada. Um homem foi esfaqueado depois de tentar apartar uma briga. Segundo informações, os vizinhos ficaram indignados com o que viram. Foi na Vila Romana, durante a madrugada, que o Lucas Maciel, 28 anos, teria tentado separar uma briga de um casal e foi atacado pelo homem que batia na mulher. O homem partiu para cima dele com uma faca de cozinha. Segundo informações, quando o SIAT chegou para o atendimento, o homem que atacou a vítima ainda estava com a faca na mão e mostrou alguns ferimentos pelo corpo e disse que também queria ser atendido. Polícia Militar no local, socorristas do SIAT. O sargento Roberto Alfredo do SIAT está conosco. Tem mais informações da tremenda confusão.
2: Isso, a informação que entrou, né, a princípio pelo 93, era que havia uma vítima que tinha sofrido um ferimento por arma branca e seria na região do pescoço e estava com bastante sangramento no local e precisava de ajuda, né? Nós deslocamos até o local para fazer o atendimento. No momento da nossa chegada, na abordagem lá, percebemos que além do agredido, né, que era a vítima que a gente ia atender, o seu agressor ainda estava no local, inclusive ele estava armado com a faca que ele utilizou na agressão, né? Estava no local, o local estava um pouco tumultuado devido aos ânimos exaltados, tanto do agredido como do agressor. E daí, só que no momento que nós fizemos a abordagem ali, examinamos o senhor Lucas, ele percebemos que a faca não havia atingido a região do pescoço, e sim a região popularmente chamada de nuca ali, né? Região septal. Tinha um corte no local lá, né, mas havia feito um pequeno sangramento, mas no momento da nossa chegada já tinha cessado o sangramento.
1: Repórter Evandro Ribeiro.
0: Que confusão, hein? Truco, tava ali no truco, bebedeira, briga, o couro comeu, faca pra tudo quanto é lado. Meu Deus do céu. Dá um trabalho pra polícia, né?

0: saqueada aí, porque tava fazendo essas... se envolvendo nessas confusões aí. Aí tem que... SEAT tem que estar pro local, polícia tem que estar pro local. Pega, tem que passar na frente dos outros lá no hospital. É sempre assim, cara. Sempre assim. 8:18:30 agora. 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Omar Valença, bom dia.
1: Opa, bom dia a toda a equipe do Repórter Notícia. Bom dia, você que está pela 107.1 em Londrina, você que está pela 88.9 em Arapongas, e por acaso você está pela 90.3 no Vale do Paranapanema, então receba o nosso bom dia. Hoje é sexta-feira, 31 de julho, tchau, tchau, mês de julho. Por falar em sexta-feira, hoje é o baú musical, e hoje eu vou colocar todo mundo pra dançar, todo mundo para dançar. O Dárcio Campos já vai fazer um show no estúdio hoje, porque ele vai dançar essa música. Mas isso é daqui a pouquinho. Além de escolher governador e presidente, os eleitores de Chopinzinho e São João, no sudoeste do Paraná, vão participar de um plebiscito no dia 25 de outubro. A consulta vai decidir se a comunidade do Alto Mirim, hoje pertencente a Chopinzinho, deve ser transferida para São João. A discussão sobre os limites territoriais se arrasta há 12 anos. A comunidade já utiliza principalmente serviços de saúde, educação e atendimento administrativo de São João. Na urna, o número 1 será não e o número 2, sim. A 18ª campanha do agasalho do Sesc Paraná reforça que roupas, calçados, cobertores e outros itens devem ser entregues limpos e em boas condições de uso. Em Guarapuava, cerca de 3 mil objetos precisaram ser descartados por estarem danificados, sujos ou fora da lista da campanha. As doações podem ser feitas até o dia 30 de agosto nas unidades do Sesc Paraná e do Senac Paraná, além de pontos parceiros em todo o estado. A maior necessidade é de roupas masculinas de inverno e calçados conservados. Com previsão de 22 graus para a tarde de hoje em Curitiba, Jomar Valença com as informações da rede AERP. A todos uma ótima sexta-feira. Falando em sexta-feira, hoje é nosso baú musical. E o nosso baú musical hoje vai fazer muita gente dançar, tenho certeza absoluta. Um grande abraço a todos. Fiquem agora com o nosso baú musical.

0: Você gosta dessa música, Miro Silva?
1: Rapaz, eu tava até dançando ali, ó.
0: Até, Los Lobos.
1: Até ofegante, cansei, hein?
0: La Bamba, é. Bom, percebi que você cansou, mas você foi até o chão, hein? Você tá boa com as costas, sim, hein? 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
1: Com certeza.
0: É, porque você tava meio travado, né?
1: Não, não é que eu tava travado. Eu tive uma contusão no futebol, né?
0: Entendi. Aí, ó. Los Lobos.
1: Essa música eu dancei no casamento do Dr. Vanderlei.
0: É, eu lembro, é verdade, né, cara? Virou DJ lá, né? É,
1: inclusive você estava presente.
0: Eu tava.
1: É... Um dos melhores casamentos que eu já fui até hoje.
0: É, não, aquele casamento, hein? Começou num dia e terminou só no outro, cara. E nós fomos os últimos a sair, né, meu?
1: Com certeza.
0: E também fechamos o salão, né?
1: Coisa boa, tem que aproveitar, né? É. Até os últimos instantes. Ó! Pirulito
0: tá. Tá aprendendo, né?
1: Rapaz.
0: Ensinaram pra ele do caminho da RH, ele começou a aprender.
2: Será?
0: Aí esse é o Los Lobos, é. Macarena. Não, é, essa aí é.
1: Macarena.
0: Macarena é a música. É. Quem canta é.
1: Aí eu já não sei.
0: Ah, Los Del Rios. É, diferente de Los Lobos, é Los Del Rios. Essa música ele faz muito sucesso em 1994, na primeira, naquela Copa do Mundo dos Estados Unidos.
1: Essa, inclusive, você sabe dançar muito bem, eu quero aprender com você.
0: Eu sei a coreografia.
1: Certinho, né?
0: Eu vou te ensinar.
1: Eu sou meio duro assim pra dançar.
0: Não, vou ensinar. Essa aí eu sei.

0: casamento também, né? Não tem, tem que tocar.
1: Com certeza, tocou no casamento. É,
0: se não tocar, não é a festa.
1: E não tem um que fica sentado com uma música dessa.
0: Pelo menos o ombrinho vai mexendo, né? Oito e 24, Imobiliária Casa Grande, tradição em bons negócios, especializada em locações. 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Seu melhor negócio está aqui, Rolândia, e também cidade de Cambé. 8h25 agora, o Luiz César James vai trazer detalhes que uma mulher ficou ferida após ser agredida pelo companheiro que mantinha ela em cárcere privado. Olha só que absurdo, fato registrado em Califórnia.
2: E um homem foi preso após manter a companheira em cárcere privado na cidade de Califórnia. Além de manter a mulher presa em casa, ele também a agredia. O soldado Gustavo da PM é quem traz as informações.
3: Segundo o solicitante, uma mulher estaria sofrendo cárcere privado e teria sido agredida pelo seu convivente. No local, a equipe fez contato com o possível autor das agressões, que saiu, né, na porta da residência e franqueou a entrada da equipe policial. Ele informou que eles estavam discutindo em virtude do termo de relacionamento e ele apresentava ali lesões na mão e na sua perna. Em contato com a vítima, ela relatou que em virtude dessa possível separação, eles iniciaram uma discussão e ela foi agredida pelo seu marido, que utilizou-se de um cabo de vassoura e causou uma lesão em seu dedo. Dessa forma, a equipe policial acionou uma equipe médica ali do município, que se fez presente no local, avaliou e encaminhou a vítima para o hospital municipal daquela cidade. O autor foi encaminhado para a delegacia de polícia em virtude das agressões pelo crime de violência doméstica. Segundo também um relato da equipe médica, a moça seria encaminhada para a unidade de pronto atendimento aqui da cidade de Apucarana para uma melhor análise em seu ferimento. Dessa forma, a equipe registrou a ocorrência e seguiu o patrulhamento.
2: Daí a situação que aconteceu em Califórnia. O homem foi preso, acusado aí de manter a mulher em cárcere privado e agredi-la dentro de casa.
0: É absurdo, né? Se você for imaginar, tem muitas mulheres sofrendo agora, nesse momento, em cárcere privado, sem poder gritar, pedir um socorro, infelizmente. 8h27, ofertas do final de semana no supermercado Garcia, cidade de Rolândia, viu? 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
0: Conferindo a hora certa, pontualmente agora, 8h30.
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0: E a Receita Federal libera o pagamento do terceiro lote da restituição do Imposto de Renda 2026 nesta sexta-feira. O crédito bancário ou PIX será realizado ao longo do dia na conta indicada pelo contribuinte. O lote beneficia 2.700.000 contribuintes. Quem ainda não recebeu a restituição e não está neste lote deverá consultar o site da Receita para checar se há alguma pendência na declaração. O próximo lote será pago no dia 31 de agosto.
5: E olha, a dengue deu uma trégua na cidade de Londrina em 2026. Segundo o boletim mais recente divulgado pela Secretaria Municipal de Saúde, a cidade registrou uma queda expressiva em todos os indicadores da doença em 2026, quando comparado ao mesmo período do ano passado. O número de mortes caiu de 9 para 2, enquanto os casos confirmados despencaram 72%, passando de 4.731 para 1.309. De acordo com a coordenadora de controle de endemias da cidade, Cássia Fernanda de Sales, outro ponto de destaque é a queda de quase metade no número de suspeitas notificadas, que somam 10.481 registros até o momento em 2026.
0: E a nova carteira de identidade nacional já está nas mãos de mais de 60 milhões de brasileiros. A marca foi superada nesta sexta-feira, de acordo com informações do painel de dados do documento do Ministério da Justiça e Segurança Pública. O novo documento substitui o antigo RG e conta com CPF como o número único válido para todo o Brasil. O número total de emissões equivale a mais de 28% da população apta para ter o documento. O novo documento é considerado porta de entrada para os serviços públicos e benefícios sociais. Para os demais, a substituição poderá ser feita até o ano de 2032.
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0: 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Bora realizar. 8h33.
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1: E olha só, um animal silvestre foi encontrado morto às margens da Avenida Valdemar Spranger. Possivelmente ele morreu atropelado na Zona Sul de Londrina. Uma mulher que passava ali pelo local observou o animal, né, identificado ali possivelmente como um gato do mato de porte pequeno. Ela avistou ali esse animal no meio da pista, acionou a equipe da SEMA, que foram até o local e retiraram o corpo do animal, que foi encaminhado até o Hospital Veterinário da Universidade Estadual de Londrina, até mesmo para passar ali por uma análise e identificar se realmente trata-se de um gato do mato. Mas é igualzinho a uma onça pintada, viu, Darcio? Muita gente até confunde com uma onça pintada.
0: Foi atropelado, Miro?
1: Atropelado.
0: Olha só.
1: Avenida Valdemar Spranger.
0: E mais um registro de animais migrando para a zona urbana, não é?
1: É, e o que chama atenção é que a Avenida Valdemar Spranger é um local muito movimentado e não tem nenhuma mata ali perto, a não ser que, né, seja lá pro lado do Jardim Botânico, né? A Valdemar Spranger, para quem não identificou ainda, ela sobe, né? Aí ela passa ali pela PR-445, tem um pontilhão e dá sequência até... ali já muda de nome a avenida, né? Mas vai até lá o Jardim Botânico. Ali tem uma pequena mata. Pode ser que ele atravessou e foi parar lá na Valdemar Spranger, onde foi atropelado. Agora a pessoa que atropelou também não parou no local e o animalzinho ficou morto ali no meio da pista, né? Até perigo, estava correndo perigo ali de causar um outro acidente. É uma pessoa que viu, né? Acionou ali os órgãos competentes, que foram lá e retiraram, encaminhando até o Hospital Universitário da... Hospital Veterinário da Unifil, viu?
0: Conferindo a hora certa.
5: Agora 8h35. 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
9: Oito horas 39 minutos, é um show de informação para você, é o nosso Repórter Notícia desta sexta-feira. Sextou, hein? Manda sua mensagem aqui, você sabe que o nosso WhatsApp é permanente, viu? 24 horas aqui, com a sua reclamação, com a sua sugestão, com a sua crítica. Fique à vontade, participe sempre conosco, é sempre um prazer ter você aqui, 8h39.
10: Bom dia, Darcy, bom dia. Janeiro. Darcio, Bistec 7 também é a nossa carne preferida aqui, viu? Pra nós fazer carne assada.
9: Bom, hein?
10: Muito boa mesmo. Um abraço, Elza.
9: Ô, Elza, obrigado pelo carinho, querida. Aí, pra fazer um churrasquinho, ela já falou que é. Bisteca 7 é melhor aí.
11: É, e a Elza, que é lá do Baitira, né?
9: Uhum.
11: Ela tem um espaço bacana lá, a casa dela, viu?
9: Sim.
11: Se ela fizer aí uma bisteca do 7, pode chamar. Nós
9: pode
11: vamos
9: chamar.
11: Lá.
9: A varanda dela, já fui tomar café lá.
11: Já foi lá?
9: Já foi, na varanda lá. Agora um churrasquinho.
11: Pelo amor de pessoa, nós fomos lá também, ela fez um banquete lá, viu?
9: Tomei até uma cachaçinha lá um dia que eu fui, viu?
11: Ah, é?
9: O grande amigo nosso, da cachaçinha, Clodoaldo. Da amarelinha, viu?
11: Daquela boa mesmo. Oh,
9: daquela boa.
11: É.
9: 8h40, você pode continuar mandando a sua mensagem aqui na nossa programação, viu? É sempre importante aqui. Vamos girando as principais informações. O Luiz César Jaimes vai trazer detalhes que o indivíduo foi preso pela Rotam por tráfico de drogas em Apucarana.
0: E a Rotan prendeu um indivíduo por tráfico de drogas na cidade de Apucarana. O tenente Jair da PM é quem traz os detalhes.
12: A equipe Rotan realizava patrulhamento local, já tinha conhecimento após informações de populares ali, denúncias anônimas, dando conta que em uma residência daquela rua era realizado o tráfico de drogas. Em algumas semanas anteriores já houve uma intervenção naquele mesmo local em que o indivíduo foi preso. E na data de ontem, a equipe, ao se aproximar, verificou um indivíduo que, ao visualizar a viatura, voltou correndo para dentro da casa. De imediato, os policiais desembarcaram, realizaram o adentramento no local e realizaram a contenção do indivíduo. Após uma vistoria na residência, foi localizado várias embalagens, resquícios, ali, indícios de que havia sido feito o consumo de drogas no local. Então, diante disso, fizeram o acionamento do nosso canil setorial. A equipe, utilizando o cão de faro, conseguiu localizar uma quantidade de entorpecente, maconha, cerca de 208 gramas. Então, diante dos fatos, o indivíduo ali abordado foi conduzido até a delegacia para os procedimentos cabíveis.
0: O indivíduo é preso pela Rotan em Apucarana por tráfico de drogas.
9: Ah, o tombo, viu? Qualquer lugar, qualquer região, você sabe que tem traficância. E a polícia tá batendo aqui, martela ali. E é o que tem que fazer, né? Não tem jeito. Atrasar a vida dos caras. 8h42.
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13: 8h42. Neste momento, o trânsito já fluindo melhor aqui na nossa região. Já não tem mais aquele congestionamento ali no sinaleiro da Avenida Esperança. Na cidade de Londrina também diminuiu aí os pontos congestionados. Tem um trecho congestionado na Bento Munhoz da Rocha Neto ainda. Na BR-369 está mais tranquilo, somente um pequeno trecho congestionado em frente ao Ney Braga, assim como na Avenida Brasília só tem o trecho congestionado agora no sentido Ibiporã-Londrina, ali próximo ao Detran, e também um pequeno trecho na 10 de dezembro. Por enquanto, na cidade de Cambé está tranquilo, Rolândia também, e também na cidade de Arapongos. Lembrando que hoje tem operação de detonação de rochas na PR-445, viu? A primeira interdição vai ocorrer agora, às 8h50, e a segunda interdição, às 14h50, no KM-37, nas imediações do distrito de Guaravera. Então vai ter interdição aí nesse trecho, essas interdições que devem durar ali cerca de meia hora. Se você passar por esse local, então vai ter que ter um pouquinho mais de atenção e também de paciência nesses horários que eu falei. Todos os detalhes sobre o trânsito você confere aqui na nossa programação e também nas nossas redes sociais. Se você tem algum detalhe, alguma informação, pode mandar aqui pra gente, viu? 3316-4006.
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15: A arrecadação de tributos federais bateu novo recorde no primeiro semestre deste ano. De acordo com a Receita Federal, o governo arrecadou R$1,587 bilhões entre janeiro e junho. Uma alta real de 6,73% em comparação com o mesmo período do ano anterior. Só em junho, a arrecadação somou R$264 bilhões, também o maior valor registrado para o mês. Segundo a Receita, parte desse crescimento foi impulsionada por fatores extraordinários. Por exemplo, recolhimento atípico de imposto de renda e contribuição social sobre lucro líquido de empresas, além da tributação sobre a exportação de petróleo. Sem esses fatores, a alta da arrecadação em junho teria sido menor, de 4,38%. O desempenho também foi favorecido pelos juros elevados, que ampliaram a arrecadação sobre aplicações financeiras pelo aumento da atividade do setor de petróleo e pela manutenção do mercado de trabalho aquecido. Apesar desse resultado positivo, a Receita Federal avalia que parte desse crescimento depende de fatores que podem não se repetir no segundo semestre, principalmente as receitas extraordinárias registradas entre janeiro e junho. Os dados também mostram que, enquanto indústria e comércio perderam ritmo, a arrecadação continuou sustentada por setores específicos da economia e também por medidas tributárias adotadas pelo governo federal. De Brasília, Yuri Hudson.
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11: E olha só, um homem de 59 anos foi detido pela Polícia Militar após invadir e tentar furtar um barracão localizado na área central da cidade de Londrina. O fato aconteceu na tarde de ontem. Esta foi a terceira vez que o estabelecimento comercial virou o alvo aí de marginais que tentaram furtar a fiação elétrica. A ação foi percebida após o disparo do sistema de alarme ali. O agente de monitoramento responsável pelo local, ele cercou ali, fez um cerco e acabou encontrando o indivíduo. Na tentativa de fuga, o elemento ele ainda se armou com uma enxada, ameaçando a todos que estavam tentando detê-lo. A Polícia Militar foi acionada e durante ali a tentativa de evasão, ele acabou se enroscando ali nas grades de um portão de uma residência e acabou fraturando a mão. Ele teve fratura exposta, viu? A equipe do SEAT foi acionada até o local e após ser encaminhado ao hospital, ele vai ser levado até a delegacia. Ele relatou que é usuário de drogas, essa era a tentativa dele furtar para usar entorpecentes. Está aí, o fato aconteceu na área central da cidade de Londrina.
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13: Exatamente, Darcio. Esse programa que foi criado pelo Ministério da Justiça e Segurança Pública e foi lançado em dezembro de 2023, registrou 81.843 alertas de roubo, furto e perda de aparelhos em 2026. Esses dados que foram contabilizados até o dia 30 de julho. No mesmo período, 407.514 celulares foram cadastrados na plataforma e 261 mil pessoas de confiança foram adicionadas pelos usuários. A ferramenta foi desenvolvida para agilizar a resposta em casos de roubo, furto ou perda de celulares. Ao registrar um alerta, o usuário pode solicitar o bloqueio do aparelho e da linha telefônica, reduzindo as chances do uso indevido pelos criminosos e também dificultando a comercialização do dispositivo. Inclusive, em junho deste ano, o programa ganhou um novo reforço com a criação do Banco Nacional de Celulares com Restrição. A base integra informações sobre aparelhos com registro de roubo, furto ou perda em todo o país. Esse programa, Darcio, como eu disse, foi lançado lá em dezembro de 2023, tá? Vai completar aí 3 anos neste ano. É um programa que você pode lá cadastrar o seu celular. No momento em que você perde seu celular, ele é furtado ou roubado, você coloca lá e a linha telefônica consegue bloquear esse aparelho para ele não ser comercializado e também não ser utilizado, viu?
9: É, eles têm que estão criando, né, Gaspar, mecanismos para tentar pelo menos dar uma segurada, né, no tanto de celulares que são furtados e roubados, que a gente sabe que tem um mercado paralelo, né? Principalmente quando cai em cadeias. E aí o governo teve que lançar esse programa, né? Pegar aí um jeito de tentar identificar quem são os ladrões. E hoje qualquer celular, né, Miro Silva, tem um dispositivo que se sabe onde que tá o aparelho, né? Consegue rastrear ele, né?
11: É, isso até inibiu aí os bandidos, né, que não estão roubando com tanta frequência. Ainda tem, né, os roubos de celulares por conta desses mecanismos de segurança aí. Deu uma parada, uma amenizada, mas né, ainda tem elementos ainda que pratica esse jogo. Tem esses celulares de última geração aí, você consegue ver tudo, viu, Darcy?
9: Agora, Miro Silva, a pergunta que fica é que a pessoa que for adquirir um celular de segunda mão fica esperto, né? Pegar o documento, né? A procedência, porque depois não vem chorar, depois que for preso, né?
11: É, porque tem muitos ainda que comercializam esses celulares roubados, furtados, enfim. Inclusive, em Londrina, recentemente, teve um homem que entrou, aliás, foi em Biporã, né? Um homem que entrou no estabelecimento comercial e acabou furtando um celular. A mulher descuidou, ele catou o celular e levou embora.
9: Tá aí, é, fica esperto, viu? Fica atento. 8h51, faltando 9 para as 9, tempo bom em toda a nossa região. Pode lavar roupa, pode colocar no varal, viu? Não tem previsão de chuva para este final de semana. Abraçando a Fátima Santos, tá aqui com a gente, na nossa live. É, Elizabeth Delfino também. Patrícia Murilha, conhece, Gaspar?
13: Minha sogra, Darcy.
9: Tá na live aqui com a gente também,
13: viu? Ela sempre acompanha, assiste todo dia, viu?
9: É, obrigado pela audiência, Patrícia, a sogra do Gaspar, também nos acompanhando aqui. Manda sua mensagem aqui, compartilha a nossa live. A sua mensagem é sempre importante, viu? 3316-4006.
18: Alô, Darcy Camp, daí?
9: Opa! Beleza,
18: estamos aqui ouvindo esse programa aí.
9: Beleza.
18: Você falou tanto em carne aí que nós somos obrigados a fazer uma carninha hoje de tarde, qualquer coisa que era bonga.
9: Tem que fazer, né?
18: Pô, abençoado que está ganhando mais um ano hoje.
9: Olha só, abençoado.
18: De Araponga.
9: Aí, ó.
18: Tá fazendo aniversário hoje. Abençoado dia feirante. 31 ele escolheu.
9: Aí, ó.
18: De julho. É, mas isso aí. Um alô pra ele aí. Deve estar ouvindo.
9: Grande abençoado. Aí. Feliz aniversário.
18: Tá bom demais. Isso aí, Galdino.
9: Valeu, Galdino.
18: De Araponga, da rua Pericano.
9: Ele é feirante, viu, Miro Silva?
18: Dá um alô pra Maria do Céu, que sempre tá ouvindo. Tchau, obrigado. Isso aí.
9: O abençoado é feirante, né? É feirante.
11: Feirante. E o Galdinão vai fazer então um churrasquinho pra ele hoje, hein?
9: É. Tá, essa informação eu não vou falar, não, viu, Pirulito? Falou uma informação aqui, não vou falar. Mas sabe o que é a primeira coisa que o feirante faz, Miro Silva? Cedo.
11: O que que é?
9: Arma a barraca.
11: Essa arma. Foi boa, hein?
9: Tem que armar a barraca, né?
11: É,
9: não tem jeito, né? Tá ganhando mais um de vida hoje e o Galdino é bom pra fazer churrasco, viu?
11: Ah, é?
9: Eu comi uma costela lá uma vez. Foi o ratolino lá, costela com mandioca. Rapaz do céu. Ficou comendo uma costela tão gostosa igual comi lá. Aquela mandioquinha passada no... cozida, passada no alho.
11: Essa é boa, hein?
9: Com, bem com cheiro verde, bem... com cheiro verde. Miro Silva, não precisa mais nada. 8h53.
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21: Bom dia, Darcy Campos, e bom dia a todos os ouvintes da 107.1. Nós recebemos hoje a dúvida do ouvinte Carlos Roberto Francischini, morador de Rolândia. Ele nos diz o seguinte: bom dia, doutor Moraes. Somos agricultores e nosso filho, que enxerga apenas de um dos olhos, recebe o BPC Loas. Tivemos nesse ano passado um ganho de R$180 mil com emissão de nota fiscal. Na hora que nós formos atualizar o Cadastro Único de Baixa Renda do CRAS, eles vão cortar o benefício que nosso filho recebe por conta dessa nota emitida? Olha, Carlos Roberto, o BPC Loas, né, o benefício de prestação continuada, ele é um benefício assistencial que não exige recolhimento de INSS, por isso que ele pode ser pago para uma criança, né, deficiente, desde que o grupo familiar, né, a família com quem essa criança mora, se insira numa situação de miserabilidade, ou seja, que sejam de baixa renda. Para você ter uma ideia, o limite de renda exigido é menor do que um salário mínimo para 4 pessoas na casa. Claro que uma renda de R$180 mil, ainda que seja anual, ela extrapola em muito esse limite de renda previsto para a concessão do BPC Loas. Mas existe a possibilidade de vocês demonstrarem que também tem muitos gastos, que esse valor diluído no ano se compensado dos gastos que vocês têm, talvez não atinja o limite de renda estabelecido ali no BPC Loas. O BPC Loas, ele não tem nenhum impeditivo para que seja concedido também no caso do trabalhador rural, desde que esse trabalhador, ele seja de baixa renda, ele viva ali com dificuldade financeira e nessa situação tem direito sim ao recebimento do benefício. O que eu oriento então? Que você informe sim, né? O ganho, né, anual que vocês tiveram aí na propriedade, até porque tem a emissão de nota fiscal, esses dados são cruzados e o governo provavelmente sabe desse seu ganho, mas que tente demonstrar ali que também foram muitos os gastos e quem sabe assim o limite de renda estabelecido para a LOA seja preservado e o seu filho continue recebendo o benefício. Para você, ouvinte, que, assim como o Carlos Roberto, morador de Rolândia, tem dúvidas sobre qualquer tema relativo ao INSS, pode mandar a sua dúvida aqui para a rádio. O telefone é o 3316-4006 e nós responderemos essa sua dúvida ao vivo aqui no ar. 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A todos os ouvintes, um grande abraço, um ótimo final de semana e até segunda-feira.
9: Até segunda-feira, doutor Moraes, que traz luz, clareza nas informações. Doutor Moraes atende você em Cambé, Rolândia e todos os dias aqui no nosso programa, esclarecendo a sua dúvida, sobre aposentadoria, sobre previdência, aposentadoria rural. Você manda a pergunta no 3316-4006. Doutor Moraes responde você ao longo da semana. 8h57, as últimas, Miro Silva.
1: E olha só, após uma denúncia anônima, policiais militares da Patrulha Rural de Londrina foram até um imóvel abandonado no Jardim União da Vitória, que fica na zona sul da cidade. Lá, os policiais apreenderam uma grande quantidade de drogas, entre elas maconha, cocaína e também crack, além de embalagens. Ninguém foi preso, mas os policiais conseguiram efetuar a apreensão do material e também dos entorpecentes, que foram levados até a delegacia de flagrantes. Agora a polícia tenta identificar o proprietário da droga.
9: 8h58, as últimas, Gaspar.
13: E olha, após a tragédia em Sapopema, que terminou com a morte de Ana Paula Silveira Cardoso, de 29 anos, um levantamento feito aponta que nos últimos 5 anos, desde janeiro de 2021 até agora, ao menos 30 pessoas faleceram em diferentes ocorrências em cachoeiras no estado do Paraná. São situações que envolvem escorregões, cabeças d'água, afogamentos e até mesmo acidentes, enquanto as pessoas tentavam tirar fotos, viu? Esse levantamento que foi divulgado esta semana após essa tragédia que aconteceu em Sapopema.
9: É, tomar cuidado para quem vai aí fazer esse tipo de prática, né? Esse tipo de evento e tal, tem que tomar cuidado. Trilha, mata fechada, não é pra qualquer um, viu? Tem que ter um dispositivo de segurança. Tem que ter um limite de segurança também, né? Fica a dica aí. Eu tava vendo até esse relatório aí que o Gaspar passou. Muita gente que morreu, né? Eu me lembro que teve três pessoas da mesma família que morreram, cara, devido a essa situação. Então tem que tomar muito cuidado. 8h59, dito isto, vamos embora, Miro Silva.
1: Vamos embora, um ótimo final de semana a todos e até segunda-feira, se Deus quiser.
9: Vamos embora, Gaspar.
13: Bora, Darcio Campos, Deus abençoe o final de semana de cada um e até segunda-feira, se Deus quiser.
9: O Pirulito ficou ali na mesa de áudio. Pirulito, se comporta, hein? Final de semana, vai devagar. E lembre-se que este dia único nunca mais viveremos outra sexta-feira, 31 de julho de 2026. Portanto, aproveite.

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Oba, oba, oba. A Rádio do Norte do Paraná, seja bem-vindo, seja bem-vindo. Está começando mais um Manhã Total. A partir de agora, hein, até o meio-dia, 3 horas com muita música, muito sucesso, entretenimento, informação. 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A Rádio do Norte do Paraná, 9:04, hoje dia 31 de julho de 2026, último dia do mês. Eita nós, hein, último dia do mês de julho. É, bom demais, vamos aproveitar, hein. Céu azul, tá um pouco friozinho, né, aquele vento meio frio. 18 graus a temperatura nesse momento, a mínima foi de 15. É, a mínima foi de 15 e a máxima para hoje é de 26. Vai esquentar um pouquinho então, né? Então vamos aproveitar, hein? Essa sexta-feira, com certeza, vamos aproveitar de montão. Chuva, não há probabilidade de chuva. Umidade 78%. Vento 18 km por hora. Ensolarado! Que céu bonito, hein? Tá maravilhoso. E você vai poder participar. Tem muita coisa legal para rolar hoje. Tem promoções. É, você vai participar sempre mandando o seu nome completo pra gente, o nome da promoção. E a gente faz aquela festa legal, bate aquele papo bacana. Daqui a pouquinho a Ellen Sorribas estará por aqui. Ellen Sorribas estará comigo por aqui pra gente comandar a festa até o meio-dia na programação.

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0: Vitor Gabriel pra você e Danilo e Davi, a música Digita e Apaga na programação da sua, da minha, da nossa Cobra FM. Você ouve só aqui no nosso Manhã Total 107.1 para todo o norte do Paraná. Valeu pelo carinho da audiência. Vamos lá, hein, pessoal? Tá no ar nosso Manhã Total. Vamos animar, vamos levantar esse astral, porque o dia tá bonito demais. Final de mês, último dia do mês, hein? É, agosto tá chegando. Quem chegou por aqui também comigo, tá comigo por aqui, é Ellen Sorribas. Bom dia, Ellen Sorribas.
1: Bom dia, Sidney Domingues. Você tá bom, meu filho?
0: Eu tô bem.
1: Você vê que você? Dia lindo, eu tô ótimo. Olha, bem, o dia, né? Hoje tá ensolarado, azulzinho, sem probabilidade de chuva, fresquinho. Sextou. Bom dia, galera da 107.1. Galera, bora começar essa sexta-feira com maior alto astral, animação, final de semana chegando. E já vai mandando seu alô, seu bom dia aqui pra gente no 4333-1640-06. Conta pra nós como é que tá a tua programação pro final de semana. Já comprou o carvão, a carne pro churras? Olha, vai ter festa começando hoje lá no São Martinho, né? Na região de Rolândia. Festa dos embutidos lá. Festa muito bacana. E aí, você vai curtir a festa? Você gosta do embutido, Sidney?
0: Bom, né?
1: Delícia,
0: bom,
1: né?
0: É bom demais a conta.
1: Maravilha.
0: Vai ser uma festança, hein?
1: Conta pra gente qual é a sua programação pra esse final de semana. Quem não tinha nada pra fazer, olha aí a sugestão. Sexta, sábado e domingo, Festa dos Embutidos em São Martinho, lá na região de Rolândia. 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
0: 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Tem promoções hoje, não tem não?
1: Hoje tem bolo com refrigerante presente. Eita, da panificadora nós. São Miguel Arcanjo. Aniversariantes da semana, você que fez de sábado passado até hoje, manda o nome completo do aniversariante pra gente. Quem já mandou, tá ok, não precisa mandar novamente, mas se você não mandou, dá tempo. Se você for fazer aniversário de amanhã em diante, você vai ficar pro sorteio da próxima semana. Pro sorteio de hoje é quem fez de sábado passado até hoje.
0: Você viu? E também você que participou, você que vai participar, hoje a gente sorteia no final do horário um pacote de ração de 15 quilos da AgroCenter, do nosso amigo São Martinho, né? Do nosso amigo Kleberson. Então hoje é o dia do sorteio, hein? Manda a palavra ração pra gente aqui e você automaticamente com o nome completo concorre. Já mandou? Se você já mandou, tá valendo já. Não precisa mandar de novo. Manda uma vez só pra gente, tá bom? Muito bem, vamos lá seguindo com a programação. Deixa eu voltar com a minha trilha aqui que eu tenho um recado pra falar pra você. Olha só, hein? Quem dorme bem, acorda feliz e vive melhor. Ainda mais com este friozinho, não é verdade? 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

0: 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Então você, né? Trabalha o dia todo, tal. Chega em casa, quer dormir num colchão, né?
1: Confortável, né? O que não pode faltar numa casa? Você não precisa ter luxo em casa. Você tem que ter um bom colchão, uma boa cama e um bom chuveiro. Tendo isso, meu filho, do resto você tá na bênção, não é?
0: Exatamente. Esse é o recadão pra você.
1: 9h20.
0: Bom dia.

0: Quero
1: não,
0: não
1: mudo não, não mudo não. É Bia França
2: e Henrique Juliano.
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4: 9h26, bom dia!

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16: Bora pra Obra Max. 9 horas 33 minutos, bom dia para você que está com a gente. 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
16: Opa, vamos que vamos.

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0: Nosso Túnel do Tempo, aí vamos voltar no passado, relembrar os velhos tempos, boas lembranças pra você, matar saudades nessa sexta-feira. E aí, como tá seu dia? Conta pra gente, dia bonito. Lindo demais o dia, hein? Céu azul, né? Bom pra ouvir um flashback, pra matar saudades aí junto com a gente. Então vamos lá.

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1: Cento e sete ponto um.

0: FM, é o nosso túnel do tempo. Modern Talking pra você. Sherry Sherry Lady. Tem também aí Cleiton Camargo, Quando um Grande Amor Se Faz. Soueto, Refém do Coração. Cidade Negra, Pensamento. Starship, We Built de Cyril. Pra você na programação, bacana, hein? Lembrando que amanhã, sabadão, a partir do meio-dia, tem nosso túnel do tempo completo, né? Com dois blocos, hein? Meio-dia, uma hora da tarde. Túnel do tempo aqui com o Sidney Domingues no Pique da Alegria, na Super Tarde também. Muita coisa legal no sabadão pra você. Depois o programa da Vânia Duarte amanhã, então, túnel do tempo, beleza? Tá participando aí, vai mandando o seu beijo, beijo, beijo. Tem promoção no ar, promoção ração pro seu dog, 15 quilos, pacote da Agro Center, aniversariante da semana, muita coisa legal e a gente vai falar durante todo o programa daqui a pouquinho, muito mais. 3316-4006, manda beijo, manda abraço com seu nome completo, sempre pra participar aqui com a gente e o nome da promoção.
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0: Cobra FM, 5 para as 10.
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0: dia, manda o seu alô. Já já começaremos a atender a sua participação, já tem muitas mensagens. Tá faltando só você. 3316-4006.
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0: É o bem-dia, manhã total, hein? Vamos lá, vamos que vamos com Eduardo Costa. Imagina eu.

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1: A maior banda de reggae do Brasil é lá do quadradinho chamado Brasília. Vamos!

0: 7, a sua manhã mais gostosa, mais alta astral é aqui com a gente. A 107.1, Cobre FM para todo o norte do Paraná. Você que tá no seu carro aí, você que tá trafegando pelas PRs, pelas VRs, nos levando de carona. Olha só, obrigado pela carona no tapetão, né? Esse dia lindo aí, é gostoso dirigir, né? Pegar a estrada assim, ó. Tal. É bom quando tá de férias, agora pra trabalhar, fala assim, ó, você
1: pega essa depende. Tem gente que gosta, né? É. De trabalhar viajando e tal. Sim, é bom. Assim, eu particularmente gosto de dirigir, não só de estando em férias ou não, né? É uma coisa bacana. É então, bom, né? Tem aquelas pessoas que trabalham nessa atividade que gostam muito, é um prazer, né?
0: É, com certeza, um prazer, verdade. Você que tá aí, então, na rodagem, ouvindo a gente aí, sintonizou 107.1, aconteceu alguma coisa na estrada, pode passar pra gente também, que a gente informa os demais ouvintes também da rádio Cobre FM 107.1. Manda foto do painel do som do carro, do seu rádio que você tá na sua casa aí, fala o que você tá fazendo, será que já tem alguém preparando almoço hoje, sexta-feira, com esse dia lindo? Tá lavando roupa? Tá com o radinho ligado aí? Às vezes não dá pra mandar WhatsApp, porque tá com a mão cheia de
1: sabão,
0: né? Como que eu vou digitar?
1: Sexta-feira, Dia Nacional da Faxina. As meninas estão aí na lida, naquela correria danada, mas vai mandando seu alô, ó. Manda pra aí. Essas meninas, meu apoio moral daqui, tá? É o máximo que eu consigo.
0: É isso, Ribas, né? Vai, final de semana você não lava roupa, não...
1: Qual? Hein? Como? Não, se já trabalho de segunda a sexta.
0: Você tem aquelas máquinas lá de 10 mil reais lá que você coloca, seca, faz tudo.
1: Olha, quanto ela custa eu não sei, mas eu sei que eu coloco tudo lá e aí sai pronto, entendeu? Não tem tempo, não tem tempo.
0: Sai tudo certinho,
1: sai tudo bonitinho.
0: Eita, mas antigamente lavava no rio.
1: Rapaz,
0: batia na pedra.
1: Isso, aquelas tábuas assim de você bater. Eu lembro da minha avó dando aquele giro 360 na tábua, bater roupa.
0: Nessa nas costas daquela lá.
1: Meu Deus do céu, e assim, morava no sítio.

0: Sim. E tudo branquíssimo.
1: Branquíssimo.
0: Branquíssimo. É. Não tinha amaciante, era sabão de banha.
1: De banha,
0: né? E era cheiroso, cara. Cheiroso, pra isso, caramba.
1: Bom demais,
0: então,
1: né?
0: É isso.
1: É isso aí. Vamos que vamos. 10 e 19.
0: Trazer um recadão aqui pra vocês. 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
1: É isso aí, 10 horas 20 minutos, 10 e 20, ó, nosso amigo motorista já mandou aqui já, ó, o volantão do caminhão, da carreta, né, carreta. Oh. Vamos ouvir o áudio dele? Vamos lá, então. Oi, bom dia.
2: É isso aí que vocês falaram, é verdade, hein?
3: Você que tem seu balcão.
2: Isso é verdade. O rodomista, motorista.
3: Você não sabe o que
2: hoje eu não viajo mais. Só trabalho dentro da cidade aqui. Vamos falar pra você. Trabalho com caminhão e pra mim não é nem trabalho, cara. Isso é um lazer.
1: É um lazer.
2: Tem uns perrenguinhos, mas
1: sim,
2: cara, amo o que eu faço.
1: É bom demais, é verdade.
2: Quando você faz o que gosta, você faz bem feito.
1: Valeu, meu amigo. Obrigado por estar passando pra gente aí, né? Então, os caminhoneiros, né, que estão ouvindo a gente, olha que legal, né? Bacana demais.
0: Maravilha.
1: Tá curtindo, ouviu a gente falando aqui, já mandou, né? Bacana, hein, Ellen?
0: Um abraço pra você. Obrigada pelo carinho da audiência. Pessoal, olha só. 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
1: Sim.
0: Temos bolo com refrigerante da panificadora São Miguel Arcanjo para os aniversariantes da semana. E hoje também a gente vai sortear para vocês um Pix. Olha só que bacana.
1: Pix?
0: O bacana
1: final
0: do Pix.
1: Final do mês? 31 de julho.
0: Último dia do mês? Nossa, ia cair muito bem de maraconta se caísse no meu bolso.
1: No meu também, manda para mim.
0: E o bacana do Pix, que qualquer lugar que você esteja ouvindo a gente, seja em outro estado, tudo mais, vai cair na tua conta para você. Então você pode participar com tranquilidade. 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Participa aqui com a gente.
1: Manda. Vamos mandar alô, vamos lá. Quem tá com a gente é Edna Fernandes. Um abraço.
0: Maria José, bom dia.
1: A Maristela mandou uma mensagem aqui e mandou também a foto do radinho dela, ó. O rádio lá, né? Ah, S-Base, ó. Isso aí faz um som bom, hein, Ellen?
0: Aí sim. Olha
1: mais, hein? Show de bola. Um abraço, Maristela.
0: Cleusa de Fátima, bom dia pra você. Obrigada pela participação.
1: Tem um ouvinte. Oi, bom dia.
4: Bom dia, Cid.
1: Oi.
4: Bom dia, Ellen.
0: Bom dia.
4: Carminha do Monte Carlo 2.
0: Fala, Carminha.
4: Ontem eu mandei mensagem pra vocês. Não sei se vocês leram. Eu não ouvi. Fala pra mim se vocês leram. A Cirlane, enfermeira Mariana, tem aniversário domingo.
1: Opa, falamos sim.
4: Queria que você falasse o nome dela no bolo.
1: Beleza. Ah, tá cadastrado, Carminha.
0: Foi cadastrada ontem, tá, Carminha? Tá tudo certo. Um abraço aqui pro Sebastião Monteiro. Bom dia, Sebastião.
1: Oi, bom dia.
5: Bom dia, Ellen. Bom dia, Cid.
0: Bom dia.
5: Elizabeth Batoca. Eu quero participar do sorteio aí, tá?
1: Tá bom. Boa sorte.
5: Tchau, fica com Deus.
0: Amém.
5: Que tenha um bom final de semana. Deus abençoe vocês, que vocês merecem.
0: Amém. Um abraço pra você. Deus te abençoe.
1: Lembrando que tem que mandar o nome da promoção que você queira participar, tá bom? Então digita pra gente aí. Beleza? Quem mais tá com a gente? Vamos lá, um abraço aqui pro... Deixa eu ver aqui, ó. Bom dia, sextou, graças a Deus. Quero participar dos sorteios também. Sorteio do bolo é o Michael Luan da Silva. Fez aniversário domingo, Ellen.
0: Opa, parabéns, Michael.
1: Fez aniversário domingo, dia 26. Parabéns, boa sorte pra você. Bom, daqui a pouquinho tem mais participações. Tá chegando um monte de mensagem aqui. Bom dia.
0: 10h23.

0: Cobra FM, Lucas e Igor, a música Flash. Bom dia pra você.
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6: Faltam 21 minutos pras 11 já, hein, pessoal? Tá voando o dia, hein?
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6: Continua participando das nossas promoções, tem promoção no ar, tem ração, tem Pix, tem o que mais? Tem bolo hoje, hein?
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0: Faltam 15 minutos para as 11 da manhã. Bom dia. Horário do almoço. Você almoçando aí? Bom apetite. Você que tá preparando o almoço, né? Preparo aí. Obrigado pelo carinho da audiência. É um pagodão, hein? Thier e Péricles, a música Mo. Pra você que tá com o rádio ligado, acompanhando a gente aí na sua casa, no seu carro, no seu trabalho. Valeu, valeu, valeu. Tá aí, né? Trabalhando. Às vezes não tem como mandar mensagem pra rádio, pra mandar um alô, né? Um recadinho especial, mas tá com o rádio ligado e a gente fica muito feliz de saber que você escolheu o Cobra FM pra ser a sua rádio preferida. Hoje tem prêmios no final do horário. Aniversariante da semana, já se cadastrou? É, pra quem fez desde sábado passado até hoje, nome do aniversariante pra gente aqui pra concorrer o bolo com refrigerante. O nome e a data do aniversário pra concorrer bolo com refrigerante no oferecimento da panificadora São Miguel Arcanjo.
1: Tem também pacote de ração de 15 quilos do nosso grande parceiro, amigo, pessoal da AgroCenter, São Martinho, lá que tá sempre com a loja completa, muito bem equipada para receber vocês, onde vocês encontram rações, artigos para os seus pets, vasilhinha, coleira, artigos para horta, maravilhoso, é semente, tudo, lá no São Martinho, tá presenteando nossos ouvintes com um pacote de ração de 15 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
0: Tem a galinha também, você viu?
1: Eu vi a galinha de franja.
0: De franja, né? Mandou uma foto para nós aqui.
1: Muito legal, um monte de bichinho lá bacana. E tem também hoje Pix de R$150. Para participar de todos os prêmios, só mandar o nome completo no 43-33-16-40-06 com o nome da promoção que você quer participar. Bolo, ração ou Pix, que daqui a pouquinho, um pouco antes do término do nosso programa, a gente tá fazendo sorteios pra vocês.
0: É isso mesmo, 33164006, manda, beijo. Seu alôzão, tá bonito o dia, sexta-feira, último dia do mês, né? E claro, você com o rádio ligado, do outro lado do rádio, acompanhando a gente aqui. 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
0: 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Elencio Ribas, muitas diga participações, só. A gente fica feliz em saber que a galera tá com a gente, né? Mandando as mensagens, mandando os recadinhos, é audiência pra todo o norte do Paraná.
1: Bora mandar alô?
0: Bora.
1: Quero mandar um grande abraço aqui pro Clodoaldo Pereira, bom dia, Clodoaldo, obrigada pelo carinho da audiência.
0: Giovana, Alice tá ouvindo a gente, bom dia.
1: Inês Bernardes, um abraço pra você.
0: Quem mais tá aqui? Opa, vamos lá, Daniela Reis Clemente, vai salvar minha cesta. Ah, o Pix, ela quer participar. Até eu, né? Até a minha.
1: Dá uma aliviada, né? Rejane Cristina, bom dia pra você.
0: Sidnelli, sou Edivan de Oliveira. Ótimo final de semana pra vocês aí. Oi, Edivan, tudo de bom pra você. Fala, Edivan, ele é corintiano, né? É o Corinthians.
1: Ah, é? Edivan é corintiano? Fala, parça.
0: 0-0, ou é São Paulino? Acho que é São Paulino, né, Edivan? É, o Corinthians empatou antes.
1: Empatamos, 0-0.
0: E o Roberto se machucou, né? Saiu chorando, coitado.
1: Que Vira dó. Aberto,
0: né? Que dó, machucou.
1: Ai, que dó.
0: Eita, nós. Quem mais tá com a gente aí?
1: Lourdes Espanha, bom dia, Lourdes.
0: A Lourdes mandou a foto do rádio também aqui, ó.
1: Olha só, que legal, bacana, hein? Lourdes. Obrigada pelo carinho da audiência.
0: Tem uma máquina de costura também aqui, eu tô vendo. A máquina de costura tá costurando. Um abraço, Lourdes. Tudo de bom.
1: Marli Vieira, um abraço pra você.
0: Valeu pela audiência e o pessoal participando com a gente também. Quem mais? Sidney Ellen, coloca o nome do meu filho no aniversariante da semana. Foi, dia 27, o Jean Carlos da Silva fez aniversário. Quem manda? Angélica da Silva. Então tá bom, boa sorte.
1: Rosana Maria, um abraço.
0: Karina Greco, um abraço. Estou na panificadora Roland. Manda um abraço pra nós aqui, quero participar também. Tá participando da promoção.
1: Abraço, valeu, galera da panificadora Roland. Um abraço aqui pro Nicolas Renan. O Nicolas é corintiano, isso eu tenho certeza.
0: Ah, sim. Então,
1: abraço, Nicolas.
0: Caio Henrique Fernandes está ouvindo a gente. De Rolândia, um abraço.
1: Elza Troisse, um beijo.
0: Quero participar também, sou Agnaldo Augusto Marx, estou ouvindo a 107. Bom dia, Ellen. Bom dia, Sidney.
1: Bom dia.
0: Tudo de bom. Quem mais está com a gente aqui? A Marisa Soares está curtindo a programação. Também a Sandra Surpreso está ouvindo a gente. Está chegando mais mensagens. Daqui a pouquinho a gente atende mais ouvintes da programação. Ah, sim, ó. O Certo Louco aqui é Corinthians, ele falou? Então tá bom. É Cê Tá Louco.
1: Cê Tá Louco.
0: Aqui é Corinthians,
1: mano.
0: Tá ouvindo lá, você viu?
1: Faltam 10 para as 11.
0: Bom dia.

0: Cobra FM, tá aí pra vocês, Jean e Júlio e Panda, meu presente de Deus.
1: Bom dia!
0: 11 horas, 1 minuto.
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3: E o Tribunal de Contas do Estado do Paraná determinou a retomada imediata dos agendamentos para emissão e renovação da Carteira Nacional de Habilitação em todo o território paranaense. Em resposta à decisão, o DETRAN comunicou que foi notificado do parecer e já tomou as providências necessárias para cumprir as ordens no prazo estabelecido. Na prática, a partir da próxima segunda-feira, o agendamento dos exames de aptidão física, mental e psicológica voltará a ser distribuído entre todas as clínicas credenciadas que possuam contratos vigentes. O órgão informou ainda que os exames custarão R$ 323, valor previsto no edital atual, devendo ser pago pelo motorista diretamente à clínica.
4: Paraná.
3: E acidentes em cachoeiras provocaram pelo menos 30 mortes no Paraná nos últimos anos. É o que revela um levantamento, o qual aponta que nos últimos 5 anos, desde janeiro de 2021, pelo menos 30 pessoas faleceram em diferentes ocorrências em cachoeiras no estado. São situações que envolvem escorregões, cabeças d'água, afogamentos e até acidentes enquanto alguém tenta tirar uma selfie. Numa das ocorrências, 3 pessoas de uma mesma família faleceram.
4: Política.
3: E o governo do Paraguai anunciou ontem que convocou o embaixador do Brasil em Assunção para entregar uma nota oficial relacionada às declarações do presidente Luiz Inácio Lula da Silva sobre a guerra da Tríplice Aliança. Na diplomacia, a convocação de um embaixador costuma sinalizar a insatisfação de um país com outro. A crise envolve um discurso de Lula feito em 24 de julho, em Jacareí, em São Paulo, quando o presidente relembrou o conflito ao defender investimentos em defesa.
4: Brasil.
3: E a Caixa Econômica Federal iniciou o depósito nas contas dos trabalhadores de mais de 13 bilhões de reais relativos ao lucro do Fundo de Garantia por Tempo de Serviço, FGTS, em 2025, a mais de 138 milhões de trabalhadores com saldo em conta vinculada. As consultas podem ser feitas por meio do aplicativo do FGTS. Para os clientes da instituição financeira, é possível também acessar o extrato pelo Internet Banking.
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3: E o ministro do Supremo Tribunal Federal, André Mendonça, autorizou a abertura de um inquérito para investigar Fábio Luiz Lula da Silva, conhecido como Lulinha. O ministro foi sorteado para ser o relator da investigação. Na semana passada, a Polícia Federal pediu ao STF a abertura de um inquérito para apurar se Lulinha, filho do presidente Lula, praticou crimes de tráfico de influência e corrupção ao atuar para favorecer o lobista Antônio Carlos Camilo Antunes em negócios com o Ministério da Saúde.
4: Previsão do tempo.
3: Nesta sexta-feira, último dia de julho, a maior cobertura de nuvens devem se concentrar entre as regiões centro-sul-sudeste e o predomínio de sol favorece o aquecimento mais expressivo durante a tarde, com as máximas chegando a 28 graus. Em Londrina, a mínima foi 13, a máxima não passa dos 25 graus. 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
0: Muito bem, muito bem, muito bem. 11:09, 11:09, atenção, atenção, hein? 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Retox Casa e Cia, construindo sonhos. 11:10 já, hein?

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2: Vamos que vamos. 11 horas e 16 minutos na Rádio do Norte do Paraná. Como tá sendo o seu dia, né? Fala pra gente aí. 3316-4006. Amor, alegria, todo dia. A Rádio do Norte do Paraná, você que tá almoçando, bom apetite. Tá fazendo ainda? Bom, preparo pra você aí. Já almoçou? Opa, vai dar uma descansada agora, né? Vamos que vamos, sexta-feira promete. Esse último dia do mês, eita nós, hein? Participando das promoções, tem promoção aniversariante da semana, tem ração pro seu dog, tem Pix de 150

0: sextou. Eita, sexta-feira, hein, promete. Bacana essa música aí do Billy SP, sextou. Vai ser ligadão, ligadona com a gente aí pra animar o seu dia, né? Pra o seu dia ficar mais gostoso. Vou animar a conta, hein? Vamos que vamos no pique da alegria, alegria contagiante no seu dia. Segunda a sexta, das 9 da manhã até o meio-dia, tem Manhã Total com Sidney Domingues e Ellen Sorribas. Opa, deixa eu ligar o microfone da Erika, eu esqueci. Ellen, vou deixar você falar.
1: Você tá querendo me calar, Sidney, não é de hoje
0: apertei
1: isso.
0: Apertei o botão aqui, mas escorregou o trem.
1: É, você tá com quem aqui? É. Somos Ellen, nós.
0: Ellen Sorribas, corintiana.
1: Exatamente, nessa sexta-feira linda, maravilhosa. Final de semana chegando e estamos sim por aqui. Pessoal, vai mandando seu alô, seu bom dia aqui pra gente, 4333-1640-06. Lembrando que ainda dá tempo, hein?
0: Dá tempo.
1: De participar dos sorteios dessa sexta-feira da manhã, do Manhã Total Premiado. Isso. Então, sexta premiada do Manhã Total. Hoje nós temos pacote de ração de 15 quilos, presente da AgroCenter, bolo com refrigerante pros aniversariantes da semana, panificadora São Miguel Arcanjo, Pix de R$150. Então é só mandar o nomezinho completo pra poder participar. 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
0: Muito bem, vamos mandar os Gary, Sidney, Ellen, sou Fernando da Silva, estou ouvindo a programação, tá participando, boa sorte pra você.
1: Márcia dos Santos, bom dia, obrigada pela participação.
0: Uma sexta-feira abençoada pra todos nós, quero participar também. É, quem mandou foi a Eliane Félix, de Rolândia mesmo. Opa, valeu, um abraço, tudo de bom.
1: Adriana da Costa, bom dia pra você.
0: A Rosana Barroso tá ouvindo a gente. Oi, Rosana, bom dia.
1: Sofia Gabrielis, bom dia.
0: Tem áudio, bom dia.
2: Bom dia, Cis.
0: Opa.
2: Bom dia.
1: Bom dia.
2: Queria participar do sorteio dos R$150 e da ração.
1: Opa!
0: Participando aí já, qual
2: é
0: seu nome?
2: Meu nome é Lucas, aqui do Jardim Belo Horizonte.
0: Manda o nome completo, Lucas.
1: Ô Lucas, completo aí. Mas assim, cada coisa é uma coisa. É um Pix de R$150 e tem também o pacote de ração. Aí é você manda pra gente qual promoção que você quer participar, ou que seja das duas, e precisa ser o nome completo, tá bom?
0: Beleza. Manda nome pra gente quando participar aqui, sempre o nome pra participar das promoções.
1: Ô Dacirlino, bom dia!
0: Obrigado pela audiência da galera que está ouvindo a gente, tem mais, vamos lá. É, Sidney Ellen gostaria de participar do sorteio do aniversariante da semana. É, dia 29 foi o aniversário da... o meu aniversário, que é a Simara, né? Simara Peclate, isso? Simara Peclate Fonseca Mendes fez no dia 29. E hoje é do filho dela, o Nelson Fonseca Neto. Então é hoje, o aniversário dela foi dia 29 e o aniversário dele... hoje, no final do horário, a gente canta musiquinha. Parabéns pra vocês aí, tá bom? Felicidades.
1: Rosângela da Silva, bom dia pra você.
0: Oi, bom dia.
3: Bom dia, pessoal.
0: Opa!
1: Bom dia.
3: Eu quero colocar o nome de Otacílio Fernandes da Silva.
0: Sim.
3: No sorteio do bolo.
0: Beleza.
3: Ele tá fazendo aniversário hoje.
0: Tá bom, tá participando.
3: Tá bom?
0: Parabéns, felicidades.
3: Tá bom. Eu sou a Carmen Carvalho.
1: Tá cadastrado, Carmen.
0: 10 anos de vida.
1: Um abraço aqui pro Mauro Sérgio, bom dia, Mauro. Obrigada pelo carinho da audiência.
0: Jocilene Guedes está ouvindo a gente, curtindo a programação Alvorada do Sul, olha só. Um abraço a todos em Alvorada do Sul, audiência da Cobra FM lá. Ó,
1: é
0: maciço,
1: top.
0: Hein? Bom, hein? Quem mais? Vamos lá, oi, bom dia.
4: Bom dia, Sidney.
0: Oi.
4: Bom dia.
1: Bom dia.
4: Queria participar do sorteio dos 150 ou do sorteio dos sacos de ração.
0: Tá.
4: Meu nome
0: bom.
4: É Isabela Carolina.
0: Valeu, Isabela. Boa sorte pra você. Tudo de bom.
1: Tá. Valeu. Cadastrada, Isabela.
0: Quem mais tá com a gente? Mais ouvinte. Vamos lá. Oi, bom dia. Cadê?
5: Oi, oi. Evan, Sidney.
1: Oi.
5: Eu amanheci com cabeça de rico. É R$150, Neuza Frois do Santos, tá bom?
0: Tá.
5: Meu
0: bom.
5: Nome completo.
1: Amém, Neuza.
5: Pix, quero participar do Pix, ok?
0: A Neuza, ela tinha mandado a mensagem antes falando que ia participar de R$1.000 já, né?
1: Ô, oh, é isso que é. Boa cabeça, tá certo.
0: Um abraço, tudo de bom. Oi, bom dia.
6: Bom dia, Sidney. Bom dia, Eli.
1: Bom dia.
6: Um ótimo final de semana pra vocês.
0: Pra você também.
1: Obrigada.
6: Que Deus abençoe a semana de vocês, esse finalzinho. E quero participar. Eita. Do sorteio. Estou ouvindo vocês, é Neuza Marcelo.
0: Valeu,
6: queria
0: Neuza.
6: Participar dos 150.
0: Boa
6: ou
0: sorte.
6: A ração.
1: Abraço, Neuza.
0: Jefferson Crispim tá ouvindo a gente também. Quem mais aqui? Alice Silva tá ouvindo. É, vamos lá, senão não vai dar tempo. Rosilda Aparecida também ligada na programação. E mais mensagens chegando, mas daqui a pouquinho a gente fala.
1: 11h28.
0: Bom dia.

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2: 11 horas e 31 minutos.

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11: Ontem tivemos grandes jogos do Campeonato Brasileiro e vamos dar uma passadinha rápida em cada um, começando por Corinthians 0, Atlético Paranaense também 0 na Neoquímica Arena. Olha, foi um jogo onde ambas as equipes estavam mais preocupadas em brigar, em discutir, em reclamar com a arbitragem, que realmente não foi boa, do que em jogar futebol. Eu acredito que assim, o Atlético foi muito bem do meio pra trás, inclusive o destaque da partida, o melhor jogador foi o goleiro Santos, que voou, mas faltou acionar o Viveiros, que inclusive mandou uma bola na trave. Mas enfim, do lado do Corinthians, o saldo é negativo, você poupa jogadores, coloca o Yuri no segundo tempo, o Yuri Alberto vai lá e se lesiona. E o Cruzeiro venceu o Curitiba por 1-0 no Couto Pereira. E vamos ser sinceros, o trabalho do Fernando Seabra não está bom após essa volta para a Copa do Mundo. Está oscilando muito. Não sei se esse interesse do Vasco mexeu com ele, mas uma coisa é fato: o que joga Matheus Pereira, camisa 10 do Cruzeiro, é sacanagem. Tá voando, e esse cara merecia uma vaga na seleção brasileira. Inclusive merecia ter ido para essa Copa do Mundo. A seleção precisava de um cara igual Matheus Pereira. E para a próxima Copa fica muito difícil. Ele já tem 30 anos, vai ter 34 na próxima. É muito complicado você contar com o Matheus Pereira em 2030, mas pra hoje, pra um ciclo de Copa América talvez, um jogador camisa 10, um jogador com qualidade e com disposição física, pode fazer total diferença. E parabéns pro Cruzeiro, grande vitória. E na Copa Sul-Americana, o Grêmio foi eliminado pro Bolívar em casa 1-0, no agregado 4-2 pra equipe do Bolívar. Então assim, que loucura, que decepção a equipe do Grêmio. Não faz um bom trabalho Luiz Castro, mas também o elenco não ajuda. O Eric Noriega foi expulso. Ele vai lá, faz alteração, coloca o Marlon no intervalo, que também é expulso. Ou seja, os jogadores também não colaboram. Bright White muito sumido. E parabéns pro Bolívar, que foi decisivo com a Aspiridia. Lamp jogou muito o goleiraço do Bolívar e mereceram a classificação. Com as informações do futebol brasileiro, Augusto Galindo.

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0: sucesso pra você do Léo e Rafael, a música Pra Te Esquecer. Muitas outras passaram por aqui também. Temperatura nesse momento atualizando 22 graus, olha só. A máxima pra hoje é de 26, mais 4 graus aí, né? Pela frente, hein? Gostoso dia, né? Gostoso demais. Aquele veranico, bom, ensolarado, sexta-feira, bom demais da conta, hein? Vamos seguindo com a nossa programação, finalzinho já. Você que tá ligado junto com a gente aí, tem recadão, né, Ellen?
1: Exatamente. 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
0: É isso aí. Faltam 6 minutos pro meio-dia. Um abraço pra Bruna, que está ouvindo a gente. Alô, Bruna, tudo de bom?
1: Um grande abraço aqui pra Rosali Crispim. Bom dia, Rosali.
0: José Carlos Teixeira, bom dia, José.
1: Luciana Batista, um abraço.
0: Quem mais está com a gente é a Roseli Anderson. Um abraço, tudo de bom.
1: Rosânia Marques, bom dia.
0: Quem mais está com a gente, tem áudio, bom dia.
2: Bom dia, Ellen, bom dia, Sidney,
1: a Valdirene. Opa, Valdirene.
2: Apareceu, Valdirene. E dá ração pros meus bebês. Os seus bebês. Eu tenho 4 cachorrinhas, bem sua linda, Valdirene aqui dando verde,
0: uhul. Valdirene, tudo de bom, valeu.
1: Um abraço aqui pra Maria Aparecida, bom dia, Maria, obrigada pela audiência.
0: Andréia Cavalcante está ouvindo a gente, alô, Andréia. Quem mais está aqui com a gente, vamos lá, oi, bom dia.
3: Bom dia, meus irmãos.
1: Bom dia.
3: Ellen, pode ser participar de tudo, tem a direita aí.
0: Opa! Abraço. Boa sorte pra você, Valdecir.
1: Abraço,
0: Valdecir. Obrigado pra você também, bom final de semana.
4: Meu nome é Antônio Vinícius da Silva. Olá, Moraes, André. Quero ganhar o Pix de hoje.
0: Opa, tudo de bom, boa sorte pra você. Quem mais, vamos lá?
5: Oi, é a Silvana de São Luís.
0: Oi, Silvana.
5: Londrina.
0: São Luís, Londrina.
5: Eu quero participar do sorteio do 150 do Pix.
0: Olha, que legal, boa sorte pra vocês aí de São Luís, distrito de Londrina. Também quem tá com a gente aqui é a Maria Clara, quero participar de todos os sorteios, boa sorte. É, vamos lá, bom dia, quero participar também, meu nome é Alex Caio. Ô Alex, um abraço pra você, tudo de bom. Então as participações aí da galera, mandou o nome completo, concorreu aos prêmios, Ellen.
1: Maravilha, vamos pros sorteios?
0: Vamos lá.
1: Vamos lá, primeiro sorteio de hoje é da ração. O ganhador da ração foi Elaine Félix. Opa. Elaine Félix, final do telefone 1947. Parabéns, Elaine.
0: Olha que legal, hein? Participou,
1: vamos lá.
0: Participou e ganhou.
1: Ganhador do Pix?
0: Pix.
1: Quem é foi o ganhador do Pix de R$150 de hoje?
0: Eu.
1: Ah, Sidney, se pudesse.
0: Sidney Domingues.
1: Ah, se pudesse. Vamos lá? Rosângela da Costa Pereira. Olha. Rosângela da Costa Pereira, eita, final do telefone 2787. A Rosângela vai passar o final de semana ostentando.
0: Oh,
1: parabéns.
0: Bom demais da conta, hein?
1: E um feliz aniversário hoje, mega especial, vai pra Michael Luan da Silva, que fez aniversário dia 26. No parabéns. Domingo, Jean Carlos da Silva, que fez aniversário no dia 27, Otacílio Fernandes da Silva, que tá fazendo aniversário hoje, parabéns, muitas felicidades a vocês. Ganhador do bolo da semana, quem foi que levou o bolo dessa semana foi Nelson Fonseca Neto. Nelson Fonseca Neto, final do telefone 6534, parabéns.

0: Feliz aniversário a todos os aniversariantes de plantão. Você que mandou durante toda a semana aí o nome completo com a gente aqui. Não ganhou? Quem sabe da próxima e todas as promoções. Continuem ligados, né? Na programação da Rádio Cobra FM. Sempre tem promoções bacanas demais pra você que escolheu a Cobra FM pra ser a sua rádio preferida.
1: Bora?
0: Bora!
1: Pessoal, Deus abençoe a todos vocês. Excelente final de semana. Segunda-feira a gente se encontra novamente. Eu aqui no nosso Manhã Total, Ellen Sorribas, a partir das 9 horas da manhã, na companhia
0: do Sidney Domingues.
1: Até, povo. Deus abençoe vocês. Falou, Sidney.
0: Valeu, Ellen Sorribas. E eu volto amanhã, se Deus quiser, a partir do meio-dia, com mais uma programação interativa no seu rádio. Tem Túnel do Tempo, tem a Super Tarde, tem Missura Brasil. Um programaço pra você. Depois da Vânia Duarte, eu chego pra comandar a festa pra você. Vem aí, José Gazzone e o Baú da 107. As músicas do passado pra você matar saudades. Velhos tempos, boas lembranças. Como é bom relembrar, né? Então vai curtindo aí no horário do seu almoço o Baú da 107 que tá chegando. 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

0: meio-dia, um minuto. 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
1: Meu boa tarde para você que está sintonizado na Cobra FM 107.1 nesta sexta-feira, dia 31 de julho de 2026. Eu espero que esteja tudo muito bem com você, com a sua família. Eu desejo que você tenha um ótimo dia, que você tenha um ótimo final de semana. Final de mês, final de semana, o mês de agosto chegando e as coisas estão acontecendo. O mês de agosto, que geralmente é um mês um pouco frio, um mês que é um pouco seco, e aí começa a aparecer bastante fumaça das queimadas, né? E realmente o clima tem preocupado aí bastante as autoridades por conta das notícias referentes ao El Niño, que este ano está aparecendo aí bastante forte. Mas é importante que as autoridades, que toda a comunidade esteja preparada, porque podemos ter aí muitas adversidades em virtude das questões do clima. Eu quero aqui falar um pouco mais com todos os amigos e as amigas da Cobra FM a respeito das decisões sobre as eleições para o governo do estado do Paraná, para as eleições aqui no estado do Paraná, principalmente tendo em vista que as candidaturas para o governo do estado, como também as candidaturas para as duas vagas para o Senado Federal. E aí, na verdade, esse áudio aqui é gravado, não é ao vivo. Pode ser que no decorrer da manhã outras notícias acabem surgindo, e aí o que eu falei pode ser que fique fora de contexto. Então eu já vou avisar o amigo e amiga se alguma decisão acontecer ainda esta manhã, pode ser que o que eu falei já deixou de ser notícia verdadeira. Mas vamos lá, o que está acontecendo? Existe todo um assédio aí em cima da candidatura, da pré-candidatura do Rafael Greca, ele que é ex-prefeito de Curitiba e que tem convenção marcada para este final de semana. Ele tem dito que é candidato a governador. Mas ontem, durante o dia todo, as notícias que circulavam na internet era de que ele teria aceito o convite para ser o vice na chapa do Sandro Alex. Então, o Sandro Alex seria o candidato apoiado pelo governador Ratinho Júnior, pelo PSD, e o Rafael Greca, que está afiliado ao MDB, seria o candidato a vice, né? Mas uma das condições, segundo as conversas que estão sendo faladas, é de que o Álvaro Dias seria também candidato ao Senado pelo MDB, aí com o apoio do grupo. E aí surge, primeiro, duas coisas. O Greca, que eu saiba, ele não veio confirmar essa informação ainda, em que pese hoje com a internet, as coisas elas acabam transcorrendo com muita rapidez. Ele não veio confirmar essa informação e ele tem aí a convenção do partido dele para resolver aí várias pendências ainda, certo? Mas de uma coisa nós sabemos, que essa conversa ela acabou criando aí, alertando, aparecendo um sinal amarelo aí para o Alexandre Cury. Ele que é um deputado estadual muito atuante, é o atual presidente da Assembleia Legislativa, foi extremamente bem votado na última eleição para deputado estadual, tem muitos prefeitos que o apoiam, dado ao bom trabalho que ele faz como deputado estadual. E o que acontece é o seguinte: o Alexandre Cury começou a fazer as contas e ele viu que, de fato, a candidatura dele ao Senado, não a candidatura, mas a eleição dele ao Senado, ela pode correr um sério risco dado ao quadro que está montado, né? E aí mais ou menos o cálculo é assim: na esquerda nós temos o candidato, o Requião Filho, que é o candidato a governador do estado, e ele vai reunir toda a esquerda no entorno dele e vai ser o palanque para o Lula. Então, com isso, ele reúne um grande grupo aqui que é significativo no Paraná. E ele vai lançar essa chapa, vai ter dois candidatos ao Senado. A Gleisi Hoffmann, que atualmente tem o mandato de deputada federal, já foi senadora no mandato passado, já foi senadora, então a Gleisi volta como candidata a senadora. E essa chapa do PT tem também o Dr. Rosinha, de Curitiba, como candidato a senador. E aí, no campo da direita, no campo conservador, de centro-direita, você tem, perto ali do Moro, as candidaturas do Deltan Dallagnol, né? Ele foi procurador e tal. O Deltan Dallagnol foi candidato a deputado, votou, foi muito bem votado, mas aí acabou perdendo o mandato por conta de uma questão eleitoral. Aí você tem o deputado Felipe Barros, deputado federal. Então seria essa chapa aí que caminharia com o Sérgio Moro, que é candidato ao governador. Aí você teria o Alexandre Cury, então, como candidato da chapa do Ratinho Júnior. Aí fala-se na Cristina Granhel, também nesta chapa, que a segunda vaga desta chapa do Sandalec seria da Cristina Granhel. Aí você tem o Álvaro Dias, que já foi senador, já foi governador, também que viria nesse pacote com Greca, né? E aí você tem o Raul, por exemplo, que é pré-candidato ao Senado pelo Podemos, né? Enfim, são vários nomes. E aí, lembrando que os votos para o Senado não é aquela votação proporcional, é a votação majoritária. Então, quem fez mais voto, o primeiro votado pega a primeira vaga, o segundo mais votado pega a segunda vaga. E aí, o que acontece é que, com essa grande quantidade de candidatos aí do grupo conservador, mais à direita, né, como o Álvaro Dias, o Alexandre Cury, né, o Raul, a Cristina Granhel e tudo mais, é muita gente dividindo voto, e aí baixa o percentual, porque é muita gente dividindo. Então passa, quem começa a fazer as contas, começa a ficar preocupado se vai viabilizar, porque você tem na esquerda apenas duas candidaturas, né? Então a hora que o cara faz a conta, ele começa a ver que pode ficar difícil, até porque as candidaturas, tanto do Felipe Barros como também a do Dallagnol, elas têm o padrinho que aqui no Paraná ele acaba sendo forte, que é o Flávio Bolsonaro, candidato a presidente da República pelo PL. Então a coisa ficou assim, as contas elas têm que ser feitas. E se o Alexandre Cury está fazendo as contas, ele está correto, tem que ser assim mesmo, né? E pode ser, o pessoal fala que inclusive pode ser que ele mude de ideia e saia mesmo como candidato a deputado estadual, vai para a reeleição como candidato a deputado estadual. O que acontecer vai ser algo assim que eu falo ruim, porque o Alexandre Cury, eu avalio que seria um ótimo senador para o estado do Paraná, pelo trabalho, pela experiência, pelo comprometimento que ele tem. Mas ao mesmo tempo também cria uma dificuldade, porque uma vez que ele até agora está postulando, falando que é pré-candidato ao Senado, certamente muitos prefeitos que o apoiavam já assumiu compromisso com outros candidatos a deputado estadual. E aí agora, se o Alexandre volta na ideia, tem que se refazer aí os apoios, tem que se reconversar tudo. Mas é assim mesmo. Ainda nós estamos na fase de definição dos partidos irem fechando aí as atas, né? Para ter o candidato a governador, para ter o candidato a vice-governador, para ter o candidato ao Senado, suplentes das candidaturas ao Senado, aos deputados federais, deputados estaduais. Eu sei que até na última hora acaba sempre acontecendo mudanças. E é claro que o jogo tem que ser bem pensado, porque um erro na estratégia pode ocasionar a perda de um mandato, pode ocasionar, de fato, um prejuízo muito grande na questão eleitoral. Beleza? Compartilhando sempre notícias com os amigos e as amigas da Cobra FM. Eu me despeço mais uma vez, aí deixando um grande abraço e o desejo de que todos tenham um ótimo dia e um ótimo final de semana. Tchau.
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2: Muito bem, estamos chegando, gente. E aí, tudo bem com você? Tudo tranquilo? Por aqui, José Gazzoni, começando. A Rádio do Norte do Paraná.
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2: Muito bem, estamos chegando, gente. Hoje, 31 de julho de 2026. E aí, tudo bem? Vamos juntos, agradecendo a Deus por este dia. Vamos juntos até as duas. Você tem o baú da 107 que está apenas começando. Só as melhores para você, tá? Para você relembrar e matar saudades. Obrigado aí pelo carinho, pela sua sintonia.
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0: Cobre FM, daí ó, You're Allowed, I Stand By You, George Michael, muita música boa pra você, aqui no Baú da 107. Eu volto daqui a pouco, continue ligado, obrigado pelo seu carinho.
1: 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Acertando, 12:37. 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
0: Aô, gente, estamos de volta. E aí, tudo bem com você? Tudo tranquilo? Ligado aqui, ó.

0: Cobra FM, agora faltando 3 minutos. Agora tem Cobra News, eu volto já.
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2: O projeto social Oftalmo nas escolas terá nova edição na manhã deste sábado, com atendimento a cerca de 150 crianças de até 10 anos na Escola Municipal Tereza Canhadas, Bertã, na Zona Sul de Londrina. A iniciativa conta com o apoio da Prefeitura de Londrina por meio da Secretaria Municipal de Educação. Criado em 2006, o programa representa uma das principais ações de prevenção à deficiência visual infantil no município. O objetivo é identificar precocemente alterações na visão que podem comprometer o aprendizado, o desenvolvimento e a qualidade de vida das crianças.
3: Paraná.
2: E o Ministério Público do Paraná ofereceu uma denúncia criminal contra um casal investigado por encomendar a morte de uma servidora pública que trabalha em uma casa de acolhimento na cidade de Abatiá, no Norte Pioneiro. De acordo com as informações da Polícia Civil, a motivação estaria relacionada ao fato de a mãe não aceitar a perda da guarda dos três filhos e, por isso, culpava a servidora da Casa Lar de Abatiá por essa situação. O crime foi descoberto quando o filho adolescente do casal ouviu que a mãe estaria encomendando a morte da servidora. Ele ainda encontrou as conversas no celular da genitora. O caso foi levado à Polícia Civil, que começou a investigação, chegando inclusive a encontrar o possível assassino de aluguel, que forneceu os prints das conversas aos agentes, resultando na prisão da mãe das crianças.
3: Brasil.
2: E a taxa de inadimplência média total registrada pelos bancos nas operações de crédito permaneceu estável em 4,7% em junho. Recorde histórico, informou nesta quinta-feira o Banco Central. O valor continuou no maior desde o início da série histórica, revisada da autoridade monetária em março de 2011. O indicador de inadimplência do Banco Central considera as operações com atraso superior a 90 dias, tanto para as pessoas físicas quanto das empresas.
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2: E a Casa Branca anunciou a prorrogação por mais um ano da ordem de que políticas e ações adotadas pelo Brasil representariam uma ameaça à segurança nacional, à política externa e à economia norte-americana. O governo brasileiro repudiou a decisão dos Estados Unidos. Na nota oficial divulgada pela Secretaria de Comunicação Social, o Brasil classificou como infundadas as justificativas apresentadas por Washington, reafirmou a soberania nacional e disse ainda que a decisão norte-americana repete sem respaldo nos fatos acusações de violação à liberdade de expressão, aos direitos humanos e alegações de perseguição política.
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2: Início de tarde de estabilidade em toda Londrina região. Cambé marca agora 23 graus. Agora na zona norte de Londrina, os termômetros marcam 24 graus. 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
6: Acertando uma hora mais.

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21: Muito bem, agora 1:10. Uma ótima tarde por aqui, José Gassone, junto com você nesta linda tarde. Obrigado pelo carinho, pela sua sintonia.
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21: 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Chegou o momento da nossa tradução do dia. Trazendo para você hoje John Secada Angel. Foi lançada em janeiro de 1993 e você vai conferir agora no Baú da 107.
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0: Aí ó, Cindy Lauper, agora 1h28. Uma ótima tarde pra você. Culture Club, Love is Love. John Secada, Angel foi a tradição do dia. Pra você que está aí do outro lado, uma ótima tarde. Obrigado pelo seu carinho, pela sua sintonia. Quem está curtindo aqui o nosso programa, a Maria do Bairro.
1: Boa tarde, José Gazone, tudo bom? É a Maria do Jardim.
0: Tudo bem. José
1: Gazone, gostaria de ouvir a música pra mim, fazendo o favor hoje, com Marquinhos Moura, meu mel. Ofereço para você, para o Darcão, para o Bastiga, as amigos, amigo, ofereço para mim, Nestor de São Paulo, Roberto Fernandes, esposa dele, Norma Jacaré de Cambé, sua esposa, o Galdino, seu namorado, Morena, o seu Abílio, da Fazenda Santa Maria, a Ivone, do Padre Ângelo.
0: É gente, hein?
1: Manu e Luísa, o Mauro Jones, a Tília Valdirene, Creu Celestrine, Creu do Pioneiro, a Edneia de Cambé, Marta Gabriel.
0: Mais alguém?
1: Elizabeth Motoque, a Gersine e a Anitta.
0: Certo.
1: Todas as minhas amigas em geral. Uma ótima sexta-feira abençoada para todos nós. Tudo de bom. Não esquece da tradução da música para mim, fazendo um favor.
0: Tá bom, Maria do Bairro. Agora 1h29. Boa tarde para você curtindo o baú.
2: Boa tarde, meu lindo,
0: boa
2: querido
0: tarde.
2: Amigo. Em casa hoje,
0: sexto,
2: sol maravilhoso.
0: Aí,
2: hoje você toca pra mim, meu querido amigo lindo, com essa voz potente, linda e maravilhosa.
0: Obrigado.
2: Debbie Gibson, Lost in Your Way. Eu amo essa música. Eu era adolescente na época dessa música.
0: Olha aí,
2: eu ofereço pra você, pra todos da Cobra, pra todos os ouvintes, pra Marta Gabriel, pra Terezinha do Caramuru, pra Maria do Teresópolis, pra Fabi, pra Zenilda, minha vizinha aqui do Ouro Verde, que tá também na escuta, pra todos os ouvintes, pra todos que estão curtindo. Sextou, sua linda, vem em mim. Sexta-feira, sua linda. Uhul. Beijo.
0: Olha aí, ó, todo
2: ótimo
0: animado.
2: Ótimo final de semana pra você, meu querido.
0: Valeu.

0: Tá aí, ó, Debbie Gibson, Lost in Your Eyes. Agora 1h33, tem informação pra você.
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0: Olha só, gente, Miro Silva trazendo notícias pra você aqui no programa Baú da 107.
2: Muito bem, José Gazzoni, boa tarde a você, boa tarde a todos que estão sintonizados aqui na Rádio 107.1. Olha, Gazzoni, eu estou indo sentido Londrina, ali nas proximidades do Jardim Nossa Senhora da Paz. Uma mulher, ela pulou dentro do pátio de uma empresa e neste local havia alguns cães. Esses cachorros acabaram matando esta mulher. O corpo está no local, ainda não tem a identificação, provavelmente ao que tudo indica que seria uma mulher usuária de drogas. Não se sabe se ela teria entrado nessa empresa para roubar alguma coisa, qual que seria o intuito dela. Mas ela acabou morrendo porque foi atacada pelos cães. Eu estou indo para o local, a qualquer momento eu trago mais informações aqui na nossa programação.
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0: Cobra FM, agora 1h35.
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19: Muito bem, estamos de volta, agora 1h44. Boa tarde pra você curtindo aqui, ó.
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19: Rádio do Norte do Paraná. Olha só quem está curtindo aqui, ó. Baú.
21: Boa tarde, meu amigo José.
19: Opa, Zoro, boa tarde.
21: Tranquilo nessa rádio.
19: É o Darcy.
21: Tamo aí, o Darcy aí curtindo essa rádio aí.
19: Maravilha.
21: Do Norte do Paraná. Vamos botar o Tim Maia pra nós, se pudesse dar tempo aí.
19: Tim Maia.
21: Gostava tanto de você, Tim Maia. Perceba todo o pessoal que tá curtindo essa rádio. Na linda aí, hein? O Gegazone, essa mulherada linda aí. Todo o pessoal que tá curtindo a rádio aí, vocês aí, tá bom?
19: Beleza,
21: abraço, menino. Abraço, Gegazone, obrigado, tamo junto.
19: Valeu.
21: Calor de 30 graus em Porto Alegre, Gegazone. Pleno inverno. Abraço.
19: Valeu.
22: Boa tarde, meu amigo Gazone, como
19: boa
22: você
19: tarde.
22: Tá, meu amigo? Um bom
19: tudo
22: final
19: bem.
22: De semana pra você, eu tô te ouvindo,
19: olha
22: viu?
19: Aí,
22: que
19: ó.
22: Deus abençoe seu dia. Eu estou aqui todos os dias ligadinha, viu, Gazone?
19: Olha aí, maravilha, maravilha. Márcia Boiadeira curtindo também. Deixa eu ver quem mais está mandando áudio aqui, olha só, gente.
23: Oi, meu amigo.
19: Oi.
23: Coloca pra mim uma do Júlio Gress, qualquer uma, tá?
19: Tá bom.
23: Aí eu quero mandar pra todos, tá bom?
19: Tá bom.
23: Falou.
19: Falou, tchau, tchau.
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0: Tá aí, ó, Pepe e Nenê, Mania de Você. 107.1 Cobra FM. Bom, gente, eu vou embora. Na sequência, Eli vai comandar a sua tarde. Tenha aí uma ótima tarde. Bom final de semana. Segunda-feira eu volto. Valeu, gente. Se assim Deus permitir. Tchau, tchau.
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2: Hora certa, confira com a gente pontualmente 2 horas.
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0: Sextou, que maravilha! Chegou a sexta-feira!
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0: E aí, como vai? Tá tudo bem? Boa tarde pra você que tá aqui na 107. Festa, música, amizade, alto astral, tudo isso e muito mais pra você.
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0: Cê tava bem demais, cê tava aí com o Gazone aqui na 107 hoje, sexta-feira, 31 de julho, acabou o mês de julho, né? Praticamente 31 de julho, ano é 2026. Fala comigo aqui no 43-33-16-40-06.
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Aqui na nossa programação, Gustavo Lima, o embaixador, passando por aqui entre as mais pedidas, Bala Alojada, aqui na 107. E aí, tá tudo bem com você? Grande abraço, ótima sexta-feira, que maravilha, hein? Chegou a sexta-feira, tá chegando mais um fim de semana e a Cobra FM tá com você. E eu também tô aqui, ó. Aí, ó. O amigão sucesso aqui na Cobra FM, no show do ouvinte, Marcos Ibelucci.

0: Tá aí, Ana Castela entre as mais pedidas do Brasil nesta sexta-feira gostosa. Tá um sol maravilhoso, hein? Que sexta-feira top, top das tops. Então bora aproveitá-la, né? E daqui a pouco tem mais música pra você. Manda um abraço aqui pro Moacir, que tá acompanhando a gente em Cascavel, Paraná. Fala, Moacir, grande abraço pra você. Seja bem-vindo aqui na 107, na 107 Cobra FM.
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0: 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Agora 2:30.

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12: Agora, 2h35, o Marcelo está acompanhando a nossa programação, o Vini na capital São Paulo. Fala, Vini, boa tarde para você, também adora ouvir aqui a 107. Quem mais está aqui comigo? Muita gente, né? Um abraço para Andressa de Arapongas. Deixa eu ver aqui, a Luísa no Francisquini, a Nissi em Cambé, Cláudio, Euza, Jorjão, olha só, tem muita gente acompanhando aqui a nossa programação e você também tá com a gente, né? Então entra em contato, manda um salve aqui, um oi, oi Cobra FM, 33164006 é o nosso WhatsApp para sua participação. Grande abraço, tudo de bom, uma ótima sexta-feira. E um bom fim de semana.
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12: Oi, gente, boa tarde pra você agora.

Entre as mais pedidas, está chegando o sucesso de Bruno e Barreto, aqui na 107 desta sexta-feira. Entre as mais.

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1: Fred e Fabrício, você não cuidou entre as mais tocadas em todo o Brasil nesta sexta-feira. Que sexta gostosa, hein? Top, top, top. 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

0: Gustavo Mioto, entre as mais pedidas, finalizando aqui as mais tocadas, pedido de socorro, 107.1, muita música, bate-papo, amizade e também muita informação aqui pra você.
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2: E a Prefeitura de Londrina emitiu uma nota confirmando que não vai acatar a recomendação do Ministério Público em relação à devolução de mais de 20 milhões de reais para o fundo gerido pelo Conselho Municipal do Meio Ambiente, Consema. No último dia 29, a 20ª Promotoria de Justiça, na figura da promotora Révia Luna, apontou para uma série de irregularidades na realocação dos recursos e deu 45 dias para que a devolução fosse realizada. Em nota, a Prefeitura disse que, apesar de respeitar o posicionamento do Ministério Público, decidiu não acolher a recomendação administrativa.
3: Paraná.
2: De acordo com a Coordenadoria Estadual da Defesa Civil, o Paraná já registrou nos primeiros 7 meses deste ano um total de 119 ocorrências de tempestades, o que inclui situações como vendavais, tornados, tempestades de raios, granizo e chuvas intensas. 88 dos 399 municípios paranaenses, ou 22% do total, foram atingidos, com mais de 25 mil pessoas afetadas.
3: Brasil.
2: E o ministro de Minas e Energia, Alexandre Silveira, fez uma afirmação preconceituosa ao defender o tratamento igualitário por parte do pré-sal Petróleo S.A. na relação com os agentes econômicos que procuram a estatal para comprar gás natural. Durante o evento sobre as novas regras para a venda de gás natural pertencente à União, Silveira disse que todos os agentes econômicos são iguais como um caminhão de japonês e devem ser tratados sem discriminação em negociações comerciais.
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2: E o documento que formaliza o pedido de consultas junto à Organização Mundial do Comércio por parte do Brasil com relação à legalidade de sobretaxas impostas pelos Estados Unidos a produtos nacionais menciona que as medidas aplicadas são discriminatórias e unilaterais. Segundo o governo brasileiro, a aplicação das tarifas viola regras básicas do comércio internacional. O documento foi enviado à entidade em 27 de julho, mas foi divulgado apenas hoje por meio do site OMC.
3: Esporte.
2: E a UEFA anunciou uma medida radical contra a proposta da FIFA de criar uma empresa para administrar seus torneios e vender ações a investidores privados. Após reunião virtual, a entidade europeia decretou que as 55 federações do continente vão boicotar todas as competições da FIFA enquanto a proposta estiver em pé. O boicote prejudicaria, por exemplo, a Copa do Mundo Feminina, que será realizada no meio do ano que vem no Brasil.
3: Previsão do tempo.
2: Tarde de sexta-feira de tempo bom em toda a nossa região. Agora no centro de Cambé, os termômetros marcam 24 graus. 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
0: Agora 3 em ponto.
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8: Muito obrigado você que está participando aqui, continue participando, já eu atendo todo mundo aqui na festa do ouvinte, na sua festa. 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

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A luz dos seus olhos, mais uma vez, a gente matou saudade aqui na 107. Que bom que você tá aqui comigo.

top das tops, sucesso Henrique e Juliano, aqui na nossa programação, na Cobra FM 107.1. Agora 3h28.

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8: Oi, gente, boa tarde. Agora, 3h34, boa tarde pra você, seja bem-vinda, seja bem-vindo. Continue participando, vou atender você com muita amizade, com muito carinho.
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1: 3:37. No show do ouvinte, a sua participação. Alô, sucesso.
2: Alô, sucesso.
1: O Alô, sucesso, você manda sua participação.
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1: Olha que legal, boa tarde, Eli, sou o Maico aqui do cartório de protesto, estamos ligadinhos em vocês, obrigado, turma, bom trabalho, vocês estão felizes, né, sexta-feira, hein? Olha só, que felicidade, mas eu também tô feliz, que eu adoro sexta-feira.
4: Hoje eu vou trabalhar.
1: À noite, né? Rapaz do céu, tamo aqui, né? Tamo aqui. Vamos trabalhar aí. Deixe-me ver. Obrigado aí, Maria. Obrigado, Ivone. Obrigado todo mundo aqui. Tá mandando, participando. Luzia. Luísa. Um abraço pra você. Obrigado pelo carinho, tá bom, minha amiga? Luísa do Francisquini. Cadê, cadê você? Obrigado, tá bom? Cadê, cadê? Melhores aí pra você, tá? Boa tarde, sucesso. Escolhe uma música aí pra mim. Mando pra você e pra todas as amigas. Obrigado, Luísa, do Francisquini. Melhores aí pra você, tá bom? Tá. Meu dodói. Deus abençoe aí. Quem mais tá aqui comigo? Vamos lá. 107.1. Cadê, cadê, cadê? Quem pediu Simone Mendes, Direitos Iguais? Obrigado, Marcinha. Eita, danada. Olha que legal, hein? É, pra você, Marcinha, bom fim de semana, tá bom? Deus abençoe, Marcinha. Tudo de bom pra você. Tem participação aqui, deixa-me ver. De Londrina. É Londrina, será aqui? Cadê? Vamos achar aqui, ó. Agora que achei, né? Silvana Pereira, isso, Liberato, né? É, boa tarde, sou a Silvana de São Luís, distrito de Londrina. Ô, São Luís, a galera de São Luís, papai do céu abençoe todo mundo aí, tá? Distrito de Londrina. Você pode tocar pra mim Simone Mendes, Direitos Iguais? Toco sim, com muito carinho. Obrigado, viu? Pela sua participação, Silvana Pereira, participando aqui do Alô Sucesso. E toda a galera que tá participando, muito obrigado. Simone Mendes...

agora faltam 6 para as 4. Marília Mendonça. Obrigado, Saulo, acompanhando a nossa programação. Tá ligado, né? Ouvindo aqui a 107. Ótima sexta-feira pra você. Agora tem Ed Brito e Samuel na 107.1. Romance Rosa.

0: Muito bem, tá aí, né? Sucesso aqui na 107.1. Olha, eu tô de volta. Logo mais às 7 da noite, tá chegando ele, o Peruca. Aqui você tem um amigo, um campeão em cada horário. Grande abraço pra você. Obrigado pelo carinho, obrigado aí pelo rádio ligado. Cobra FM 107.1.
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0: Tchau, gata. Tchau, gato. Eu fui.

0: olhou com
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0: 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Boteco do Peruca. Muito modão. Ô, Boteco.
2: Ótima sexta.
3: Ah, meu povo. Vai começar de novo.
2: É, meu filho, vai começar de novo. E aí, como é que você tá?

0: Eu fiz sextou e você participa 43-3316-4006 e vai pedindo seu modão nesta sexta-feira maravilhosa. 43-3316-4006. Meu filho do céu, nesta sexta-feira você estava muito bem acompanhado aqui pela 90.3 com ele, Diogo Cleiton, e aqui pra você da 107.1 estava com ele, o Eli Reis, o sucessão do seu rádio. E até às 7 da noite.
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0: Ô louco, mas não seca assim.

0: Será que tem mais uma?
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0: aí.
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3: E aqui no Boteco você participa. 43 33 16 40 06. E vai pedindo seu modão. Cadê o povo?
5: Meu amigo Peruca, Marcão de Criciúma, Santa Catarina, palco do momento Laranjeira do Sul. Ô Peruca.
3: Oi.
5: Já tô aqui agoniado, Peruca. E a fofoca da sexta-feira, Peruca.
3: Então.
5: Não me deixa aqui nessa ansiedade nem os ouvintes, Peruca.
3: Fica tranquilo, meu parceiro. De Criciúma. Aqui, ó, esse modão aí é bom, hein? Santa Catarina. Quem gosta disso aqui, meu amigo Walter.

0: Aí, agora sim chegou a tal da Santa Catarina. Agora são 4:10. Cadê o povão?
1: Boa tarde, meu algodão doce. Tudo bem, Pirutinha? Toca pra mim, tá dentro do cachorro.
0: Pera aí, como é que é,
1: ó? Tudo bem, Pirutinha? Toca pra mim, tá dentro do cachorro de ló.
0: Cachorro de ló?
1: Pois é. O amigo Jonas. Vai pra...
0: Pera aí, segura. Agora eu tô curioso, hein? Agora eu tô curioso, Mauro. Algodão doce. Essa sexta-feira vai ser pequena. Vai ser pequena até demais.
1: Boa tarde, meu algodão doce. Tudo bem, Peruquinha?
0: Melhor agora.
1: Toca pra mim fazendo o cachorro de ló.
0: Eu toco pra você.
1: Com o amigo Jonas.
0: Tá bom.
1: Vai pra... Oferecer pra Maria Teresópolis, a Creuze. Pra todos que querem ouvir, tá bom? Um abraço. Um beijo, tchau, tchau.
0: Tchau.
1: Mauro do Tommy, bebê.
0: Mauro do Tommy. Ó o bebê aí, ó. Alô, Mauro, tá aí, ó.
2: Quem soltou o giló? Quem foi esse atrevido que soltou?
0: Fala pra nós, Mauro.
2: Não sei reconhecido.
0: Você sabe quem foi?
2: Quem soltou o giló?
0: Você tem desconfiança?

0: procurar, Mauro. E hoje não passa. Nós vai achar quem sortou esse cachorrinho.
1: Oi, peruca lindo. Tudo bem com você, meu amor?
0: Nossa.
1: Eu sou a Sandra Souza, aqui do Jardim Planal.
0: Gostaria
1: de ouvir uma música do Chitãozinho Chororó por sua conta.
0: Agora, filha.
1: E ofereço pra todos os ouvintes, pra vocês aí da rádio, tá bom? Tenha um ótimo fim de semana. Valeu. Beijo.
0: Um beijo pra você, ué. Qual que é a música do Chitãozinho Chororó? Fala pra mim.
1: Sou a Sandra Souza, aqui do Jardim Canal.
0: Tá bom.
1: Gostaria de ouvir uma música do Chitãozinho Chororó por sua conta.
0: Ah, por minha conta, tá bom. Alô, Sandra. Um beijo no seu coração, meu amor. Obrigado pela audiência, pelo carinho. Ah, vou ter que tocar, né? Depois disso aí.
1: Oi, peruca lindo.
0: Aguenta!
2: Peruca, eu vou te matar!
0: Ó o Chitãozinho Chororó aí, ó. No boteco.

0: Quem será que foi?
1: Boteco!
2: Rosto abatido, um coração.
0: E no boteco?
3: Hoje é dia de tomar uma, viu?
0: Hoje
3: é. Não importa quanto problema você tem na vida,
0: não
3: importa quanto você tá devendo,
0: não
3: importa o que tá acontecendo, hoje é dia de tomar uma.
0: Meu filho, hoje é o dia de você tomar uma.
4: Só tomando uma.
5: Piruca, é nóis, piruca. Vai me matar, infeliz.
0: Faz isso não, filho.
6: Aú. Essa vinheta aí do Saroba! Manda ela pro Gabriel, pra Nicole, pra turma do Saroba de Sertanópolis!
0: Vai, manda! Com certeza!
6: Toca essa aí, completa aí, ó!
0: Qual?
6: Em um quarto de hotel.
0: Em um quarto de hotel?
6: Loucamente apaixonado.
0: E o ligeirinho?
6: 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Sei que já é madrugada.
0: Tira o fundo.
6: 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Será que me convém sair assim cortando estrada?
0: Alô, ligeirinho!
7: Em um quarto de hotel. Loucamente apaixonado.
0: Seguro o modão, ligeirinho!
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0: Saroba!
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0: Rapaz, que modão, hein?
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0: Como é que tira agora?
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5: Ô, peruca, eu vou te matar!
7: Será que me convém?
0: Pode matar.
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6: Aupa!

0: Meu amigo Ligeirinho, obrigado pela audiência, pelo carinho. Alô, Nicole, o pessoal acompanhando a gente. Tem um grupo aí? Coloca o peruca no grupo, não é pra fazer bagunça. É bom os grupos no meio. É muito bom ter nos grupos. Agora são 4 horas, 22 mil na Vias Fofoca. Nós fala aqui da Rua da Confusão, mas nós fala.
1: Boa tarde, peru. Boa tarde. É, depois você dorme na casinha do cachorro, você fica achando ruim, né, peru? Pois sua mulher põe pra você dormir na casinha do cachorro, você fica achando ruim, né? E outra, você não vai vir buscar o chinelo do que você esqueceu aqui da criança, não?
0: Chinelo?
1: Chinelinho tá aqui.
0: Chinelo? Venha. Ué.

0: chinelo? Rapaz, eu tenho que parar com essas pingas minhas, cara. Eu vou ter que parar mesmo. Tô esquecendo as coisas. Eu tenho que parar com essas pingas.
1: Aô, peruca! Forte abraço, ô, peruca. Estamos aqui na escuta. É Rádio mesmo? Cobra FM 107,1. Mulher. Bora pra cima!
2: Bora!
1: Ô, peruca, eu tô com o Vinícius aqui, ó. Ele trabalha lá na Ciavena. O Vini? Diz ele que achou o Giló lá. É o mesmo? Cachorrinho perdido.

0: Foi o Vini. Quem foi? O verdadeiro.
1: Pra não ser reconhecido.
0: Foi ele mesmo, meu parceiro, meu amigo Paulinho Chazão
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0: Tá aí, moda boa!
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0: Agora 4.

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5: Ótima sexta!
6: Era quase 3 da manhã.
5: Você participa, 43-33-16-40-06.
7: Peruca, manda só esse saroba, só o saroba aí pra nós, por favor, pra nós deixar de vinheta lá também.
5: Tá bom. Aí, o povo pega daqui, manda pra outra rádio. Vou mandar saroba pra você.
8: Saroba!
5: Vou mandar, tá bom? Alô, meu amigo ligeirinho, daqui a pouquinho chega aí pra você, tá bom? Daqui a pouquinho chega aí pra você.
9: Boa tarde, peruca, aqui é o Ferreirinha Pergatu. Parei do serviço agora, agora vai ser hora de tomar uma hoje, hein?
5: Você tem coragem?
9: Daqui a pouquinho vou lá no Miltão.
5: Você vai lá?
9: Vou lá no Miltão e na Vivi.
5: Na Vivi?
9: Ó, manda um abração pra todo o pessoal do Herdeiro da Luta, pro Paraguai, pra aquela turma toda, o pessoal do Pergatu, região.
5: Tá bom, é, deixa com nós.
9: Tá ligadinho no tá seu mandado. Programa maravilhoso, peruca? É. Peruca. Hoje era o dia de tomar aquela pinga sua, não. Mas você não traz, peruca. Eu vou ter que comprar. Comprar na Vivi. Porque você não traz a minha.
5: Ô, meu parceiro.
9: Toca pra mim um vaneirão, caprichado, hein?
5: Vaneirão?
9: Eu quero vaneirão, hein?
5: Vaneirão.
9: Toca aí que eu quero ouvir.
5: Deixa comigo, meu parceiro. Alô, alô, sem terrinha. Daqui a pouquinho tem um vaneirão pra você. Show de bola. Mas vou te falar uma coisa, meu parceiro. Vou ter que fazer isso mesmo. Vou deixar lá na Vivi pra ela revender pra nós.
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5: Sem terrinha!

0: dançando aqui na cozinha.
1: Ah, sabia.
0: Isso é evangélica, mas não tem nada disso, não.
1: Tá ela e o Sem Terrinha.
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4: Você sabia que se você abandonar o álcool e parar de beber gin, vodka, uísque, cachaça e principalmente a cerveja, e passar a se alimentar bem e fazer exercícios, você vai morrer do mesmo jeito? Então bora tomar uma?
1: Ah, meu filho, bora!
5: Tô bebendo de
1: cê tá doido?
6: Papai, manda pra baixo do mato.
1: É verdade, meu amigo Matavaca tá ligadinho com a gente em Cornélio Procópio. Um abraço pra você, meu amigo Matavaca.
7: Rogério Renato, bem prisioneiro.
1: Ô, Creuza.
7: Só foge pra mim com Zezé de Camargo Luciano, seu olhar.
1: Seu olhar,
7: tá bom. E será pro amor Sebastião, né? E manda pro Mauro, sempre manda pra mim, pra Maria Tereza, ó. Pra todos os amiguinhos em geral, tudo que tiver curtido pra programação, principalmente pra você, pra Nayara.
1: Obrigado,
7: pra
1: meu
7: Mara,
1: amor.
7: Pra Mara, sua sogra.
1: Isso.
7: Né?
1: Aham.
7: E gente, tudo bom pra cada um de vocês, tá?
1: Show de bola.
7: Não mando áudio todo dia, mas tô ligadinho nesse programa. Todo
1: maravilha.
7: Dia. Um abraço.
1: Aí,
7: Deus.
1: Ó. Um beijo.
7: Bom final de semana.
1: Valeu, valeu, Cleusa. Ótima sexta.
8: Boa tarde, peruca. Marcinha de Rolândia. Tô aqui ligadinha no programa.
1: Alô, Marcinha.
8: Manda uma música boa aí pra mim.
1: Deixa comigo, mulher.
9: Boa tarde, meu amigo, colega, peruca, pra todas as horas. Como você tá, meu amigo peruca? Tudo bem?
1: Tudo hora 18.
9: Eu estou bem.
1: Tudo bom,
9: peruca,
1: que bom,
9: eu estou passando pra te desejar um ótimo final de semana.
1: Obrigado, meu amor.
9: E pedi pra você tocar pra mim Blusa Vermelha.
1: Blusa Vermelha?
9: Toca aí.
1: Deixa com nós. Deixa com nós.
10: E pia. 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Sai cachorro.
1: Sai cachorro.
11: Chega pra cá, Bruno e Barreto.
12: Sai cachorro. Sai cachorro.
1: E você participa, manda sua mensagem 43-33-16-40-06.
13: Sim, põe uma música do Coloco Ovo.
14: Ajeitado pra nós dois.
1: Ai, meu Deus do céu. Que diabo de música é essa?
13: Ô, filho, põe uma música do Coloco Ovo.
15: Não acredito não, Charlene.
1: Meu Deus do céu, velho. Como é que é?
13: Ô, filho, põe uma música do Coloco Ovo.
1: Nossa. Alô, Paulinho Chazan.
15: Não acredito

0: Tá aí, Gini Geno, aqui no Boteco, agora são 4h58.
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2: E o mercado de trabalho londrinense deu sinais de recuperação durante o mês de julho. A cidade fechou o período com 862 novos empregos com carteira assinada, resultado de 9.192 admissões e 8.330 desligamentos. No acumulado de 2026, já são 4.227 vagas criadas, mantendo o saldo positivo, embora em ritmo menor do que o registrado no primeiro semestre do ano passado.
3: Paraná.
2: E a Polícia Civil afirma que antes de sofrerem um acidente no Salto das Orquídeas, em Sapopema, no Norte Pioneiro, a fotógrafa Ana Paula Silveira Cardoso e amiga dela, Ana Caroline Camilo, tinham sido alertadas sobre o nível do rio. Elas caíram após tentarem atravessar a correnteza para chegar a um mirante na tarde do último sábado. Ana Paula ficou desaparecida por 5 dias. O corpo dela foi encontrado na manhã de ontem. Ana Caroline sobreviveu, foi resgatada com uma fratura na vértebra da coluna e teve alta na noite da última quarta-feira.
3: Política.
2: E o Partido Progressistas publicou uma nota nesta sexta-feira que anuncia que irá manter neutralidade nas eleições e que a senadora Tereza Cristina foi comunicada e acatou a decisão. Líder do partido no Senado, Tereza Cristina, foi convidada pelo PL para ser vice na chapa do candidato Flávio Bolsonaro à presidência. Ontem, ela comunicou que os dois tiveram uma reunião e discutiram a possibilidade de uma candidatura.
3: Mundo.
2: E uma nova onda de imigração colocou a cidade espanhola de Ceuta no centro de uma crise migratória nesta semana. Milhares de pessoas atravessaram a fronteira entre o Marrocos e a cidade autônoma espanhola, principalmente pelo mar, o que levou o governo da Espanha a enviar militares para reforçar a segurança. Cerca de 60 mil migrantes entraram em Ceuta nas últimas 24 horas. A maioria é formada por jovens marroquinos, mas também há famílias e crianças.
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2: O Super El Niño, já atuante nas águas dos oceanos, pode estar por trás do aumento em torno de 20% dos eventos climáticos registrados no Paraná neste ano, com previsão de que o pico de atuação ocorra no último trimestre, podendo se estender até fevereiro de 2027. Conforme prognósticos, o Corpo de Bombeiros do Paraná, uma das principais frentes de atuação em desastres no estado, se reuniram pela segunda vez nesta semana. Dados da Coordenadoria Estadual da Defesa Civil mostram que o Paraná já registrou nos primeiros 7 meses deste ano um total de 119 ocorrências de tempestades.
3: Previsão do tempo.
2: Final de tarde de estabilidade em toda Londrina e região. Rolândia marca agora 22 graus, 23 graus na cidade de Cambé. Agora na Gleba Palhano, zona sul de Londrina, os termômetros marcam 24 graus. 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
0: É, meu filho, ótima sexta.
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0: E aqui no Boteco, você vai participando 43-33-16-40-06 e vai pedindo o seu modão. 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
5: Mete o fumo.
0: Deixa comigo.

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0: licença!
1: Mete o fumo.
0: Deixa com nós!
2: Peruco, só Martim, manda você passar aqui, que ele quer dar um negócio pra você. É. Pra você me pegar aqui.
0: É.
2: Então, quando você pegar aqui o negócio dele aqui.
0: Ah, vou passar.
2: Que você deixou aqui. É pra você terminar de pegar o negócio dele.
0: Mãe, mãe. Mas que rolo é esse, meu Deus do céu?
1: Ô, peruco, mete o fumo.
0: Tá bom, é.
3: Vixe!
0: 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Inclusive, amanhã. Hoje não. Amanhã vamos sortear.

0: Você tá atacado, hein? Tá que o sol tá muito ardido?
1: Então.
0: Tá cozinhando o miolo do povo? Tá tudo louco?
1: Meu parceiro São Martin, é daí pra pior.
2: Boa tarde, peruca. Boa tarde. Tamo por cá.
1: É mesmo?
2: Manda aquela modona do Zezé do Camargo Luciano, quem sou eu sem ela?
1: Nossa!
2: Ofereço pra todos que gostaram da música, entendeu?
1: Tá bom, ué.
2: Somos nós, tamo junto, meu chapa.
1: Olha só, véi, tá diferenciado, hein, homem? Alô, meu amigo Porfírio! É o Porf!
2: Essa música o rapaz falou e coloca o ovo, não é eu coloco aonde eu coloco o meu?
1: Ah não, gente, pelo amor de Deus. Tava tudo certo hoje. Tava tudo no conforme, veio tudo certinho, cara. Que rolo, hein? Que rolo, rapaz.
3: Ô filho, põe uma música do Coloco Ovo.
1: Na verdade, se for ver, é a mesma coisa.
2: O ovo não é eu coloco aonde eu coloco o meu?
4: Alô, peruca.
1: Não sei o que eu faço,
4: de Porecatu, ligado na programação aí, ó.
1: Mais um, quer ver?
4: Manda uma música boa pra nós aí.
1: Vai, manda, ué.
4: De Cleito Camargo aí, ó.
1: Cleito Camargo.
4: Ofereço pra meu netinho, Cauã Pedro.
1: Uhum.
4: Pra minha neta, Emanuele. Pra Emanuele. Minha filha.
1: Show de bola.
4: Meirelle, pra minha filha, Franciele. Minha esposa, Fátima.
1: Olá, Fátima.
4: Tô ligado aqui na programação aqui.
1: Show.
4: Pra nós, procede, não, meu irmão.
1: Procede. Um abraço, meu amigo Farias. Obrigado pela audiência.
5: Opa. Eu tô na programação.
1: Aí, ó, sorte do meu amigo Cauã, minha vez.
5: Alô, peruca, eu tô na programação.
1: Aí, ó.
5: Você pode mandar a música pra Carreta Furacão, por favor?
1: Carreta Furacão, vem.
4: Aqui é o Cauã Pedro.
5: Aqui é o Cauã Pedro.
1: Alô, Cauã Pedro, você quer uma Carreta Furacão? Fala pra ele, meu parceiro Farias, se pode ser uma do Jirai Wai. Será que pode ser? Um abraço, meu amigo Cauã Pedro. Obrigado pela audiência, pelo carinho. Ótima sexta-feira pra você, beleza? Será que pode ser essa aqui? Tem outra aí do Jirai Wai. Essa aqui é a molecada gosta, ó. Alô, Cauã! Vai bastante bagunça aí na casa do vô. Aproveita.
0: Ô, Piru, mete o fumo.
3: Hoje eu vou arregaçar essa cidade.
1: Cadê o povo?
6: Alô, Piru, boa tarde. É a Mauri de Marilândia do Sul.
1: Alô, Mauri.
6: Toca uma moda pra nós aí. João Neto e Cristiano. Cadeira, cativa.
1: Deixa
6: por favor aí, um abraço.
1: Valeu, meu parceiro, obrigado pela audiência, pelo carinho. Nosso amigo Amauri Firmino. Ô Amauri, já acabou já a colheita da laranja? Daqui a pouquinho tem o modão.
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1: Daqui a pouquinho, Zé Neto e Cristiano.
8: Boteco! 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
8: Peruca.
1: Agora são 5 horas 23 minutos e aqui

0: Você participa, vai mandando sua mensagem e vai pedindo o seu modão.
1: Ah, como eu quero
0: o quê?
1: Te encontrar novamente.
0: Ô, louco!
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0: Ó,
1: tentei te esquecer.
0: Não!
1: Não deu!
0: Não deu!
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0: Você tá doido?
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0: Não dá.
4: Ô, peruco, oi. Mete o fumo.
0: Deixa comigo.
4: Ô, peruco, boa tarde, peruco. Você tá bom?
0: Oi.
4: Toca aquela uma em cima do corte, mas em cima do corte mesmo.
0: Qual?
4: Assim, ó. Eis aqui o peito magoado. Que tanto sofre por te amar.
0: Nossa, Martim, rapaz.
4: Manda lá, em cima do corte.
0: Deixa comigo. Deixa comigo, mais uma vez, solta o seu Martim.
4: Tá aquela uma em cima do corte, mas em cima do corte mesmo.
0: Vai, canta, vai.
4: Assim, ó. Eis aqui o peito magoado. Que tanto sofre por te amar.
0: Alô, São Martim.
4: Piru, mete o fumo.

0: Oi, Piroca!
1: Ô, menino!
0: Por cá!
1: Tamo por cá, por lá!
0: LP City!
1: LP City!
0: Rapaz, fico feliz de ver o Porfírio contente, hein?
1: É verdade mesmo?
0: Caixa tem, caiu, o auxílio caiu!
1: Rapaz, final de mês é verdade mesmo, hein, cara? Rapaz do céu! Que caiu mesmo, meu parceiro Porfírio?
0: Pai, fico feliz de ver o Porfírio contente, hein?
1: Hã?
0: Caixa tem, caiu, caixa o auxílio tem. Caiu!
1: Tem do gás também?
0: O bicho tá mais contente do que... Olha, levando sogra em rodoviária, hein?
1: Não! E... Rapaz, levar sogra em rodoviária. Quer levar, quer saber, levar bisavó.
0: Ele e o Thiago. Thiago, velho, tá feliz.
1: Ô, Thiago!
0: O sogro recebeu o benefício.
1: Recebeu o benefício. Rapaz, todo mundo contente, cara. Eu louco precisando trocar um chequinho aqui.
2: Vixe!
1: Ele não vai voltar. Eu vou pagar, mas ninguém quer trocar.
0: Tu fez compra, vai ter aquela velha e deliciosa linguiça apaixonante. Sonho de noiva com cebola hoje.
1: Ah, cebola.
0: Aquela cervejinha gelada na casa do sogro.
1: E da verdinha, inclusive, ele vai sair aí de EP São Paulo, vai cortar o tapetão preto e vai buscar a verdinha no supermercado Garcia, que tá na promoção, viu?
0: Eu fico feliz pelos meninos. Eu, João, tamo aqui batendo ainda na meia dúzia de prego pra acabar a obra.
1: Enrolando.
0: Eles pegam pelo menos dinheiro do cesteiro, da cesta base.
1: Na verdade, vocês estão enrolando, né? É, tá enrolando mesmo.
0: Mas tá bom, fazer o quê?
1: É.
0: Não tem jeito.
1: Não tem que fazer.
0: Desse jeito mesmo.
1: Não tem que fazer. Manda
0: um musicão pra nós aí.
1: Vai, manda.
0: Pra alegrar o povo.
1: Vai, manda.
0: Porfírio perguntou onde que eu coloco meu ovo.
1: Hã?
0: Pode ser essa mesmo, pra inteirar do Porfírio aí. É, Porfírio, o negócio não tá bom pra você não. Tô não sabendo tá. Das coisas por aqui, hein?
1: Ei, rapaz.
0: A notícia aqui em EP é avu, hein? Aqui não tem fofoqueiro, não. É o vento que traz pra gente as conversas.
1: Rapaz do céu. Aí, IEP São Paulo, IEP São Paulo, meu amigo Romeu falou tudinho quem que é os fofoqueiros. Falou tudo!
3: E o cachorrinho que ganhei da minha avó.
1: Rapaz, mas vocês gostam de cachorro, né?
3: Tenho o nome de Coló.
1: Aí, ó.
3: Um outro dia ele veio se lambendo e eu tentei descobrir aonde ele ando comendo.
1: Aonde?
3: Não descobri nem por nada.
1: É rolo em cima de rolo.
4: Ô, filho, põe uma música do Coloco Ovo.
3: Coloco.
1: Ai!
5: Se coloco, não acredito não, Charlene.
3: Não pude descobrir nem por nada nesse mundo.
1: E aqui no Boteco você vai participando? Nossa senhora. Rapaz, tem uma cachaça mocada aqui, eu vou tomar ela agora.
0: Ô, Piru, mete o fumo.

0: Tá aí, alô, Cauã Pedro!
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0: Agora 5h37.
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4: 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Vai participando, 43-33-16-40-06. Vai pedindo o seu modão. Beleza, show de bola. Até às 7 da noite, o melhor o fino da moda sertaneja. Lembrando que hoje começa a festa dos embutidos, beleza? E daqui a pouquinho a gente vai tá lá também.
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4: E você não pode ficar de fora. Fechando as portas do boteco, nós vai partir pra lá, beleza? Hoje, showzaço de Mike Lian. Você de toda a região é o nosso grande convidado, beleza? Lembrando que vai ter sorteios pra você de brindes, premiação. É, não fique de fora, beleza? Vem aí, quinta festa dos embutidos.
6: Fala, peruca.
4: Tudo bom?
6: Boa tarde, meu amigo peruca. Sextou, meu João?
4: Beleza, sextou, ué.
6: Ô, peruca, deixa eu te falar. Sempre que eu peço pra você e você toca uma pra mim, eu gosto demais.
4: Ah, meu Deus.
6: Será que hoje você pode tocar duas?
4: Duas?
6: Entre a Serpente e a Espada, com o Mike Lian. E aquela música do Theo e Thiago. Beleza?
4: Tá.
6: Valeu, meu amigo.
4: Tá.
6: Agora é hora, hein?
4: Agora é hora, meu parceiro Alessandro Consolini. Vou tocar duas pra você. Fica esperando, tá bom?
6: Ô, peruco, também quer concorrer a Churrasqueira aí, meu irmão. Aí dá o grossento, hein?
4: É.
6: Vamos firme aí.
4: Tá bom.
6: Beleza? Quer concorrer a você? Se eu ganhar churrasqueira, aí você dá carne pra nós, aí vai fazer um churrasco, beleza?
4: Tá bom, fica tudo certo. Vamos pegar a carne lá no açougue Mercearia Talismã com meu parceiro Silvinho.
6: Ô, louco, filho, sabia que o São Martinho cantava, não. Dá pra ele tocar uma pra mim.
4: É.
6: O São Martinho sabe, hein? Manda ele tocar uma pra mim também.
4: Ah, o São Martinho tem as manhas, viu?
7: Ô, filho.
4: Oi.
7: Deixa eu falar. Hoje vai ter campeonato de ganhar boneca lá em São Martinho?
4: Então, Patrícia do céu. Eu acho que provavelmente hoje não. Mas no domingão que vai ter o Fabiano Santos, vai ter.
7: Você vai apresentar alguma coisa lá pro Rodrigo ganhar uma boneca? Parece que o São Martinho também tá querendo ir pra ganhar a boneca lá. Vai ter prêmio lá no show? Tá sabendo de alguma coisa?
4: Hoje no show do Mike Lian vai ter a premiação de um par. A premiação de um par de chifres.
7: Se tiver, já escreve São Martinho e Rodrigo, que eles vão participar lá da dança, então tá lá bom. Em São Martinho, hein?
4: Então tá bom, vamos ver. Se eles quiserem participar dessa premiação, aí eles vão estar concorrendo, viu?
8: Boa tarde.
4: Boa tarde, fia.
8: Boa tarde, Renato tarde. Peruca.
4: Tudo bom?
8: Minha conversa hoje é curta e grossa.
4: Por quê?
8: Eu quero que você coloque a música aí. Por favor.
4: Qual?
8: Coloca a música de Nalva Guiar. Tá de mal comigo.
4: Tá de mal comigo.
8: Ofereço especialmente pra você. Não preciso nem falar por quê, né?
4: Por quê, meu amor?
8: Um beijo, meu querido. Tô aqui na cadeira cativa te ouvindo.
4: Agora apertou peruca. que aconteceu com você, meu amor? Tá nervosa na sexta-feira? Cadê o João? O que aconteceu? Fala pra nós.
9: Boa tarde, peruca.
4: Boa tarde, ué.
9: E daí, tudo bem por aí?
4: Tudo 18.
9: Colocou já o carro pra trabalhar já? Já tá fazendo umas corridas? Já?
4: Não pode parar, ué.
9: Tô sabendo
4: não
9: que
4: pode.
9: Você tá fazendo uns extras aí?
4: Tá, tem que fazer.
9: Tá, rapaz. Carregando só o Martinho pra cima e pra baixo?
4: Rapaz, por incrível que pareça, o São Martinho é o que paga mais, cara. E paga na hora. São Martinho tem um coração que não cabe no peito, hein? Alô, meu amigo São Martinho! Daqui a pouquinho eu tô aí, viu?
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0: Agora, 6h20.

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3: 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E aqui você participa 43-3316-4006 e vai pedindo o teu modão participando. Eu quero escutar. Cadê?
4: Boa tarde, peruca.
3: Boa tarde.
4: Quero ouvir uma música com o milionário José Rico. Jogo do Amor.
3: Jogo do Amor.
4: Tô feliz pra todos, gostaria da música. Feliz pra você, pra todos da rádio, pra todos os seus ouvintes.
3: Show de bola.
4: E toca minha música hoje, hein, peruca?
3: Tá bom.
4: Toca minha música, peruquinha.
3: Eu vou tocar pra você.
4: Sou seu ouvinte sempre, Isabel Nunes de Rolândia.
3: Alô, Isabel.
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3: Peruca. Cê tá doido.
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6: Fala, peruquinha. Boa tarde, boa noite, quase já.
3: Boa noite.
6: Manda uma música pedida do Juquinha que ele tá pedindo aqui. Eu não sei por que ele tá querendo ouvir essa música.
3: Qual que é o modão?
6: Amor a Três. Amor não a sei três. Se é com Chitãozinho Chororó.
3: No.
6: Mais ou menos por aí.
3: No.
6: E manda aí qualquer coisa pedida do Juquinha.
3: Tá bom.
6: Falou, peru.
3: Deixa comigo, alô, meu amigo Dida do Juquinho, famoso pé de valsa. Daqui a pouquinho...

0: E comunicando aqui no bar dali, a peruca, o Tubão esse final de semana não vai estar de plantão com o Uber
1: Não,
0: dele.
1: rapaz!
0: Ele vai estar na Agrofest em Santa Cecília do Pavão.
1: Então lascou. Aí ferrou. Lascou, ninguém pode beber mais.
0: Então os beldaiados que não bebem esse final de semana, que o Tubão
1: Não,
0: tá de folga, não vai
1: não
0: poder
1: vai.
0: estar levando eles embora não, viu?
1: Não.
0: Carriola essa semana não vai rodar.
1: A
0: Falou,
1: carriola.
0: peruca.
1: Rapaz, será que o Tubão não empresta essa carriola aí? O Coronel Pica-Pau? Será que ele não empresta? Eu acho que bem conversadinho. O Tubão empresta. Às 6h10 aqui no Boteco. Cadê? Cadê o povo? Tamo por cá.
2: Vamos ainda ali no tal do São Martim, filho. Tomar uma, filho.
1: Bora!
2: Fala comigo, filho. Que Moela, filho. Moela sumiu, filho.
1: Moela!
2: Fala comigo, filho. Tá com o modão pra nós aí.
1: Bora.
2: Partiu, São Martim.
1: Partiu, São Martim. Um abraço, meu amigo Clodoaldo. Daqui a pouquinho, tamberando por lá. Beleza? Show de bola. Vai mandando sua mensagem, nosso parceiro. Ah, o Rodrigo quer andar na carreta Furacão. Ê, Rodrigo. Pô, tá desconfiado mesmo, hein? Você quer curtir hoje? Vai dar um rolê na carreta Furacão? Que gracinha, pulando e cantando. Vai mandando sua mensagem, participando. Boa tarde, peruca, manda um abraço aqui pra nós. Na Zago Autoelétrica, em EP São Paulo. O Guilherme.
3: Quando ele deu raiado.
1: Foguinho?
4: Uai.
1: Rapaz, que gracinha, Guilherme Foguinho. Ah, que gracinha, hein? É o Gui Foguinho.
5: Não acredito não, Charlene.
1: Quem tá lá também é o João Guilherme, o famoso testa de touro. 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E também tem o Bruno, o mais conhecido, mais afamado e mais falado em toda a região. Sabe como? Boca de pelo.
5: Vixe.
1: Esse é o verdadeiro. Alô, meu amigo Brunão. Boca de pelo. Ótima cesta! E aqui você participa 43-33-16-40-06. Vai pedindo o seu modão. Beleza, Creza?
6: Boa tarde, peruquinha, querido amigo.
1: Tudo bom?
6: Sextou.
1: Sextou,
6: né? E sextaremos. Estamos aqui.
1: Sextou, mulher.
6: É, estamos aqui no nosso boteco e você aí no seu.
1: Boteco pra lá, boteco pra cá.
6: Eu vivi se redimindo, tá bom?
1: Show de bola.
6: Você é uma pessoa muito querida, linda, maravilhosa.
1: Opa,
6: amamos você.
1: Obrigado. Um beijo,
6: tá?
1: No coração.
6: Você mora no nosso coração, querido amigo.
1: Um beijo.
6: Amigo.
1: Alô, Vivi, alô, Milton. Em breve o peruca vai estar aí. Aguenta o coração. E logo, logo vou dar uma volta aí no Porecatu, beleza?
6: Zezé de Camargo e Luciano, pra gente aí, Flores em Vida.
1: Flores em Vida, tá bom, hein?
6: Um excelente final de semana.
1: Show de
6: pra
1: bola.
6: Pra você. Estrupício.
1: Ai, louco. Tava tudo indo bem. Tava tudo certo, hein, Vivi? Mas no finalzinho deu uma... Alô, Milton! Alô, Vivi! Ótima! Sexta!
7: Mete o fogo.

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0: Sexta, nossa amiga Jandira. Alô, Jandira, um beijo no seu coração. Ótima sexta-feira. 43-33-16-40-06.
1: Cadê a música que eu pedi, meu garoto?
0: Calma, coraçãozinho. Daqui a pouquinho tem sua moda. Beleza, nossa amiga Heleninha Garvão. Aguenta o coração, meu amor. Daqui a pouquinho tem a sua moda.
2: Ô, peruca. Boa tarde, peruca. É o Jacaré.
0: É o Jaca.
2: Aqui do Jardim Anelisa 3. Cambé, peruca. Peruca, ele veio a música com Lourenço Lorival.
0: Qual que é?
2: Mulher do Mistério.
0: Mulher do Mistério?
2: Eu quero oferecer aqui pra minha esposa Jacaroa, né?
0: Ô, Jacaroa!
2: E pra Dona Preta, Maria do Céu, Dona Tereza, Teresópolis, né?
0: É verdade.
2: E
0: quem mais?
2: Pra todos os ouvintes aí. Pra você aí, tá, peruca?
0: Obrigado.
2: Cuidado, hein? Hoje é sexta-feira, cuidado com o barbudo pegar você.
0: Não tem perigo, hoje não vai rodar, não,
2: porque... Hoje é sexta-feira, né? A turma tá no bar aí, meu filho.
0: É, né?
2: Hoje passou um barbudo aqui no Anelisa 3 aqui.
0: Passou?
2: Entregando material e tá caçando um tal de peruca.
0: Credo. Aí é ruim, hein?
3: Não acredito não, já.
0: Jacaré do céu, hein? Você tá engraçadinho hoje, né?
2: Ele trabalha no depósito.
0: Trabalha no depósito? Quando
2: tinha mais ou menos, acho que um metro de barba.
0: Um metro de barba? Ave Maria! Um metro de barba, Jacaré do céu. Esse é barbudo, né?
3: Esse apanha da mulher.
0: Não, com a barba dessa não apanha nunca.
2: Ele tá perguntando assim, onde que mora o

0: peruca aqui. Não, o peruca não mora lá em Rolândia. Ele trabalha lá na rádio.
1: Rapaz, ainda bem que errou a cidade, hein? Ah, que beleza. É lá mesmo, é?
0: Aí ele pegou o caminhão e foi pra lá. Só que ele tava com umas 4 carriolas em cima vendendo. Pra quem quiser comprar carriola, aí ele pega e vende, né? Pra...
1: Ô, Jacaré, é um ótimo investimento pro você, ué. Você tá aposentado, dá 3 horas da tarde, tá tomando uma, mais que merecido. Dá pra você investir, Jacaré. Não dá bobeira não, é. Qualquer coisa, se precisar, vai colocar você em cima da carriola e eu empurro com você em cima. Pra você ficar mais tranquilo, não fazer força, tá bom? Vamos fazer assim?
2: Peruca! 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
1: Agora são 18h25.
4: Fala, meu amigo Peruquinha!
1: Peruquinha!
4: Rapaz, hoje não tem sexta-feira pobre, hein? E
1: não.
4: Nem amigo sem cigarro.
1: Não!
4: Se eu receber, meus fiados. Tchau, obrigado!
1: Aham, meu filho. Jefinho do céu, fala pra você. Dia 31. Você quer receber? Se os caras prometeu pra você que ia te pagar dia 10, que é dia de pagamento, dia 20 é dia de... Dia 31, você acha mesmo? Você vai receber? Só pra quem tem auxílio, aí vai pagar. Mas quem te deve não tem? Então, meu filho.
5: Não acredito não, Charlie.
1: Caiu do cavalo.
6: Ô, peruca, mete o fumo.

0: Daí, Chitãozinho e Chororó.
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0: Agora 6h35.
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0: Aí, Dudu que Dalman, na sua sexta-feira, moda boa demais pro meu amigo Cristiano, ligadinho com a gente do Campo Grande. Alô, Cristiano, rapaz, deu zebra, hein? Ixi, bem no cabeçote, Cristiano. Ei, rapaz do céu, que fala, vai dar tudo certo, meu parceiro Cristiano. Ótima sexta-feira pra você, meu parceiro. Daqui a pouquinho, nada, já toquei o seu modão aqui com o Duduca, mais o Dalvan, beleza? Um abraço pra você, ótima sexta-feira. Daqui a pouquinho, vem ele, reis o sucesso do rádio.
1: Peruca, boa noite, Peruca.
0: Boa noite.
1: Aqui é o Chaveiro.
0: Ô, Chaveiro.
1: Brecatu.
0: Beleza?
1: Eu não sei se tiver como tocar pra nós aí um
0: qual?
1: Fundo da grota aí.
0: Fundo da grota?
1: Oferecer pro pessoal da pedra lá, que é o de Queiroz.
0: Aham.
1: Oferecer pro pessoal lá do pátio da prefeitura.
0: Pátio da prefeitura?
1: E pessoal da Cocal aí.
0: Pessoal da Cocal.
1: Que tá ligado no programa aí.
0: Beleza, Creuza.
1: E tamo junto. Tomando um aqui,
0: tá
1: ouvindo o programa.
0: Tá certo, meu parceiro Chaveiro, obrigado pela audiência. Ótima sexta-feira pra você, beleza, beleza. Cadê o vovô?
2: Boa tarde, Piruca. Boa tarde. Tudo bem? Toca aí pra mim uma música da Ana Castela, que eu não sei se esqueci.
0: Tá bom,
2: gostaria de estar oferecendo pra vocês aí da rádio pra mim e pra minha família.
0: Tá bom, meu amor, um beijo no seu coração. Nossa amiga Nissi de Porecatu. Alô, Nissi, obrigado pela audiência. Ótima sexta-feira pra você. Obrigado pelo carinho.
3: Boa tarde, meu querido Nato Peruca.
0: Ô, Dacir.
3: Boteco do Peruca.
0: Você viu só?
3: Sucesso, certo. Tudo ouro 18, Peruca?
0: Tudo ouro 18, é.
3: Peruca, velho. Peruca, hoje é sexta-feira.
0: É verdade, mesmo.
3: É de tomar uma pinguinha amarelinha, né?
0: Hoje é.
3: Ô, Peruca, velho. Tudo certo, Peruca?
0: Tudo certo.
3: Peruca, essa tu não vai ter.
0: Qual que é, ué?
3: Liu e Léo. Prisioneiro.
0: Prisioneiro?
3: Ah, tu vai ter, sim. Mãe, tem tudo nesse boteco, né, Peruca?
0: Aqui tem de tudo.
3: Pra todo mundo aí, Peruca, tá ouvindo a rádio na nossa aí, hein?
0: Você viu só?
3: Rádio Lindo do Norte do Paraná.
0: Valeu, meu amigo Odacir. Não vou conseguir atender você. Amanhã às 4 da madrugada eu toco essa pra você.
4: Ô, Peruca, rei de guerra.
0: Rapaz.
4: Manda aí o programa pro abençoado Feroz de Araponga.
0: Sumiu.
4: Tá ganhando mais um aninho daqueles poker tem lá, fazendo aniversário hoje.
0: Ei, abençoado Feroz. Beleza.
4: Chamei o Ratolino pra vir aqui, mas ele não consegue. Vocês vão pro São Martinho.
0: Beleza? Vai tudo pra lá.
4: Amanhã, qualquer coisa.
0: Amanhã,
4: mas qualquer... tá bom.
0: Tá bom, hein?
4: Beleza? Manda aí pra nós aí, Teodoro Sampaio aí, atiradora de elite aí.
0: Atiradora de elite.
4: Beleza? Alô, Peruca, mandar pra todo mundo igual o status programão aí, tá ouvindo?
0: Beleza.
4: O Dorval Torelli, todo mundo aí.
0: Tô de
4: família Galdino, de Araponga, Sabaldia.
0: Beleza.
4: Mandaguari. Mandaguari não. Mandaguari o povo tá matando lá. Beleza? Alô, Peruca velho de guerra, isso aí.
0: Valeu, Ré. Tamo junto, meu amigo Galdinão, ótima sexta-feira, tem que partir nessa, porque tá chegando ele, aqui na 107.1, ele reis o sucesso do rádio logo após o resumo do dia, Cobra News. Beleza? Pra você que dá 90.3, chegando ele, Wilson Bispo, com o seu programaço logo após o resumo do dia. Amanhã às 4 da madruga eu volto com o programa Só Modão Acordando o Galo, beleza? E tamo partindo lá pra Festa dos Embutidos, viu? Hoje, showzaço com o Mike e Lian. E você é o nosso grande convidado. Passe lá, viu? Vai ter um espaço da rádio lá. Vai lá dar um pulinho, conversar, prosear. A gente vai estar no meio lá,

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1: O Ministério Público vai à justiça contra a Prefeitura de Londrina após recusa em devolver mais de 20 milhões do Fundo do Meio Ambiente. Tribunal de Contas do Paraná manda liberar agendamentos para a CNH no Paraná e Detran promete normalizar exames na próxima segunda-feira. Lula garante que filho Lulinha não terá privilégio em investigação da Polícia Federal.
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1: Sexta-feira, 31 de julho. Excelente noite para você. Londrina marca agora 20 graus, 19 graus em Cambei, Rolândia, 22 graus no Vale do Paranapanema e 17 graus em Arapongas e Apucarana. E o Tribunal de Contas do Estado do Paraná determinou a retomada imediata dos agendamentos para emissão e renovação da Carteira Nacional de Habilitação em todo o território paranaense. Em resposta à decisão, o Detran comunicou que foi notificado do parecer e já tomou as providências necessárias para cumprir as ordens no prazo estabelecido. Na prática, na próxima segunda-feira, o agendamento dos exames de aptidão física, mental e psicológica voltará a ser distribuído entre todas as clínicas credenciadas que possuem contratos vigentes. O órgão informou ainda que os exames custarão R$ 323. E a 20ª Promotoria de Justiça de Londrina anunciou que acionará o Poder Judiciário para cobrar o ressarcimento de mais de 20 milhões de reais ao Fundo Municipal do Meio Ambiente. A medida foi tomada após o prefeito de Londrina recusar oficialmente o cumprimento de uma recomendação administrativa emitida pelo órgão, que apontava o uso indevido de verbas do fundo para o custeio de despesas alheias às causas ambientais. A resposta do Poder Executivo Municipal foi recebida eletronicamente pelo Ministério Público. Público do Estado do Paraná na noite da última quarta-feira. Em defesa, a administração municipal argumentou que a retirada dos recursos atendeu aos requisitos da emenda constitucional 136 de 2025 e que a medida não comprometeu as ações ambientais da cidade. Lula garante que filho Lulinha não terá privilégio em investigação.
2: O presidente Luiz Inácio Lula da Silva garantiu que seu filho não terá privilégio em investigação. De acordo com ele, Fábio Luiz Lula da Silva vai responder, como todo mundo, e não ficará escondido. Nesta quinta, o ministro do Supremo Tribunal Federal, André Mendonça, atendeu o pedido da Polícia Federal e autorizou a abertura de inquérito para investigar Lulinha. A suspeita é de tráfico de influência no Ministério da Saúde e no Palácio do Planalto. Os investigadores querem saber se o filho do presidente vendia acesso ao governo. Em entrevista ao podcast Inteligência Limitada, Lula declarou que ele será tratado como filho de um cidadão comum.
3: Se meu filho for acusado de qualquer coisa, ele será tratado como filho de qualquer pessoa. Não haverá nenhum privilégio. Eu jamais pedirei para um delegado ou para um juiz não fazer as coisas corretas. Se ele tiver certo, ele vai ter ajuda minha. Se ele fizer coisa errada, ele sabe que eu passei. Ele sabe o que é um pai vendo com 5 filhos vendo a televisão chamar a família de ladrão o tempo inteiro. Ele sabe que a minha mulher morreu por causa da desgraça da Lava Jato. Então ele não tem o direito de errar.
2: O presidente da República afirmou, contudo, que acredita na inocência do filho.
3: Ele jura pra mim todo dia. Jura pra mim, eu acredito nele.
4: Ele tá onde? Tá na Espanha agora?
3: Tá morando lá. Ele jura todo dia. Se for julgado, ele virá pra cá. Não vai ficar escondido, não. Não vai ficar. Não vou utilizar meu cargo pra proteger.
4: É o certo. Cara.
3: Ele vai vir pra cá. Ele vai ter que provar que ele é inocente como eu provei. Vai ter que provar.
2: De acordo com as investigações, o elo de Lulinha era Antônio Carlos Camilo Antunes, conhecido como Careca do INSS. Produção e reportagem, Norberto Notari.
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1: E o comércio varejista tem expectativa de registrar um leve crescimento nas vendas para o Dia dos Pais, celebrado em 9 de agosto. Segundo o presidente do Sincoval, Ovanes Gava, a data deve marcar uma recuperação após o desempenho abaixo do esperado no Dia das Mães, influenciado pela divulgação dos índices de inadimplência, pelo período de chuvas e pela concorrência do mercado eletrônico. Apesar do cenário de retenção do consumo, a expectativa é de que as vendas avancem em todas as categorias, incluindo lojas de rua, shoppings e canais digitais. E a Prefeitura de Cambé, por meio da Secretaria Municipal de Fazenda, prorrogou o prazo para adesão ao programa de refinanciamento de dívidas municipais com descontos de multas e juros, o Refis Cambé, para mais 2 meses. O objetivo é garantir que o contribuinte tenha acesso à negociação com melhor condição, agora até o dia 30 de setembro. Quem traz mais informações é o secretário municipal de Fazenda, Gabriel Cândido.
4: O prefeito Conrado Scheller assinou o decreto número 459/2026, que prorroga o prazo de adesão ao Refis Cambé, o programa de recuperação fiscal do município. Com isso, os contribuintes que possuem qualquer tipo de dívida com o município terão até o dia 30 de setembro de 2026 para aderirem aí e negociarem as suas dívidas junto à Secretaria de Fazenda, com descontos sobre multa e juros que vão desde 40% até 100% de descontos sobre multa e juros. O contribuinte que desejar negociar suas dívidas deve procurar a Secretaria Municipal de Fazenda na Rua Pará, número 264, de segunda a sexta-feira, das 8h30 às 11h30 e das 13 até às 16h30. É importante destacar que o contribuinte não deixe para a última hora vir procurar a Secretaria de Fazenda para evitar assim filas maiores e ter que aguardar um tempo maior na central de atendimentos para ter sua negociação realizada.
1: Para mais informações, o telefone é o 3174-2900.
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1: E durante a Copa do Mundo, a massiva propaganda dos sites de aposta trouxe a discussão e impacto desses vícios para o país. Uma nova campanha do Ministério da Saúde, no rádio, TV e redes sociais, alerta para os danos causados pelas bets. A iniciativa orienta sobre os riscos e apresenta medidas de prevenção através da rede de acolhimento do SUS, o Sistema Único de Saúde. A atuação das bets estimula a permanência e a repetição de apostas na avaliação do Ministério da Saúde. Jogar por mais tempo ou gastar mais do que o planejado altera a rotina dos apostadores, com mudanças no sono, humor e nas relações familiares, acrescenta a pasta.
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1: E o Tribunal Regional Eleitoral do Paraná lançou a cartilha eleitoral Direitos e Deveres das Empresas nas Eleições. O material tem como objetivo orientar empresários sobre condutas ilícitas e lícitas durante o período eleitoral. O presidente do Tribunal Regional Eleitoral, desembargador Luciano Carrasco Falavinha Souza, comenta.
6: O Tribunal Regional Eleitoral lançou uma cartilha para as empresas, indicando o que pode ser feito na campanha eleitoral, o que não pode ser feito. São vários os pontos dessa cartilha, importantes para que o empresário possa trabalhar tranquilamente de hoje até a época, até o dia da eleição. Ele indica o que pode ser doado, o que não pode ser doado, o que pode ser feito nas redes sociais da empresa, o que é o assédio eleitoral, o assédio trabalhista. Ele indica condutas a serem adotadas pelas empresas quando se vê em frente a alguns ilícitos. O objetivo do TRE é facilitar a vida do empresário, nessa ideia compartilhada junto com a Associação Comercial, a fim de que todos possam ter uma eleição transparente e segura até outubro.
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1: Homem é preso após usar cartão de crédito de carteira achada na rua.
7: E um homem foi preso em flagrante pela Guarda Civil Municipal na manhã desta sexta-feira em Apucarana, após utilizar o cartão de crédito de uma carteira que havia encontrado na rua para fazer compras em comércios locais. A prisão ocorreu pouco depois de a vítima procurar a equipe para denunciar a perda de seus pertences e apontar notificações de transações não autorizadas que chegavam em seu celular. A vítima relatou aos agentes que percebeu a perda da carteira, onde guardava documentos, cartões e R$50 em espécie. Ao receber alertas de compras no valor de R$71,49 em sua conta, houve ainda tentativas de novas transações no valor de R$149 que acabaram bloqueadas pelo aplicativo bancário assim que a vítima percebeu a movimentação suspeita e cancelou o serviço. Com base nas características do indivíduo, que já havia sido avistado por guardas saindo de um dos estabelecimentos indicados nas notificações, a equipe iniciou buscas pela região e conseguiu abordar o suspeito nas proximidades. Durante a revista pessoal, os agentes encontraram o cartão de crédito em nome da vítima, além dos produtos recém-adquiridos, que incluíam bebidas alcoólicas e uma caixa de som. Ao ser questionado, o homem confessou que achou a carteira na rua, retirou o cartão para uso próprio e descartou os documentos do proprietário. A quantia em dinheiro que estava na carteira não foi recuperada. Diante do desejo da vítima em representar criminalmente contra o autor, o homem recebeu voz de prisão, teve seus direitos constitucionais informados e foi encaminhado à delegacia de polícia, onde permaneceu à disposição da justiça. Repórter Luiz César Jaimes.
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8: O Flamengo vai se reunir com os representantes de Pedro nas próximas horas para discutir a renovação de contrato. O camisa 9 tem vínculo até o fim de 2027. A extensão, porém, não deve ser simples, já que Pedro pretende pedir um reajuste salarial significativo. Atualmente, ele recebe cerca de 1 milhão e 250 mil por mês, valor aproximadamente 1 milhão de reais inferior ao salário de Samuel Lino, contratado no ano passado. Além disso, pelo menos 12 jogadores do atual elenco recebem salários superiores ao de Pedro. Nos bastidores, o presidente BAP também não é um grande entusiasta do atacante. Por falta de provas, STJD absolve Caio César em julgamento. O atacante do Corinthians foi absolvido pela 5ª Comissão Disciplinar do STJD após denúncia da Procuradoria por falta de provas da materialidade da conduta do atleta. O jogador foi denunciado após confusão no jogo entre Bahia e Corinthians pelo Brasileirão. Caio, portanto, poderá entrar em campo na próxima partida da equipe no Brasileirão contra o Red Bull Bragantino, no dia 9 de agosto. Indo para o futebol europeu, Vinícius Júnior não vai reduzir sua pedida salarial para renovar com o Real Madrid. Não é uma questão sobre salário, mas também de direito de imagem. Enquanto isso, Bruno Guimarães, companheiro de seleção do Vinícius, está indo para o Arsenal e o empresário dele simplesmente postou uma foto dos dois, do nada, nos stories. Então assim, lembrando que o Arsenal está de olho no Vinícius Júnior, quem sabe, já contrataram o Bruno, por que não tirar o Vini do Real e levar ele para fazer dupla com Gabriel Martinelli na ponta esquerda, brilhando na Premier League? E ainda no Real Madrid, Endrick deixará o clube neste verão. Ao que tudo indica, ele deve ser negociado, não deve permanecer no elenco, ainda mais com a chegada do Diomandé e uma possível saída do Vini, o Olise chegando. Fica muito difícil pro Endrick continuar. Tem a opção de retornar ao Brasil, claro, sempre tem portas abertas, mas tem grandes clubes da Europa, tem clubes de médio porte, onde ele pode se adaptar, como foi no Lyon. Ou seja, as portas estão abertas para Endrick, apenas ele tem que decidir qual vai ser o seu destino. Com as informações do Futebol Mundial, Augusto Galindo.
0: Previsão do tempo.
1: Noite de sexta-feira de estabilidade. No sábado, um novo sistema frontal avança pelo sul do Brasil. No entanto, apenas entre os extremos oeste e sudoeste do Paraná, há previsão de mudança de tempo. Na nossa região, não há previsão de chuva. A máxima amanhã chega a 25 graus.
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1: Mais informações na nossa programação e nas nossas redes sociais. Da redação, Dárcio Campos.
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1: Boa noite.
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1: Sexta-feira, chegou a sexta. Que legal, né? Que bom ter você por aqui, ficar à vontade, eu tô bem à vontade com você.

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Luan Santana, quando a bad bater. Top das tops. O Amigão Sucesso está por aqui com você. Tem alô pra mandar, vou mandar alô aqui. Boa noite, estamos aqui na capital sul-mato-grossense, escutando você aí, meu amigo sucesso, Eli Reis. Deus abençoe um final de semana cheio de luz e paz, sucesso. Obrigado, viu? Obrigado aí a galera aí, né? Capital do sul-mato-grossense, obrigado pelo carinho. A minha amiga tá mandando aqui, Deus abençoe. Heleninha, Helena de Porecatu, tem mais boa noite aqui. Boa noite aqui pro sucesso, boa noite Cobra FM, a Gi tá mandando boa noite, muito obrigado pelo carinho de vocês, é muito carinho, né? Só sucesso, hein? Hoje tem Mike e Ilian lá em São Martinho, na festa dos embutidos, as feras da Cobra FM estão por lá, né? O Peruca, o Ratolino, Viana, só fera, hein? Só fera por lá. E showzaço, né? Com Mike e Lian. Showzaço hoje em São Martinho. Todo mundo tá convidado aí, porque é uma festa maravilhosa. São 3 dias de festas, de festa. Começa hoje, amanhã e domingo, né? Hoje então tem aí, daqui a pouco, Mike e Lian. Meu amigo tá aí, né? Meu amigo aí, o Hamilton, de longa data. Silvio, né? Eles que trabalham aí com grandes cantores, com Daniel, Zezé de Camargo, Luciano, Bruno Marrone, vários artistas, hein? Ele que foi empresário aí do Daniel, do João Paulo e Daniel, Rick Renner, Guilherme e Santiago. Tive o privilégio, né, de poder conhecer, e até hoje a nossa amizade tá aí, né? Uma amizade verdadeira, autêntica. Infelizmente, esse meu convite que eu não pude, não vou poder estar, mas a galera aí, os feras aqui da Cobra FM estão por aí fazendo a festa, fazendo esta festa maravilhosa, a festa dos embutidos aí em São Martinho. Essa galera bacana, onde temos uma grande audiência, Cobra FM, todo mundo ouve em São Martinho. Grande abraço pra vocês, tudo de bom. Bons shows, hein? Mike e Lian, essa música é linda, é maravilhosa. Truque da Moeda, essa música aqui eu lembro do meu guerreiro pai, José Reis, que está no céu. Essa música é linda, linda, linda, linda. Mike Lian em São Martinho. Alô, Hamilton. Grande abraço pra você. Valeu, Deus abençoe. E sucesso aí pra Mike Lian em São Martinho. Cobra FM. Só sucesso, hein? 107.1.

0: Mike Lian, hoje em São Martinho, hein? E a Cobra FM vai trazer todos os detalhes com a nossa equipe para você desta festa maravilhosa aí dos embutidos. Alô, Dejaí, só sucesso. Alô, São Martinho, aquele abraço, tudo de bom. 107.1, muita música, festa, alegria. E a noite é nossa, super noite de sexta-feira. Grande abraço, obrigado aí pelo rádio ligado.
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0: 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Agora 7:35.

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11: Continue participando aqui no 3316-4006, a noite é nossa. Participe aqui, tô te esperando, 3316-4006. Ótima sexta-feira da Cobra FM pra você.
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0: Oi, gente, boa noite. Boa noite pra você, muito obrigado aí pelo rádio ligado. É sexta.
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0: Você tá na 107.1. Agora tem Jorge Matheus pra você da programação Molhando o Volante.

Que na saudade sertaneja, João Paulo e Daniel, com essa música maravilhosa. Que música linda. Gruda em mim. 107 é só sucesso. Abraço pra você. Ótima sexta-feira.

0: aqui na nossa programação. Fiduma e Jeca passam por aqui nesta sexta-feira. Clima gostoso, está chegando mais um fim de semana e você ouvindo aqui a nossa programação. Boa noite para você, seja bem-vinda, seja bem-vindo. Aqui é só sucesso e que música legal, hein? Que música maravilhosa que você acabou de ouvir. Bora viver! 107 só toca sucesso. 8 em ponto. Boa noite.
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9: Continue participando aqui, mandando o seu salve. O Vinícius na capital São Paulo tá ouvindo aqui a nossa programação. Boa noite, Vinícius. Um abraço para Andressa de Arapongas. Muito obrigado a Nicinha, o Cláudio de Cambé, Luiz Brito, Elza, Edneia, sejam bem-vindos. Aqui na 107, você pode mandar aquele alô, a sua participação no 3316-4006. Ótima sexta-feira para você, muito obrigado pelo rádio ligado. Boa noite da Rádio Cobra FM.
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9: Cobra FM é festa, é alegria. Muito obrigado pela gentileza, sua amizade é top demais. Muito obrigado aí. Só sucesso, é sexta. Bora aí viver!
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9: No paradão de sucessos tem Zezé de Camargo, irmão da lua, amigo das estrelas.

aqui na nossa programação, Eduardo Costa. Imagina aí, uma das mais tocadas em todo o Brasil. Amanhã, sabadão, tô aqui das 6 às 8 da noite com as 30 da semana. E amanhã também, amanhã vou estar aqui das 10 ao meio-dia, apresentando o Sabadão da 107, na ausência da Vânia Duarte. Um abraço aqui, atenção, fala meu amigo. Aqui é o Ricardo da RV. Estamos indo para São Martinho. Nossa, que maravilha, hein? Curti o show do Mike e Lian na Festa dos Embutidos. Que gostoso. Sexta-feira. Isso é bom demais, hein, meu amigo Ricardo? Mandar um abraço então aí para Cris, a Ana Júlia. Fala, Cris. Boa noite para você e boa noite para Ana Júlia. Tá aí ao lado do Ricardo da RV. Eles estão indo para São Martinho, porque daqui a pouco tem o showzaço aí do Mike e Lian, grande dupla, show imperdível. E a Cobra FM vai trazer todos os detalhes para você desse show, desta festa maravilhosa. Grande abraço pro meu grande amigo aí, o Hamilton Policastro, amigo de longa data aí da época do Daniel, do João Paulo Daniel, Henrique Rene, Guilherme Santiago. Até hoje a gente tem muita amizade aí, o Silvio. Um abraço aí para todo mundo. Deus abençoe, tá bom? Obrigado aí pelo carinho. Então tá aí, ô Ricardo, bom show pra você, um bom show pra Cris e um bom show pra Ana Júlia, indo pra São Martinho, ouvindo aqui a nossa programação a 107.1.

0: Finalizando aqui as mais tocadas, Zé Neto e Cristiano, Cadeira Cativa. A minha amiga Márcia de Arapongas, toda a família aí, né? Obrigado, família, pelo carinho. Cidade de Arapongas, ouve aqui a Cobra FM. Valeu pelo rádio ligado, boa noite. Ótima sexta-feira, tudo de bom aí pra galera da cidade de Arapongas, Paraná, Brasil. Valeu aí, tamo junto.
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0: 8:29.

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13: 8h35, boa noite da Cobra FM. Boa noite do sucesso. Legal ter você aqui na... como é legal. Você tá participando aqui comigo? Obrigado, viu? 3316-4006. Continue.
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1: Toca aí. 33-16-40-06. Alô, alô, alô.
2: Então aí, tudo obrigado. Aí é uma música do Eduardo Costa, Fábio.
1: Já tá tocando pra você, obrigado pela sua participação, meu grande amigo Ailton, valeu!

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1: Daqui a pouquinho, já já, hein? Já já tem aí pra você Mike e Lian em São Martinho, hein? Alô, galera de São Martinho, a Cobra FM tá por aí, ó, com a equipe aí, a nossa equipe, que vai trazer pra você todos os detalhes aí desta festa maravilhosa dos embutidos aí em São Martinho, o showzaço de Mike e Lian. Showzaço, hein? Abraço lá pro Hamilton, abraço lá pro Silvio, pro Thales também, né? Abraço aí pra essa galera bacana aí que acompanha aí Mike e Lian. Showzaço hoje, hein? Em São Martinho. A galera tá indo pra lá ouvindo a Cobra FM. Obrigado, Simone. Tá aí pra você a carta. Milionário José Rico.

0: Milionário José Rico, a carta. Obrigado pela sua participação. Tá chegando a Voz do Brasil. A gente se fala após a Voz do Brasil. Abraço. Seis para as nove.
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2: Onde será que eu encontro, assim, um lugar pra assistir uma live daquele jogo de hoje, sabe?
3: Tem que ser com aqueles comentários de influencers.
4: Silêncio.